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1: 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As notícias do governo federal que movimentaram o país no dia de hoje.
2: Olá, boa noite.
3: Boa noite para você que nos acompanha em todo o país.
2: Quinta-feira, 2 de julho de 2026.
3: Vamos ao destaque do dia: investimento em infraestrutura.
2: Ferrovia Transnordestina vai receber mais R$600 milhões para acelerar as obras.
3: Hoje, no Ceará, foram entregues mais 101 quilômetros de trilhos e novos vagões para o transporte de grãos e fertilizantes.
2: Presidente Lula destaca a importância da ferrovia que vai ligar o Piauí ao porto de Pecém, atravessando 53 municípios nordestinos.
4: Essa é uma estrada de ferro vital para a perspectiva de desenvolvimento dessa região.
3: E ainda a integração do São Francisco.
2: Inaugurado o túnel Major Salles, que vai levar água da Paraíba ao Rio Grande do Norte. Pablo Mundim.
5: Com 6,5 km de extensão, a estrutura recebeu investimentos de mais de R$85 milhões e terá capacidade para transportar até 20 metros cúbicos de água por segundo.
3: E hoje nós vamos falar sobre a relação entre o Bolsa Família e a saúde dos beneficiários.
2: Pesquisa aponta que menos bebês nascem abaixo do peso e também menor risco de morte por causa relacionadas à gravidez e ao parto. Luana Karen.
6: O risco de morte por doenças cardiovasculares diminuiu 4% entre beneficiários do Bolsa Família. As hospitalizações por abuso de álcool e outras drogas caem 17%.
3: Na apresentação da Voz do Brasil, Mariana Jungmann e Luciano Seixas.
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3: Entregas na saúde e na educação.
2: Em Juazeiro do Norte, no Ceará, ônibus escolares e unidades odontológicas móveis estão sendo destinadas a municípios do estado.
3: O repórter Nazi Brum tem os detalhes ao vivo aqui no estúdio da Voz do Brasil. Boa noite, Nazi.
7: Olá, boa noite, Luciano, Mariana, ouvintes da Voz do Brasil. Olha, são 40 novos ônibus escolares que vão para o transporte escolar em 40 municípios do estado. Um investimento de R$18 milhões por meio do novo Programa de Aceleração do Crescimento Novo PAC. Os veículos contam com equipamentos de segurança e todos possuem ar-condicionado, o que dá mais conforto para as crianças. No total, o governo do Brasil prevê a entrega de 1.500 ônibus escolares em todo o país no programa de renovação de frota. Já na área da saúde, o Ceará está recebendo 29 unidades odontológicas móveis que vão fornecer atendimento em áreas remotas ou de difícil acesso. Essas unidades realizam procedimentos clínicos, ações de prevenção e promoção da saúde bucal, ampliando o acesso à população aos serviços do Sistema Único de Saúde. E o presidente Lula participa daqui a pouco dessas entregas lá em Juazeiro do Norte. Mariana e Luciano.
2: Obrigada, Nazi Brum, pelas informações ao vivo aqui na Voz do Brasil.
3: Uma obra estratégica que promete reduzir custos no transporte e aumentar a competitividade do Brasil.
2: Ceará. Hoje, mais 100 quilômetros da ferrovia transnordestina.
3: Quando pronta, ela vai transportar mais de 30 milhões de toneladas de cargas por ano, integrando o Nordeste aos principais corredores logísticos do país.
8: A bordo de um trem, o presidente Lula visitou as obras da Transnordestina, no Ceará, e entregou mais 101 quilômetros da ferrovia, no trecho entre Acopiara e Quixeramobim. Também foram entregues 100 novos vagões graneleiros, fabricados pela indústria nacional, para o transporte de grãos e fertilizantes. Outros 433 ainda serão produzidos. Lula anunciou também investimentos de R$600 milhões para acelerar a execução da obra e destacou o impacto da ferrovia no desenvolvimento econômico da região.
4: Essa é uma estrada de ferro vital para a perspectiva de desenvolvimento dessa região. Ela envolve o estado do Piauí, envolve o estado de Pernambuco, envolve o estado do Ceará. Mas o Rio Grande do Norte diz que quer um pedacinho dela também. Alagoas quer um pedacinho da estrada de ferro. Rio Grande do Norte quer um pedacinho. Se isso aqui der certo, vai ter um pedacinho para todo mundo, porque essa é a obrigação nossa de levar possibilidade de desenvolvimento para as pessoas desse país.
8: Com a entrega dos novos trechos, a ferrovia passa a contar com 777 quilômetros concluídos,

Quando finalizada, em 2027, a Transnordestina terá 1.206 quilômetros de extensão, desde o Piauí até o Ceará, atravessando 53 municípios nordestinos.

0: em ferrovias é melhorar a vida da população.
1: Ferrovia cria um fenômeno chamado aglomeração. Juntar atividades econômicas, juntar equipamentos públicos, reduzindo o custo, aumentando a produtividade, melhorando a vida das pessoas.
0: A Transnordestina terá capacidade para transportar mais de 30 milhões de toneladas de carga por ano, reduzindo o custo com transporte e fortalecendo o escoamento de grãos, fertilizantes, combustíveis, cimento e minério. Reportagem Graziele Bezerra.
2: E hoje o presidente Lula esteve em Luiz Gomes, no Rio Grande do Norte, para inaugurar o túnel Major Salles, uma das obras mais importantes do ramal do Apodi, que vai levar água ao oeste do Rio Grande do Norte e reforçar a segurança hídrica da região.
3: O ramal do Apodi vai beneficiar cerca de 750 mil pessoas em 54 municípios dos estados do Rio Grande do Norte, Paraíba e Ceará.
4: Com 6,5 km de extensão, o túnel Major Salles vence o trecho mais complexo do ramal do Apodi e faz a ligação entre a Paraíba e o Rio Grande do Norte. A estrutura recebeu investimentos de mais de R$ 85 milhões e terá capacidade para transportar até 20 metros cúbicos de água por segundo. O ramal faz parte do projeto de integração do Rio São Francisco e, quando concluído, vai beneficiar cerca de 750 mil pessoas em 54 municípios do Rio Grande do Norte, Paraíba e Ceará. Uma obra complexa que vai levar água e desenvolvimento para a região, disse o ministro da Integração e do Desenvolvimento Regional, Valdez Góes.
5: O ramal do Apodi foi R$ 1,5 bilhão. Só o túnel Major Salles foi mais de R$ 80 milhões para fazer, para a água chegar, matar a sede e produzir emprego e renda.
4: Mais do que uma grande obra de engenharia, o túnel representa esperança para uma região marcada por longos períodos de estiagem. A chegada das águas do Velho Chico significa mais segurança para o abastecimento das cidades, fortalecimento da agricultura e melhores condições de vida para quem convive há décadas com a seca. A ministra da Casa Civil, Miriam Belchior, lembra que foram anos de empenho para realizar o maior projeto hídrico do país.
6: Nós fizemos um número gigantesco de reuniões para resolver problemas. Quantas vezes eu sobrevoei o eixo norte e o eixo leste para ver o andamento das obras. Foram muitos anos para a gente garantir que essas obras estejam hoje beneficiando a população aqui do Rio Grande do Norte.
4: O túnel Major Salles integra o trecho final do ramal do Apodi. Ao todo, o projeto de integração soma 477 quilômetros de canais em dois eixos. Com a obra, 12 milhões de pessoas vão ser beneficiadas em 390 municípios de Pernambuco, Paraíba, Ceará e Rio Grande do Norte. É água para a população do semiárido, mais produção e mais dignidade a quem sempre precisou conviver com a escassez e a fome, disse o presidente Lula.
7: Eu fico imaginando a quantidade de séculos que o povo do semiárido espera água. A seca é um fenômeno da natureza que a gente não briga com a natureza. Mas a fome, por conta da seca, é falta de credibilidade e de caráter de quem governa o país.
4: No Rio Grande do Norte, o governo do Brasil também entregou 20 ônibus escolares por meio do novo PAC. Os veículos vão reforçar o transporte de estudantes, principalmente nas áreas rurais. Reportagem Pablo Mundim.
2: As empresas estatais federais brasileiras tiveram lucro de quase R$ 170 bilhões em 2025.
3: Um aumento de 45% em relação ao ano anterior.
2: Mais recursos e também mais investimentos para políticas públicas de apoio ao cidadão.
8: O lucro acumulado em três anos se aproxima dos R$ 484 bilhões. Os dados estão no relatório agregado das empresas estatais de 2025, divulgados nesta quinta-feira pelo Ministério da Gestão. Quase 5% de toda a riqueza produzida no país foi resultado de investimentos das estatais federais. 2025 também marca o crescimento dos investimentos dessas empresas. São R$ 115 bilhões e 900 milhões, um aumento de 115% comparado a 2022. A Conab, por exemplo, executou o maior programa de aquisição de alimentos da história. foram compradas aproximadamente 88 mil toneladas de alimentos em 2025. E a Petrobras atingiu a maior produção de petróleo desde quando

0: foi criada. De acordo com a secretária de Coordenação e Governança das Empresas Estatais, Elisa Leonel, para além do lucro expressivo e da contribuição com o orçamento do país, o impacto social dessas empresas é bem claro no dia a dia da população brasileira.
1: A Embrapa, com a pesquisa agropecuária, que gera uma segurança alimentar e uma produtividade no campo brasileiro inestimável. As empresas hospitalares, que têm prestado apoio fundamental ao SUS, são cerca de 51 hospitais nas redes hospitalares de empresas estatais federais. E os aeroportos regionais, por exemplo, que a Infraero gere e que são necessários num país de dimensão continental.
0: Outro ponto de destaque é a atuação de estatais como o Serpro, que usa as melhores tecnologias para garantir soberania digital, processando e armazenando em território nacional os dados dos brasileiros. Reportagem Carlos Oliveira.
2: O Bolsa Família traz impactos na saúde dos beneficiários.
3: Foi o que mostrou estudos da Fiocruz com organizações parceiras.
2: O risco de morte materna, por exemplo, é 30% menor entre quem é atendido pelo programa.
4: Reduzir a pobreza faz bem para a saúde. A conclusão é de um conjunto de pesquisas da Fiocruz, que analisou os impactos do Bolsa Família na saúde dos beneficiários ao longo dos últimos 10 anos. Os dados foram divulgados em revistas científicas e mostram a relação entre o programa de distribuição de renda e a redução da mortalidade e da incidência de diversos tipos de doenças em populações vulneráveis, como exemplificou o pesquisador da Fiocruz, Maurício Barreto.
5: Desde a mortalidade materna, a mortalidade infantil, a nutrição infantil, a doenças infecciosas como a tuberculose, HIV, AIDS, hanseníase, né? Ficou muito sólido a ideia de que há um efeito positivo do Bolsa Família na saúde da população brasileira.
4: Entre mais de 4 milhões de bebês nascidos vivos, as gestantes beneficiadas pelo Bolsa Família apresentaram uma probabilidade 11% menor de ter bebês com baixo peso. E o risco de morte por causas relacionadas à gravidez e ao parto foi até 31% menor em comparação com aquelas que não recebiam o benefício. Segundo os pesquisadores, o resultado está associado ao maior acesso ao pré-natal e aos serviços de saúde estimulados pelas condicionalidades do programa. Como explica Rafael Osório, secretário de Avaliação, Gestão da Informação e Cadastro Único do Ministério do Desenvolvimento e Assistência Social, Família e Combate à Fome.
6: As gestantes têm que fazer o pré-natal, as nutrizes têm que levar suas crianças recém-nascidas para fazer o acompanhamento do desenvolvimento, a medição do peso e da altura para saber se a criança está se desenvolvendo bem, a vacinação, a condicionalidade. Ela traz a família para o serviço.
4: Ainda entre os achados das pesquisas, está que o risco de morte por doenças cardiovasculares diminuiu 4% entre beneficiários do Bolsa Família. As hospitalizações por abuso de álcool e outras drogas caem 17%. Já os riscos de desenvolvimento de HIV caem 41%, enquanto a probabilidade de morte pela doença é 39% menor. No caso da tuberculose, beneficiários do Bolsa Família tiveram incidência 41% menor da doença. As pesquisas utilizaram dados do Cadastro Único para Programas Sociais do Governo Federal, referentes a cerca de 96 milhões de cidadãos brasileiros, cruzados com informações sobre nascimentos, hospitalizações, notificações de doenças e óbitos. Reportagem Luana Karen.
3: E foi lançada hoje também a terceira edição da Pesquisa Nacional de Saúde 2026.
2: O estudo realizado pelo IBGE e Ministério da Saúde vai investigar o estado de saúde, hábitos de vida e utilização dos serviços de saúde em mais de 140 mil domicílios no país.
3: A edição deste ano traz novidades como a coleta de biomarcadores, como sódio, colesterol, hemoglobina glicada, além de sorologia para chikungunya.
2: A pesquisa começa a ser feita na segunda-feira, dia 6 de julho, e os resultados vão orientar políticas públicas, apoiar a gestão do Sistema Único de Saúde e monitorar metas nacionais na área.
3: O governo do Brasil segue com ações humanitárias na Venezuela, atingida por terremotos que já causaram a morte de mais de 2 mil pessoas.
2: Um hospital de campanha da Marinha foi montado em La Guaira e equipes brasileiras estão oferecendo atendimento.

0: incluindo internação, módulo pediátrico e estrutura voltada a doenças infecciosas.
1: A capitão de Mariguerra, Marisa Martins, fala sobre a estrutura de atendimento.
2: A gente tem uma capacidade agora, nesse momento, de até 20 internações por até 48 horas. Temos uma capacidade de 2 leitos de CTI. Conseguimos fazer em torno de 150 atendimentos por dia. Temos um pequeno centro cirúrgico que a gente consegue fazer pequenos procedimentos. O que a gente está vendo muito nesse momento, desde quando a gente chegou até agora, são os pós-traumas, né? Que não tiveram assistência depois que foram atendidos, primeiro atendimento, e foram embora. Então a gente está pegando essa segunda fase, pessoas que já são de doenças crônicas, diabéticos, hipertensos.
0: O governo federal também tem transportado toneladas de insumos em saúde e purificadores de água até a Venezuela.
1: A exportação de produtos de defesa brasileiros ultrapassou US$1,8 bilhão no primeiro semestre do ano.
0: Uma alta de 29% se comparado ao mesmo período de 2025.
1: Os produtos já chegaram a 150 países por meio de 130 empresas exportadoras.
0: Entre os produtos exportados estão aeronaves, armamentos leves, munições e serviços de engenharia.
1: Para o secretário de Produtos de Defesa do Ministério da Defesa, Heraldo Luiz Rodrigues, esse crescimento foi impulsionado por ações de incentivo do governo do Brasil.
3: Nós estamos investindo bastante, não só a defesa, mas todos outros ministérios investem também na aplicação de recursos para o desenvolvimento tecnológico das nossas empresas de defesa. Esse desenvolvimento, ele capacita as empresas a terem produtos no estado da arte para poder ser vendido. Então, produtos de defesa com alta qualificação e com boa operacionalidade para uso. Então, isso começa aí um processo de fortalecimento das indústrias.
0: Mais de 64 mil procedimentos médicos e sociais foram realizados pela Força Aérea Brasileira em regiões de difícil acesso na Amazônia.
1: A Operação Excelsior percorreu uma rota estratégica pelo interior do Amazonas e do Pará para levar atendimento especializado e exames.
4: O exercício de campanha de emprego de logística, saúde e intendência operacional, o Excelsior 2026, realizou 64.119 procedimentos médicos e sociais em comunidades de difícil acesso, levando atendimento especializado, exames e suporte à população ribeirinha. A ação foi realizada em parceria com a organização não-governamental Voluntários do Sertão e percorreu uma rota estratégica pelo interior da Amazônia, passando pelos municípios de Itacoatiara e Parintins, no estado do Amazonas, e chegando na etapa final em Oriximiná. O brigadeiro médico Alexandre de Araújo Melo, comandante do exercício, traz mais detalhes.
5: Os principais desafios foram as grandes distâncias e dificuldades de acesso na Amazônia, o elevado volume de pacientes, a necessidade de assistência multidisciplinar, a limitada oferta local de exames e procedimentos especializados e a garantia da continuidade do cuidado. Esses desafios foram superados por meio de planejamento logístico integrado, emprego de estruturas temporárias de atendimento, atuação de equipes multiprofissionais, mobilização de especialistas e equipamentos, utilização de telemedicina e articulação com as redes locais de saúde para encaminhamento e acompanhamento dos casos mais complexos.
4: Para atender essas comunidades, a FAB mobilizou um hospital de campanha e uma estrutura de apoio logístico capaz de transportar equipamentos, medicamentos e profissionais de saúde para a região. Balsas da Comissão de Aeroportos da Região Amazônica foram utilizadas no transporte de materiais, enquanto equipes de apoio garantiram a montagem e o funcionamento da estrutura. Além do atendimento médico, a operação contou com ações de acolhimento social e assistência religiosa, oferecendo apoio aos moradores e também às equipes envolvidas na missão. Reportagem Gabriel Pinheiro.
0: Já está em funcionamento a plataforma informa.br para facilitar o acesso a informações públicas do Poder Executivo Federal.
1: Criada pela Controladoria Geral da União, a ferramenta utiliza inteligência artificial para localizar dados disponíveis em diferentes portais do governo e assim apresentar os resultados em um único ambiente.
0: Pelo informa.br, o cidadão pode pesquisar informações sobre áreas como saúde, educação, transporte, segurança e benefícios sociais.
1: Caso o conteúdo não esteja disponível, também é possível registrar e acompanhar pedidos diretamente pelo sistema.
0: Saiba mais sobre a nova plataforma em informabr.cgu.gov.br.
1: Aprender uma nova língua de forma gratuita e direto pelo celular ou computador já é uma realidade para muitos brasileiros que utilizam o Mac Idiomas.
0: A plataforma ultrapassou as 560 mil matérias.

0: matrículas em todo o país.
1: O programa do Ministério da Educação agora vai ser integrado ao programa Idiomas Sem Fronteiras, para ampliar o acesso dos estudantes.
2: O MEC Idiomas ultrapassou a marca de 564 mil matrículas ativas em todo o país. A plataforma gratuita do Ministério da Educação oferece cursos de inglês e espanhol em formato online, com aulas que vão do nível básico ao nível avançado e podem ser acessadas pelo portal ou aplicativo. Do total de matrículas, mais de 426 mil são para cursos de inglês e cerca de 138 mil para espanhol. Os estudantes têm acesso a teste de proficiência, trilhas de aprendizagem, exercícios, recursos de inteligência artificial para praticar conversação e comunidades de estudo. A plataforma vai ser integrada ao programa Idiomas Sem Fronteiras, fortalecendo a Política Nacional de Ensino de Línguas. A iniciativa busca ampliar o acesso gratuito ao aprendizado de idiomas, melhorar a proficiência dos estudantes e apoiar a formação acadêmica e profissional em todo o país. Para se inscrever, acesse gov.br/MEC. Claudimário Carvalho, para a Voz do Brasil.
0: O aplicativo pode ser baixado pelos sistemas iOS ou Android. Já a plataforma pode ser acessada pelo site mecidiomas.mec.gov.br.
1: E as inscrições para o ProUni, o Programa Universidade para Todos, abrem no dia 7 de julho.
0: O programa é destinado a quem procura vaga em instituição de ensino superior privada.
1: Saiba quem pode participar.
3: O Ministério da Educação publicou o edital do processo seletivo do Programa Universidade para Todos, o ProUni, para o segundo semestre de 2026. As inscrições são gratuitas e estarão abertas de 7 a 10 de julho, exclusivamente pela internet no endereço acessounico.mec.gov.br. Para se inscrever, é necessário ter completado o ensino médio e ter participado das edições de 2024 ou de 2025 do Exame Nacional do Ensino Médio, o Enem. No exame, o candidato deve ter tirado, no mínimo, 450 pontos na média das 5 provas, sem ter zerado a redação. O edital veda a inscrição para quem declarou ter participado do Enem na condição de treineiro, ou seja, para quem fez o exame apenas para autoavaliação antes mesmo de concluir o ensino médio. Para fins de classificação e pré-seleção no ProUni, será utilizada a edição do Enem em que o estudante conseguiu a melhor média. O resultado da primeira chamada vai ser divulgado no dia 15 de julho no endereço acessounico.mec.gov.br/ProUni. Já a segunda chamada sairá no dia 5 de agosto. Reportagem Júlio César de Oliveira.
0: Mais investimento na educação superior no país.
1: O Ministério da Educação anunciou mais 90 milhões de reais para fortalecer as universidades federais.
0: Do total, 70 milhões de reais vão ser destinados às ações de extensão universitária. Os recursos vão ser distribuídos entre 69 universidades federais e poderão financiar atividades que aproximem o ensino da comunidade.
1: Outros 20 milhões de reais vão ser destinados à criação de cuidotecas, espaços de acolhimento para crianças que funcionarão no período noturno.
0: Mais brasileiros no mundo digital.
1: Pesquisa do IBGE revela que no ano passado 95% dos lares brasileiros tinham internet.
0: É o maior percentual da pesquisa, com um aumento de 1,3 ponto percentual em relação ao ano anterior.
1: O crescimento foi mais acelerado nas áreas rurais e a região norte apresentou maior aumento no percentual de domicílios com banda larga fixa.
0: A conexão discada, aquela feita pela rede de telefone, foi de apenas 0,2% no Brasil.
1: De acordo com o Ministério das Comunicações, pela primeira vez, mais de 90% da população com 10 anos ou mais utilizou a internet.
0: E essas foram as notícias do Governo do Brasil.
1: Uma realização da Secretaria de Comunicação Social da Presidência da República.
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1: Fique agora com as notícias do Poder Judiciário e do Congresso Nacional. Boa noite.
0: Boa noite para você. Até amanhã.
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6: STF homologa plano de reestruturação da Comissão de Valores Mobiliários.
7: STJ restabelece condenação da banda Aviões do Forró ao pagamento de danos morais.

0: R$ 100,00 por uso não autorizado de música.
1: Para a Justiça do Trabalho, motorista de ônibus não acumula função por atuar também como cobrador.
0: Boa noite, eu sou Marcela Luiza.
1: E eu sou Walter Lima.
0: O Supremo Tribunal Federal homologou o plano emergencial de reestruturação da Comissão de Valores Mobiliários, a CVM, apresentado pela União.
1: A elaboração do plano foi determinada pelo Tribunal no âmbito da ação que questiona dispositivos de lei sobre a taxa de fiscalização dos mercados de títulos e valores mobiliários. Marcelo Della Libera.
2: O relator do caso é o ministro Flávio Dino. Em maio, ele determinou que a arrecadação futura da taxa de fiscalização passasse a ser destinada à CVM, observada a desvinculação das receitas da União, e proibiu novas retenções pelo Tesouro Nacional. Na mesma decisão, o ministro também determinou que a União apresentasse dois planos de reestruturação da autarquia. O primeiro, de caráter emergencial, foi este, homologado nesta quinta-feira. O segundo, de médio prazo, deverá ser apresentado em até 90 dias. Na nova versão, a União elevou as metas de julgamento de processos administrativos para o segundo semestre de 2026, apresentou o cronograma para a incorporação de 30 novos servidores aprovados no Concurso Público Nacional Unificado e previu a criação de um fórum permanente entre a CVM e o Banco Central para aprimorar a fiscalização de mercados como os de fintechs, tokens e criptoativos, criadas por inovações financeiras.
0: Banda Aviões do Forró terá de indenizar por danos materiais e morais autores da música Pra Lavar.
1: Essa condenação foi restabelecida pelo STJ. Fátima Uchoa.
3: Os autores da música ajuizaram ação por danos materiais e morais, alegando que a obra foi gravada e executada em público sem autorização e que trechos do refrão foram empregados em material publicitário de uma marca de cerveja sem identificação da autoria. O Tribunal de Justiça de Pernambuco manteve apenas a condenação por danos materiais, mas a quarta turma do STJ restabeleceu sentença que concedeu também reparação moral de R$ 100 mil, avaliando que o uso indevido da música gera dano moral sem necessidade de prova de abalo psicológico, independentemente de eventual valorização ou desvalorização da música com o uso pela banda Aviões do Forró. A relatora foi a ministra Isabel Galotti.
0: Para a Justiça do Trabalho, motorista de ônibus não acumula função por atuar também como cobrador.
1: Esse é o entendimento unânime da Justiça do Trabalho. Mila Amaral.
4: A quinta turma do TST isentou a empresa Aviação Redentor do Rio de Janeiro de pagar adicional ao motorista. Ele trabalhou por 7 anos na empresa e alegou que nos fins de semana, além de dirigir, também fazia o trabalho de cobrador nas folgas dos colegas. Por isso, pedia 30% a mais no salário. O Tribunal Regional do Trabalho do Rio acatou o pedido do motorista, mas o TST reverteu a decisão. Isso porque esse tipo de situação já é um tema de consenso para o Tribunal. Ou seja, é de entendimento unânime que diz que as funções de motorista e cobrador são complementares e compatíveis.
0: Justiça determina a cassação de chapas por fraude à cota de gênero em município de Rondônia.
1: A ação foi ajuizada pelo Ministério Público Eleitoral. Vanessa Pereira.
5: As decisões do Tribunal Regional Eleitoral de Rondônia confirmaram que houveram fraudes à cota de gênero por parte das legendas do PDT e agir no município de Pimenta Bueno, em Rondônia, durante as eleições de 2024. O tribunal acolheu os argumentos do MP Eleitoral e reconheceu que os partidos usaram candidaturas femininas fictícias apenas para preencher o percentual mínimo de 30%, exigido pela legislação, sem o real propósito de disputa eleitoral. Na decisão, a Justiça determinou a anulação dos votos das legendas do PDT e Agir para o cargo de vereador e tornou dirigentes e candidatas inelegíveis por 8 anos.
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0: Uma boa noite.
1: E até amanhã.
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1: Eu sou Paula Groba.
2: E eu sou Humberto Pinheiro.
1: E estes são os destaques de hoje do Jornal do Senado, que começa agora.
2: Senado vota MP de 266 milhões e meio para as cidades atingidas por enchentes em Minas Gerais.
1: Rede de proteção à mulher passa a ter prioridade no recebimento de alimentos.
2: Sancionada lei que inclui Ayrton Senna entre os heróis da pátria.
1: Boa noite.
2: Boa noite.
1: Além de proteção e abrigo, mulheres que escapam da violência doméstica precisam ter acesso à alimentação. E para ajudar nesse acolhimento, uma nova lei garante prioridade no abastecimento de alimentos às casas-abrigo e aos centros de atendimento às vítimas.
2: A norma teve origem em um projeto da senadora Tereza Leitão. Os detalhes com Marcela Cunha.
3: Com a nova lei, a rede de acolhimento a mulheres em situação de violência doméstica e familiar passa a ter prioridade no abastecimento de alimentos distribuídos pelo Sistema Nacional de Segurança Alimentar e Nutricional, o SISAM. A regra vale especialmente para centros de atendimento integral e casas-abrigo previstos na Lei Maria da Penha. A medida também alcança os dependentes das vítimas, como filhos e outras pessoas sob seus cuidados. O texto teve origem na proposta da senadora Tereza Leitão, do PT de Pernambuco, que lembrou que a ideia é reforçar a rede de proteção, garantindo a alimentação durante o período de acolhimento.
4: Destacando que é mais uma forma de garantir apoio, acolhimento às mulheres vítimas de violência. Essa é uma luta grande que precisa ser travada em todas as frentes.
3: Já a relatora, a ex-senadora Augusta Brito, do Ceará, afirmou que a medida ajuda a fortalecer a rede de atendimento para que mulheres em situação de violência tenham condições de deixar o ambiente de agressão com apoio e dignidade. A expectativa é que a prioridade no fornecimento de alimentos ajude a manter em funcionamento os serviços que recebem mulheres e crianças em situação de risco.
1: E a Comissão de Direitos Humanos aprovou um projeto que evita que a indenização paga pelo agressor à vítima de violência doméstica saia do patrimônio comum do casal.
2: Atualmente, a lei já prevê, por exemplo, o ressarcimento ao SUS pelo agressor de possíveis custos de tratamento de saúde da vítima devido às agressões. Repórter Rodrigo Rezende.
5: Quando for definido pela justiça que um agressor indenize a mulher vítima da agressão e essa for sua esposa, os recursos para o pagamento não poderão ser retirados dos bens em comum do casal, no caso, por exemplo, de um casamento em comunhão de bens. Esse é o objetivo de um projeto aprovado pela Comissão de Direitos Humanos do Senado. A relatora, a senadora Jussara Lima, do PSD do Piauí, apontou que essa é uma questão de justiça. Ela teve seu relatório lido na CDH pela senadora Damaris Alves, do Republicanos do Distrito Federal.
6: Sem essa cautela, poderia ocorrer uma distorção evidente. A vítima seria formalmente indenizada, mas na prática, parte do valor indenizatório sairia de seu patrimônio.
5: Atualmente, a lei já prevê, por exemplo, o ressarcimento ao SUS pelo agressor de possíveis custos de tratamento de saúde da vítima devido às agressões. O projeto será analisado agora pela Comissão de Constituição e Justiça.
1: O episódio envolvendo um pedaço de vidro em um copo de água de uma professora, colocado por alunos de uma escola municipal de São José dos Campos, no interior de São Paulo, reacendeu o debate sobre a segurança dos profissionais da educação.
2: No Senado, a Comissão de Constituição e Justiça aprovou um projeto que endurece as penas para crimes cometidos contra profissionais das áreas de educação e saúde. Os detalhes com o repórter Bruno Lourenço.
7: O projeto de lei eleva o homicídio, lesão corporal grave ou morte contra esses profissionais no exercício de suas funções ao patamar de qualificado e, consequentemente, ao rol dos crimes hediondos. Além disso, aumenta as penas para lesão corporal, ameaça, constrangimento ilegal, desacato e injúria. O relator, senador doutor Irando Progressista de Roraima, defendeu que o endurecimento penal é pedagógico e urgente para conter o sentimento de desamparo que assola essas categorias essenciais ao desenvolvimento social do país.
8: O aumento dos casos de agressões a trabalhadores da saúde e da educação demonstra que os mecanismos jurídicos e institucionais atualmente disponíveis são insuficientes para assegurar um ambiente de trabalho digno e seguro para esses profissionais.
7: O crime hediondo impede benefícios como anistia, graça ou indulto e torna a progressão de regime prisional muito mais rigorosa.
1: E um grupo de senadores quer agilizar a votação em plenário e antes do recesso do projeto que regulamenta a educação domiciliar.

0: no Brasil.
1: A proposta que trata do homeschooling está sob análise no Senado desde 2022 e já mobilizou manifestações favoráveis e contrárias da sociedade. O parecer da relatora é pela aprovação. A repórter Raíssa Abreu conta os detalhes.
2: O senador Eduardo Girão, do Novo do Ceará, um dos que assinou o pedido de urgência, disse que o ensino domiciliar precisa de uma definição, já que muitas famílias que já praticam o chamado homeschooling têm vivido em insegurança jurídica. Em 2019, o STF decidiu que a modalidade não é inconstitucional, mas que precisa ser regulamentada por uma legislação específica.
3: Enquanto a gente não cumpre o nosso papel no Senado, famílias estão sendo aí intimidadas por militantes ideológicos do judiciário, inclusive com até prisão, pedido de prisão, né, porque essas famílias não estão conseguindo se regulamentar porque o Senado não age.
2: Quem não concorda com a liberação da prática, como o professor Romualdo Portela, teme que as crianças e adolescentes percam o direito ao convívio com a diferença proporcionado pelas escolas.
4: A educação domiciliar é uma privação de direito destas crianças, porque elas não são preparadas para viver num mundo em que necessariamente elas terão que se haver com uma pluralidade de comportamentos, de crenças, de modos de encarar a vida.
2: Eduardo Girão informou que o pedido de urgência está sendo negociado com o presidente do Senado, Davi Alcolumbre.
0: O Senado aprovou hoje a medida provisória que destina 266 milhões e meio de reais para a reconstrução da zona da Mata Mineira, atingida pelas fortes chuvas de março.
1: Os recursos serão usados na recuperação de moradias e serviços públicos e no pagamento de auxílio a famílias afetadas. A reportagem é de Douglas Castilho.
5: Do valor total, uma parte será aplicada diretamente em ações de resposta e reconstrução de infraestrutura emergencial, como habitações, escolas e unidades de saúde destruídas pelas tempestades, e o restante será convertido em pagamento de uma parcela única de R$ 7.300 para cerca de 5 mil famílias elegíveis. A votação da MP foi viabilizada após uma rápida articulação do Congresso Nacional, e o presidente do Senado, Davi Alcolumbre, explicou a urgência da análise da matéria.
6: O estado de Minas Gerais, a zona da Mata Mineira, perderia a possibilidade de utilizar esse crédito para minimizar os danos e os impactos causados pelaquela tragédia natural. Não seria razoável um Estado da Federação que sofreu com uma tragédia não ter condições de minimizar os danos e os impactos causados por essa tragédia a centenas e milhares de pessoas.
5: Com a aprovação nas duas casas do Congresso, o texto que segue para a promulgação assegura o repasse imediato das verbas que serão alocadas pelo Ministério da Integração.
0: Uma lei que teve origem num projeto do Senado inscreveu o nome de Ayrton Senna da Silva no livro de heróis e heroínas da pátria.
1: Tricampeão mundial de Fórmula 1, Senna já era patrono do esporte brasileiro e agora passa a integrar o memorial que homenageia brasileiros e brasileiras que marcaram a história do país. Repórter Henrique Nascimento.
7: Ayrton Senna da Silva agora faz parte do livro dos heróis e heroínas da pátria. A lei nasceu de um projeto apresentado no Senado pelo senador astronauta Marcos Pontes, do PL de São Paulo. Tricampeão mundial de Fórmula 1, Senna já é patrono do esporte brasileiro. Para uma geração inteira, ele marcou as manhãs de domingo com vitórias, emoção e a bandeira do Brasil no alto do pódio. Marcos Pontes comemorou a nova lei e lembrou o orgulho que Senna despertava nos brasileiros.
8: Eu sei que pelo menos os mais velhos acordava no domingo, como eu, para assistir o Ayrton Senna. Não era nem a Fórmula 1, era o Ayrton Senna vencendo, colocando a bandeira do Brasil lá em cima.
7: O senador Nelsinho Trade, do PSD de Mato Grosso do Sul, afirmou que Senna deixou um exemplo de dedicação, ética e fé.
9: Esse é o legado e é o segredo que o Ayrton deixou dentro de mim.
7: O livro dos heróis e heroínas da pátria fica no Panteão da Pátria em Brasília e reúne nomes que marcaram a história do país.
1: Com edição de Paula Groba e trabalhos técnicos de João Lira, o Jornal do Senado fica por aqui. Acompanhe agora as notícias da Câmara dos Deputados. Boa noite.
0: Boa noite e até amanhã.
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0: Câmara estende proteção de direitos a plantas desenvolvidas geneticamente.
1: Comissão amplia repasses a municípios e fundos para regiões Sul e Sudeste.
0: Projeto de lei que equipara misoginia ao racismo vai avançar com urgência.
1: Deputados aprovam medidas de apoio aos exportadores e contra enchentes.
0: Boa noite. Câmara aprova medidas provisórias que destinam recursos para a saúde de policiais, apoio a empresas exportadoras e para recuperação após enchentes em Minas Gerais. A repórter Daniele Lessa acompanhou as votações.
2: O plenário da Câmara aprovou três medidas provisórias que destinam recursos para a saúde de policiais, apoio a empresas exportadoras e para recuperação após enchentes que aconteceram em Minas Gerais no início do ano. Uma das medidas provisórias direciona recursos arrecadados com as empresas de apostas conhecidas como bets para o Fundo para Aparelhamento e Operacionalização das Atividades FIM da Polícia Federal, o FUNAPOL. O repasse dos recursos das bets será gradual, 1% em 2026, 2% em 2027 e 3% a partir de 2028. Além disso, o governo federal fica autorizado a repassar até R$200 milhões ao FUNAPOL ainda em 2026, utilizando recursos livres do Tesouro Nacional. Esses recursos poderão ser usados para custear a saúde dos servidores da Polícia Federal, da Polícia Rodoviária Federal e da Polícia Penal Federal. O projeto ainda permite que recursos do FUNAPOL sejam usados para pagamento de retribuição por atividade extraordinária a servidores da Polícia Federal. Segundo o governo, o objetivo é garantir financiamento estável para a segurança pública e promover a valorização e a proteção da saúde dos profissionais. Relator da medida provisória, o deputado Aloísio Mendes, do Republicanos do Maranhão, destacou que os servidores das polícias federais enfrentam riscos elevados, desgaste físico e pressão psicológica, o que justifica as medidas de proteção à saúde e valorização profissional.
3: Fazendo um gesto importante para nossas polícias da União, Polícia Federal, Polícia Rodoviária Federal, Polícia Penal Federal, que prestam um relevante serviço à sociedade e que agora, com a aprovação do SMP agora, terão a sua saúde mais bem cuidada, dos seus familiares, essa profissão que é tão desgastante, que causa tantos prejuízos à saúde dos nossos profissionais.
2: Outra medida provisória aprovada cria novas regras para fortalecer linhas de financiamento do Plano Brasil Soberano para empresas afetadas por instabilidade internacional, razões geopolíticas ou aumento de tarifas comerciais. Os recursos de até R$15 bilhões poderão atender exportadoras de bens industriais, produtos agropecuários, pesca, aquicultura, florestas plantadas, recursos minerais e setores industriais relevantes para o comércio exterior. Ao defender a aprovação da MP, a deputada Érica Cocai, do PT do Distrito Federal, falou da importância de investir na indústria nacional como forma de proteger o país de oscilações nos preços internacionais.
4: De crédito de 15 bilhões, que visa desenvolver a indústria nacional, absolutamente fundamental, que visa fazer frente ao que nós estamos vendo com a crise, com a guerra do Irã, para que nós não tenhamos os efeitos deste processo na elevação do próprio combustível, que o Brasil possa se proteger.
2: O plenário também aprovou a medida provisória que destina crédito extraordinário de R$266 milhões ao Ministério da Integração e Desenvolvimento Regional para ações de recuperação e apoio financeiro às famílias afetadas pelas enchentes e deslizamentos que atingiram a Zona da Mata de Minas Gerais no início do ano. As três medidas provisórias serão analisadas em seguida pelo Senado. Da Rádio Câmara de Brasília, Daniele Lessa.
1: Luiz Lima, do Novo do Rio de Janeiro, critica os gastos do governo federal com publicidade institucional e afirma que os recursos deveriam ser destinados a áreas prioritárias. Ele afirma que a campanha oficial tem caráter político e não reflete a realidade da população.
0: Para Luiz Lima, as peças publicitárias divulgam informações enganosas sobre temas como segurança pública, combate ao feminicídio e economia. Ele também afirma que o aumento dos preços e a perda de poder de compra contradizem a mensagem divulgada pelo governo.
5: Votação.
1: A Câmara aprovou o aumento do prazo de proteção de direitos sobre plantas desenvolvidas geneticamente. O repórter Antônio Vital acompanhou a votação.
6: O plenário da Câmara aprovou o projeto.

0: projeto que amplia de 18 para 25 anos os direitos de propriedade sobre sementes e mudas desenvolvidas geneticamente de videiras, árvores frutíferas, árvores florestais, árvores e plantas ornamentais e cana-de-açúcar. A proposta altera a Lei de Proteção de Cultivares, que é o nome que se dá às variedades de plantas desenvolvidas ou selecionadas por meio de técnicas de melhoramento genético. Cultivares apresentam características como resistência a pragas, maior produtividade, adaptação ao clima ou sabor melhor, o que as diferenciam de outras plantas da mesma espécie. A proposta aprovada mantém o prazo de proteção dos direitos de cultivares das demais espécies vegetais em 15 anos. A legislação determina o pagamento de royalties pelos produtores às empresas que desenvolvem os cultivares. Prevê exceções, como no caso do produtor que reserva sementes para uso próprio sem fins comerciais, ou para o pequeno produtor que multiplica as sementes por conta própria e as troca com outros agricultores familiares. O projeto aprovado exclui os produtores de cana-de-açúcar que exploram área de até 150 hectares da obrigação de pagar os royalties. Exclui ainda os pequenos produtores de plantas ornamentais. O relator, deputado Arnaldo Jardim, do Cidadania de São Paulo, diz que as mudanças eliminam distorções que hoje afastam o investimento na produção de novos cultivares, como no caso de florestas de eucaliptos e pinos. Segundo ele, cultivares desse tipo demoram até 20 anos para serem desenvolvidos e o prazo menor de proteção dos direitos desestimula as empresas a desenvolverem novas espécies.
1: Cada vez que você faz o desenvolvimento de uma nova variedade, de um novo cultivar, você tem que ter investimentos em pesquisa. Então é normal que você cobre um royalties por aquilo que é a utilização dos novos cultivares. Qual era o grande desafio? Você ter um justo equilíbrio. Você não poderia ter um período dessa cobrança de royalties muito pequeno, porque não compensaria, e você não poderia ter também esse período muito extenso, porque você restringe o acesso a essas novas variedades.
0: O relator acatou o pedido de deputados do PSOL e do PT e excluiu do pagamento de royalties sobre cultivares os pequenos produtores de plantas ornamentais. Para o deputado Tarcísio Mota, do PSOL do Rio de Janeiro, a medida vai beneficiar mais de 800 mil pessoas. O projeto que amplia de 18 para 25 anos os direitos de propriedade sobre cultivares de videiras, árvores frutíferas, árvores florestais, árvores e plantas ornamentais e cana-de-açúcar seguiu para análise do Senado. Da Rádio Câmara de Brasília, Antônio Vital.
2: Agricultura.
3: Sérgio Turra, do PP do Rio Grande do Sul, critica o anúncio de mais de R$500 milhões para o Plano Safra, afirmando que os produtores rurais endividados não conseguem acessar o crédito. Ele argumenta que a medida não atende esse público específico.
4: Sérgio Turra defende a proposta de securitização das dívidas rurais, afirmando que a medida é essencial para garantir a sobrevivência dos produtores e da economia gaúcha. Ele também não concorda com a classificação da proposta pelo governo como uma pauta-bomba.
3: Santim Roveda, do União do Paraná, cobra mais apoio ao agronegócio e critica o corte de verbas para o Plano Safra. O congressista avalia que a redução das verbas para custeio e seguro rural vai deixar os produtores desprotegidos, especialmente diante de previsões climáticas severas.
4: Santim Roveda cita o Paraná como exemplo de logística, cooperativismo e exportações a ser implementado em outros estados, mas lamenta que o excesso de impostos federais tire a rentabilidade de quem trabalha e gera riqueza no campo e na cidade.
2: Economia.
3: Deputados concordam com representantes de micro e pequenas empresas sobre a atualização geral da tabela do Simples e não apenas dos limites do MEI. A reportagem é de Luiz Cláudio Canuto.
5: Representantes de micro e pequenas empresas criticaram o projeto do governo de atualização dos limites de faturamento do microempreendedor individual, o MEI. E cobraram uma atualização geral da tabela do Simples. A proposta do governo chegou recentemente à Câmara e se soma a outros mais de 30 projetos a respeito do tema. Pelo projeto do governo, o teto do MEI subiria dos atuais R$ 81 mil para R$ 110 mil em 2027 e R$ 140 mil em 2028. O projeto também permite que um MEI contrate até 2 empregados por um salário mínimo ou piso salarial da categoria. Na Câmara, o tema já é analisado por por uma comissão especial, onde o relator, deputado Jorge Guetem, do Republicanos de Santa Catarina, defende uma revisão geral do Simples e não apenas do limite do MEI. O presidente da Frente Parlamentar Mista do Ambiente de Negócios, Mendonça Filho, do PL de Pernambuco, concorda com a atualização da tabela do Simples Nacional para micro e pequenas empresas. A defesa da correção foi reforçada também pela presidente da Comissão Especial

0: sobre o tema, deputada Anny Ortiz, do PP do Rio Grande do Sul. Desde a última atualização dos limites, em 2018, a inflação acumulada pelo IPCA é de 55,4%.
1: Não por conta de um crescimento real, não por conta de um crescimento orgânico, mas sim por um achatamento do teto por conta dessa inflação acumulada.
0: Segundo o relator do projeto sobre o MEI, deputado Jorge Guetten, se o ajuste da tabela se limitar à faixa do microempreendedor, o risco será de distorção do Simples.
2: É uma conta simples fazer. Por que que eu vou estar numa alíquota maior ali como micro e pequena empresa de 180 mil se eu posso estar numa alíquota bem menor, né, que é o benefício que os MEIs têm, são contemplados, né? Então, elevando a 140.
0: Uma das ideias em debate prevê que o teto dos microempreendedores suba para R$ 140 mil. Já o das microempresas subiria de 360 mil para R$ 869 mil por ano. E o das empresas de pequeno porte passaria de R$ 4,8 milhões para R$ 8,69 milhões. Da Rádio Câmara de Brasília, Luiz Cláudio Canuto.
3: Maurício Marcon, do PL do Rio Grande do Sul, contesta os dados sobre o desemprego e a inflação anunciados pelo governo. Para ele, o discurso de crescimento econômico desconhece a realidade da população, que sofre com o aumento no preço dos alimentos e dos combustíveis.
4: Segundo a análise de Maurício Marcon, o cenário nacional é oposto ao anunciado, com um déficit acima de R$ 1 trilhão e com a dívida pública superando 80% do PIB, o que prejudica a criação de novas empresas, a geração de empregos e a produção nacional.
3: Dr. Fernando Máximo, do PL de Rondônia, celebra a aprovação pela Câmara de proposta de emenda à Constituição relatada por ele, que garante a imunidade tributária total para templos religiosos e suas entidades, como creches, asilos e orfanatos.
4: Dr. Fernando Máximo explica que a medida, agora sob análise do Senado, isenta de impostos a compra de bens e serviços, com os tributos pagos sendo devolvidos às entidades em 90 dias para reinvestimentos nas entidades de assistência social filantrópicas.
5: Desenvolvimento Regional.
3: Comissão Especial aprova aumento de repasses para municípios e criação de fundos para Sul e Sudeste. A repórter Noelle Nobre tem os detalhes.
6: Uma comissão especial da Câmara dos Deputados aprovou uma proposta de emenda à Constituição que aumenta o Fundo de Participação dos Municípios, o FPM, e cria fundos específicos para o desenvolvimento das regiões Sul e Sudeste. O parecer aprovado é do deputado Arnaldo Jardim, do Cidadania de São Paulo. A medida eleva de 50% para 53% a parcela da arrecadação federal de impostos que deve ser dividida com estados e municípios. Isso garantirá às prefeituras uma quarta parcela extra de 1% do FPM a ser paga anualmente no mês de março. O relator, Arnaldo Jardim, acredita que os municípios hoje estão sobrecarregados.
7: A Constituição de 88 dá um sinal, mas a prática acabou se revelando ao contrário. Houve uma reconcentração de recursos na União. E isso não foi acompanhado da divisão de responsabilidades. Todas as novas políticas foram no sentido de repassar responsabilidades aos estados e municípios.
6: Além do reforço para as cidades, a proposta cria fundos constitucionais de financiamento para o Sul e o Sudeste, nos moldes do que já existe para o Norte, o Nordeste e o Centro-Oeste. Cada um desses novos fundos receberá 1% da arrecadação federal para financiar o setor produtivo local. Para evitar um choque nas contas públicas, a implementação será gradual, 0,5% em 2027 e o valor integral em 2028. A estimativa é que em 2028, cada novo fundo regional e o aumento do FPM representem separadamente um aporte de mais de R$ 11 bilhões. Agora, a proposta segue para o plenário da Câmara, como lembrou o presidente da comissão especial, deputado Cobalcini, do MDB de Santa Catarina.
8: A gente tem que agora fazer uma construção além daquela que nós construímos aqui na comissão especial. Precisamos estender para o Brasil.
6: A proposta que aumenta os repasses para os municípios e cria fundos de desenvolvimento para as regiões Sul e Sudeste precisa ser votada em 2 turnos no plenário antes de seguir para a análise do Senado. Da Rádio Câmara de Brasília, Noelle Nobre.
5: Saúde.
4: Paulo Soares, do Podemos de São Paulo, faz um apelo pela continuidade dos atendimentos

0: no Hospital e Maternidade São José, de Barra Bonita. Ele alerta que o fechamento do pronto atendimento da unidade pode sobrecarregar outros hospitais e comprometer a assistência na região.
1: Paulo Soares também defende a atualização da tabela do SUS e mais investimentos na rede pública de saúde. Segundo o parlamentar, o financiamento adequado é essencial para garantir o funcionamento dos hospitais filantrópicos e das Santas Casas.
2: Justiça.
0: Deputados aprovaram regime de urgência para o projeto que equipara o ódio às mulheres ao crime de racismo. O repórter Antônio Vital explica.
3: Depois de muito debate em plenário, a Câmara dos Deputados aprovou regime de urgência para o projeto já aprovado pelo Senado, que prevê punições para a prática de misoginia, como é chamada a prática de ódio, desprezo ou preconceito contra as mulheres. O projeto inclui o crime de misoginia na mesma lei que já pune com pena de 2 a 5 anos de prisão sem direito à fiança, discriminação ou preconceito de raça, cor, etnia, religião ou procedência nacional. A coordenadora do grupo de trabalho que analisou a proposta, a deputada Tabata Amaral, do PSB de São Paulo, apresentou nova versão para o texto no início de junho, com alterações na proposta aprovada pelos senadores. Ela alterou principalmente a definição de misoginia. Tabata Amaral retirou os termos ódio e aversão previstos no projeto do Senado para caracterizar a misoginia. Na nova versão, misoginia é descrita como a prática, a indução ou a incitação de menosprezo ou discriminação contra a mulher, que promova violência, negue sua igualdade de direitos ou ofenda sua dignidade em razão da condição de mulher. O texto aprovado pelo grupo de trabalho também prevê que o juiz poderá suspender temporariamente conta ou perfil na internet que estimular violência contra a mulher. No plenário, o regime de urgência foi aprovado com 293 votos favoráveis e 158 contrários, depois de muita discussão. Deputados da Frente Parlamentar Evangélica manifestaram preocupação com a possibilidade de pregadores religiosos serem enquadrados no crime de misoginia. Outros deputados disseram que a definição do crime é vaga e pode motivar censura. Foi o que disse a deputada Júlia Zanatta, do PL de Santa Catarina.
4: Ainda temos termos muito vagos que deixam a critério do juiz e isso acaba numa perseguição. Me parece sim que é para perseguição religiosa, para calar opositores, mulher que é bandido na cadeia.
3: O texto do grupo de trabalho também aumenta as penas de calúnia, difamação e injúria quando praticados no contexto de violência familiar e dobra a pena para postagens com incentivo à violência contra a mulher quando praticados na internet com o fim de obter lucros. A deputada Tabata Amaral, coordenadora do grupo de trabalho, disse que está ouvindo lideranças dos partidos para chegar a um texto de consenso. Ela defendeu punição para quem incentiva a violência contra a mulher.
5: A gente vê o número de homicídios no Brasil cair, mas o número de feminicídios aumenta. E nós precisamos dar uma resposta. E essa resposta passa por enfrentar grupos de ódio que estão se articulando, especialmente no submundo da internet. Grupos de ódio que entenderam que você incentivar o estupro, você incentivar a violência, você atacar uma mulher, infelizmente, é uma forma de ganhar dinheiro, é uma forma de viralizar, é uma forma de vender um curso.
3: Com o regime de urgência, o projeto que prevê pena de até 5 anos de prisão para quem praticar o crime de misoginia pode ser votado diretamente no plenário da Câmara sem passar pelas comissões permanentes da Casa. Da Rádio Câmara de Brasília, Antônio Vital.
2: Relações Exteriores.
1: Alencar Santana, do PT de São Paulo, critica a suposta submissão de políticos brasileiros a interesses estrangeiros, citando uma correspondência oficial de autoridade externa que trata da possibilidade de uma equipe de transição governamental brasileira ser colocada à disposição de outra nação.
0: Alencar Santana afirma que o documento menciona a entrega de riquezas estratégicas e de tecnologias como PIX. Ele classifica a hipótese como traição à pátria, alerta sobre o risco de interferência externa nas eleições e defende uma postura firme na defesa dos interesses do Brasil.
1: Termina agora o Jornal Câmara dos Deputados, produzido pela Rádio Câmara, com trabalhos técnicos de Wellington Teles e apresentação de Cibele Comanetti e Márcia Aquilissardi. Uma boa noite para você.
0: Boa noite e a Voz do Brasil volta amanhã.
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2: Venha você, Jeová chama você. Eu quero interceder por você. Eu quero te apresentar um Deus que muda a tua vida hoje, a tua história. Hoje você passa de estar embaixo para estar em cima. Cadê a primeira pessoa que vai aceitar Jesus como Salvador? Cadê? Rapidinho, não demora. Você que quer Ele, você que quer viver dependendo de Deus. O mundo lá fora é falso, são mentirosos, falso, falsidade, cruel. Os teus amigos, você acha que tem amigo, mas eles não são teus amigos. Eles só estão esperando a primeira oportunidade para te traí-lo, para te derrubar. Mas Jesus está te chamando. Cadê a primeira pessoa? Tem essa pessoa aqui? Cadê? Olha lá, vem um. Vai, vem.

Cadê? Cadê a segunda pessoa que vai vir? Cadê a segunda? Não saia daqui sem aceitá-lo. Cadê a segunda pessoa? Cadê a segunda? Cadê a segunda pessoa que vai sair daqui de cabeça erguida, com o nome escrito no livro da vida? Você vai ter uma noite de paz. Cadê a segunda pessoa? O bispo, eu quero. Não minta não. Quem é o pai da mentira? O diabo. Por favor, não minta não. Quem aqui está afastado do Senhor? Levanta a mão. Quem está afastado, não minta não. Quem mente é filho do diabo. Quem aqui está afastado? Levanta a mão assim, bispo, eu estou afastado. Vem, meu filho, ele te ama.

mais alguém. Não minta não. Venha, venha. Ele te chama. Ele chamou Davi e capacitou Davi. Ele está chamando pessoas aqui. Venha. Tem mais alguém? A quarta pessoa. Cadê a quarta? Cadê a quarta para Jesus? Cadê a quarta para Ele? Tem a quarta aqui. Eu sei que tem. Eu sei que tem. E você não veio aqui só por acaso, meu irmão. Você veio aqui porque Deus te trouxe. Aqui nesse corredor, aqui nessa última fila aqui, tem alguém aqui, irmãos, que está afastado aqui. Aqui nessa fila aqui, ó. Uma, tem uma mulher de lado, outra mulher e dois homens no meio. Essa família. Vocês. Deus ama vocês. Hã? Querem Ele? Vocês querem? Eu não conheço vocês. É a primeira vez que vocês vêm. É? Vocês já aceitaram Jesus? Já? Ele tem promessa a cumprir na vida daqueles que chama. E vocês não vieram aqui por acaso. Venha para Jesus.

O negócio de Deus é almas. O negócio de Deus é almas. Jesus, será que ele vem morrer para quê? Ele vem morrer para ganhar, para libertar as almas. E para um dia ele vir buscar essas almas. Tem mais alguém? Tem? Tem, filha, você? Venha. Venha, filho.

0: Eu tô te oferecendo mais uma, tá vindo ali, ó. Mais uma! Oh, glória! Pra tu, Jeová! Está aqui as almas. Levanta a sua mão para cá, igreja. Olha para mim, filhos. Diga: eu aceito Jesus como o único, suficiente e eterno Salvador da minha vida. Pai, coloca o nome deles no teu livro. Reconheça eles.
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2: Vai acabar. Está aberto, pode clamar.

0: 10 e 17.
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2: Senhora, qual o seu nome?
3: Fernanda.
2: Onde a senhora mora?
3: Cruzeiro do Sul.
2: Cruzeiro do Sul, o que que aconteceu, Fernanda?
3: Pastor, eu recebi uma bênção em minha casa ouvindo o senhor pela rádio. Então, pastor, era o último dia de eu pagar meu dízimo. Eu não tinha dinheiro para nada. O inimigo mexeu na minha vida financeira com tudo. Mexeu de eu ficar assim sem 10 centavos em casa. Aí, no domingo, né, que eu tinha que ir à igreja e pagar o dízimo, o meu esposo ia em Paraná City depositar um cheque. Aí eu peguei e fui com ele. Aí eu peguei e falei assim pra ele, vamos passar...
2: Tava ouvindo a rádio, o bispo falando.
3: Isso, o bispo falando. Aí eu peguei e falei assim, vamos passar aquele cartão meu que eu tenho aqui do Banco do Brasil? Aí nós pegamos e passamos. Pastor, não tinha nada na conta.
2: Nada?
3: Nada, nada. Tava...
2: Zero. Zero, zero, zero. Dá o quê? Zero, zero, zero. Nada. Mas quando passa a vir pra essa obra, Deus começa a prosperar.
3: Pastor, na hora que passou o cartão, tinha R$800 na conta.
2: Abra a tua boca, geladeira. Dá um glória a Deus aí, incrédulo. Você tá vendo Deus se manifestar e não dá glória a Deus? A mulher tá dizendo que não tinha nada. Nada. Mas quando o ministério do homem de Deus é a prosperidade, o diabo pode entrar, pode tentar de todas as formas, mas não derrota. R$800, não tinha nada.
3: Nada, nada. E eu sempre ouvi o pastor dizer na rádio, assim, as pessoas dizendo que muita bênção, e assim, no caixa, e tinha R$800 e ia receber. E um dia eu pensei, falei assim, nossa, como pode? E olha, gente, olha o que o Senhor fez comigo na minha vida. Daí peguei, paguei, recebi, fui lá, paguei meu dízimo. O Senhor é muito fiel, muito fiel.
2: Vale a pena ouvir a rádio?
3: Vale a pena, e muito, que se soubesse a unção que eu recebi, só ouvindo o Senhor, eu tive que me prostrar ao chão de tanta unção em minha casa.
2: O homem não tem nada se não vir do alto. O homem não tem nada se não vir de Deus. Ele é poderoso, você será impactado pelo...
4: O que que aconteceu?
5: Eu estava fazendo almoço cedo e do nada assim, me deu uma dor nas costas e na frente assim. Que eu não podia me mexer. Fiquei paradinho e não podia me mexer. Eu ia respirar, não conseguia respirar. Aí falei, Senhor, em nome de Jesus, nem que eu for trouxa de um lado, mas eu vou para tua casa. Eu vou trouxa, mas eu não venho trouxa.
4: Isso.
5: E assim aconteceu, bispo. Eu cheguei aqui
4: hoje,
5: com muita dor, e eu vim com dor, tudo. Na hora da oração, agora sumiu.
4: Sumiu a dor, minha filha.
5: Sumiu.
4: Agora, agora.
5: Agora, agora.
4: Deus
5: agora
4: está nessa obra. Agora. Ele é fiel, diga glória a Deus.
5: Agora.
4: Foi curado agora.
5: Curado agora, bispo. Eu tava aguentando.

0: De dói não mesmo.
1: Não tava aguentando nem ficar sentado e nem pé.
0: Não, nada. Tudo que eu fazia, parecia que tinha uma faca enfiada, meu cravada pai. No meu peito aqui. E na hora da oração, agora sumiu.
1: Sumiu, minha glória filha. Aplauda o nome do Senhor Jesus.
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0: 10:30.
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3: Só quem foi salvo pelo...

0: A graça tem a ver com Ele. A graça tem a ver com Ele. Então somente quem é feliz de verdade é quem entendeu que onde abundou o pecado, superabundou a graça de Deus. Será que você pode glorificar Jesus por isso,
1: amigo? 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
4: Tentaram me parar.
5: Vixe.
4: Mas prossegui.
5: Glória, glória, glória, glória.
4: Tentaram bater pra mim pelo chão.
5: Olha o que, é que ele tá fazendo aí.
4: Mas Deus com suas mãos me segurou.
5: Em nome do Senhor Jesus.
4: Coragem me renovou.
5: Eu te disse que esse Deus é fiel.
4: Mas querido que nunca.
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0: 10:39.
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2: O que aconteceu na sua vida?
3: Olha, Deus, quando eu vim nessa igreja aqui, que eu ouvia pela rádio, eu vim nessa igreja. Eu tinha uma tristeza já faz mais de 20 anos.
2: E a senhora tinha uma tristeza com mais de 20 anos e não saía?
3: Não.
2: Sentiu o que essa tristeza? Ela fazia o que com a senhora?
3: Falar a verdade, eu nem sei como explicar. Era uma tristeza, sei lá, vinha de repente, dava choro, porque eu já tive depressão, certo? Daí, isso daí foi, e eu não conseguia tirar.
2: E a senhora chegou com esse mal aqui na Igreja das Nações?
3: Aqui, daí aqui eu fui liberta na primeira sexta-feira.
2: Na primeira sexta-feira foi tirado o espírito?
3: Foi, que até ainda eu liguei pra obreira, ainda falei pra ela assim... Ora, porque eu também quero levar meu esposo, que faz 8 anos que eu tento libertar ele do alcoolismo.
2: Meu Deus.
3: E não consigo. Porque o que vem de oração...
2: A senhora frequentava outra igreja já?
3: Frequentava.
2: Tem lugar que Deus não está, gente.
3: Igreja.
2: Tem lugar que só Deus passa, mas tem lugar que Deus mora.
3: Fazer amada aqui.
2: Há quantos anos a senhora servia a igreja?
3: Olha, já faz... 8 anos.
2: 8 anos dentro da igreja com tristeza. Anos. Mas na primeira sexta-feira que a senhora chegou aqui, Jeová tirou o espírito maligno.
3: Toda a tristeza do meu coração deu alegria e paz.
2: Tem alegria e paz agora?
3: E o meu esposo, esse daqui.
2: Esse é quem?
3: Esse daqui.
2: É o seu esposo?
3: É, ele foi liberto do alcoolismo também na primeira sexta-feira.
2: É o tapa na cara do diabo! É o chute na canela dele! Eita! Ô filho, rapaz, tudo bem? O bem, senhor bebia?
4: Eu tomava tudo que eu fazia, cachaça levava embora.
2: Era cachaça do capeta, do diabo.
4: Era terrível.
2: Gastava tudo.
4: Tudo, tudo.
2: Mas chegar na Igreja das Nações, da poderosa mão de Deus.
4: Graças a Deus.
2: Jeová te libertou.
4: Fui.
2: Olha aí.

0: Pra que eu falar alguma coisa? Pra que eu falar alguma coisa? Pra que eu falar? Os milagres tá aí, ó, não preciso falar nada, nada, nada. Os milagres falam por si só, o povo fala por si só, que Jeová tá aqui nesta casa. Irmã, Deus libertou a senhora.
1: Libertou eu, libertou ele do alcoolismo, do caroço que ele tinha aqui também.
0: Tinha um caroço?
1: Tinha.
0: Desapareceu o caroço dele?
1: Desapareceu. Em nome de Jesus. Graças a Deus.
0: Foi liberta, filhinha. O teu marido hoje está liberto.
1: Graças a Deus, em nome de Jesus. E no domingo que eu vim aqui pedir oração para a pastora, ela orou por mão dele que estava no UTI. Graças a Deus também saiu e está na casa dele, em nome de Jesus.
0: Eita, só vitória! Diga glória a Deus.
1: Glória a Deus.
0: Bendito seja a tua vida, minha filha, em nome de Jesus, teu esposo, seja abençoado.
2: Paz, filha.
3: Paz.
2: O que, que aconteceu, irmã?
3: O que aconteceu é que eu fiz um voto pela minha filha, dois votos, de 300, valente, e o de 91. E daí, sábado, ela chegou em casa e falou assim: mãe, a minha patroa fez uma proposta pra mim. Ela falou, não queria nem falar, mas a emoção tá tão grande que eu vou falar. Ela ganha um salário e meio, né? E a proposta agora é que a patroa dela vai abrir mais uma pastelaria e vai deixar ela comandando a outra.
2: Oh! É. Tá vendo aí? Ela ganhava um salário e meio?
3: Salário e meio.
2: E agora a patroa, Deus honrou. Escuta aí. Deus honrou a patroa dela, não foi por causa da tua filha, foi por causa do teu voto.
3: É mesmo?
2: Deus abençoou a patroa, porque essa crise aí tá lá fora, é verdade ou não é? Tem que ser o Espírito trabalhando para a pessoa.
3: Glória a Deus.
2: A pessoa tem que ter atitude. Agora a menina ganha um salário e meio e ela vai ficar comandando uma pastelaria.
3: É.
2: Ou seja, em outras palavras, vai ser gerente.
3: Sim.
2: E o salário?
3: O salário vai ser, por enquanto, 3.500. Para quem ganhava um salário e meio.
2: 3.500! Tá vendo? 3.500!
3: Deus é bom, hein?
2: Quando você faz um voto para uma pessoa que não merece, mas por causa de você, Deus abençoa ele. Vai ganhar quanto?
3: 3.500.
2: 3.500.
3: Por enquanto.
2: Rapaz do céu. Ei, Deus da prosperidade.
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1: 10:56.

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2: Aconteceu esse câncer, aí fui fazendo os exames, aquele tumor, aí o médico me falou de boca cheia, é câncer. Marcou novamente, mais o beirando um mês, voltei lá, ele pegou e falou, ó, é câncer. Tá bom. Ali eu saí dali, bispo, saí aborrecido.
0: Resposta imediata.
2: Depois, poucos dias, aí marcou novamente, eu fui para um outro hospital, novamente, ele chegou lá, conferiu, falou, não, mas não tem mais nada.
3: Sumiu!
2: Sumiu através da oração do meio-dia. Quem tem que ouvir a rádio no meio-dia, cista, que às vezes a distância, mas Deus não olha a distância, porque ele estava comigo ali a par no caminhão.
3: Deus curou, aí o senhor volta lá.
2: Voltei lá, ele falou, não tem mais nada.
3: Mateus, gente, aqui tá os exames aqui, ó. Aqui tá o antes e o depois, aqui, ó, ó. Aqui, ó, tira aí, tira aí. Esse aqui é o do câncer, esse aqui é o do câncer. Ó, olha aí, ó, ó.

0: Olha, olha que Deus forte aqui, ó. Olha aí, ó. Olha o que a mão poderosa de Deus faz, ó. Aí, ó. Meu Pai do céu, Deus te livrou da morte.
1: Graças a Deus. Mas quando eu saí fora do hospital, entrou aquela alegria no meu coração. Falei, tá fácil.
0: O senhor já foi pro rádio?
1: Já foi pro rádio e colocava no rádio lá. Meu coração alegrou muito. Eu agradeço, porque eu não perco a oração do meio-dia, nem que for na estrada ou nem que for em casa, mas a oração, ela tem poder.
0: Eita, glória! Liber!
1: Graças a Deus.
0: Limpe. A mão poderosa de Deus.
1: A mão poderosa de Deus.
0: Obrigado, Jeová.
1: Obrigado, Jesus. Tem mais? Graças a Deus, a partir de hoje, eu estou sendo dizimista aqui. Graças a Deus. Confia, nem que for pelo rádio, mas confia, porque Deus está nesse lugar. Amém?
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0: 11:10.
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2: Profeta, eu vou falar dois milagres.
3: O que aconteceu?
2: Eu vou dar uma tapa na cara do diabo agora.
3: Ó!
4: Vou falar.
2: Eu preciso falar. Eu tenho que falar. Dia 13 de outubro, dia 13, 7:20 da manhã, eu sofri um acidente, bati a cabeça. Não era para mim estar aqui mais viva. Eu fiz o voto de Salmo 91 e antes do dia 13. Por honra e glória, na tomografia não deu nada.
5: Glória.
2: Só que, por eu ter tive muita depressão depois que meu pai faleceu, síndrome do pânico, me deu crise de novo.
3: A senhora chegou aqui
2: eu
3: acabada,
2: voltei,
3: né, minha filha?
2: Destruída.
3: A senhora chegou aqui acabada.
2: Desculpa a palavra, mas na lama. Nada. Eu não tinha um real e fiz o voto da arca de R$1.000. E quem deu o voto foi meu marido, não foi eu.
3: E depois daí, o que aconteceu? Deus abriu porta?
2: Eu tive a oportunidade de um trabalho. A minha casa, eu estou conseguindo terminar ela agora, a área. R$3.000 e não tinha. Deus deu.
3: Deus abriu porta.
2: Porque isso daqui não é a mão do homem, é a mão de Deus.
3: Aleluia! Deus! É verdade! É a mão dele que trabalha aqui. E aí, filha?
2: Tinha muito zumbido no ouvido, dor de cabeça, pensei que eu ia ficar louca internada no sanatório. Essa é a verdade. Eu não tinha paz, não conseguia dormir, meu coração acelerava. E eu falei para Deus, Senhor, esse propósito de R$300 eu não tenho. Mas o Senhor vai me curar, porque eu vou estar nesse ministério.

0: vou fazer parte dele. Ontem era para mim ter ido batizar, mas eu vim debaixo de sol, porque eu não posso tomar muito sol, por causa do... ainda está bem abalado. Mas eu recebi, eu senti a mão de Deus esquentando a minha mão assim, na hora que passava o manto, e muita dor no quadril. E eu sei que esse daqui é um homem de Deus, e eu tenho a certeza absoluta, porque do primeiro dia que eu pus o pé aqui, essa terra é fértil. Se você coloca um real, você recebe 10 ou mais. Não tenha medo quando o profeta fala: filho, Deus está te mandando você fazer esse voto, faça pela fé. Porque tudo que eu estou fazendo aqui não é por mim, é pelo amor que eu tenho nesse pai, por esse homem, e acreditar no que ele fala, porque esse homem é um homem de Deus, porque a minha vida tem mudado cada dia. E eu sou muito teimosa e sou persistente. Eu falei assim: eu não vou desistir, eu vou me arrastando. Sem brincadeira, minha bicicleta lá, muitas vezes cheguei aqui de pneu furado. Eu não desisto dessa obra. Eu vou ser uma que vou dizimar mais essa obra. Hoje eu não tenho. Aleluia. Mas eu vou por honra e glória ao Senhor, pelo que o Senhor é e pelo que o Senhor tem sofrido. Porque Deus já me mostrou isso. Eu já vi em oração.
1: Filha, a senhora, quando tocou a mão no manto, a dor saiu.
0: Eu senti queimando assim. Queimava aqui, queimava aqui. E eu tenho certeza que eu vou ser curada totalmente.
1: Não está sentindo mais nada?
0: Não, agora
1: nada,
0: não.
1: Nada, nada?
0: Não.
1: Gente, aplauda o nome do Senhor Jesus bem forte. Esta tenda não fica nenhum empecilho. A tenda tem a unção, a lâmpada está acesa. E o espírito que está aí, que está escondido lá fora, sai de fora e entra aqui agora. Você está esperando ela sair, né, Satanás? Para acompanhar ela. Agora! Vamos! Você estava esperando, Satanás, ela sair para você entrar no corpo dela. Espírito tranca-rua, espírito do sofrimento, da desilusão, sai agora, agora. Está debaixo da tenda da revelação, da libertação de Deus. Toda demanda maldita, recai o cúbica cheia. A lâmpada não pode ficar escondido, eles. Eles não gostam de luz. Eles não gostam de luz. A lâmpada representa o sangue, ela é vermelha. Espírito que tranca os caminhos da família dela, que anula as bênçãos dela, sai agora. Desencarna deste corpo, em nome de Jesus Cristo. Desencarna deste corpo. Um, dois, três e...
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3: 11:15.
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1: 11:29.
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0: Eu vos envio para reunir minhas ovelhas. E indo, pregai, dizendo: é chegado o reino dos céus. Eu sou o bom pastor, e conheço as minhas ovelhas, e das minhas sou conhecido. Assim como o Pai me conhece a mim, também eu conheço o Pai, e dou a minha vida pelas ovelhas. E haverá um rebanho,
1: Rabi,
0: e um pastor.
1: Minha filha está moribunda.
0: Quem dizem os homens ser o filho do homem?
2: Uns João ou Batista, outros Elias e outros Jeremias, ou um dos profetas.
0: E vós, quem dizeis que eu sou?
3: Tu és o Cristo, o Filho do Deus vivo.
0: Filho, perdoados estão os teus pecados.
4: Por que dizeste assim blasfêmias? Quem pode perdoar pecados senão Deus?
0: Eu sou o pão vivo que desceu do céu. Se alguém comer deste pão, viverá para sempre. E o pão que eu der é a minha carne, que eu darei pela vida do mundo.
5: Como nos pode dar este a sua carne a comer?
0: Na verdade vos digo que se não comerdes a carne do Filho do Homem e não beberdes o seu sangue, não tereis vida em vós mesmos. Não cuideis que vim destruir a lei ou os profetas. Não vim abrogar, mas cumprir. Quem come a minha carne e bebe o meu sangue tem a vida eterna. E eu ressuscitarei no último dia. Porque a minha carne verdadeiramente é comida. E o meu sangue verdadeiramente é bebida. Quem come a minha carne e bebe o meu sangue permanece em mim. E eu nele.

0: Passa de mim este cálice. Todavia, não se faça a minha vontade, mas a tua. É necessário que o Filho do Homem padeça muitas coisas e seja rejeitado dos anciãos e dos escribas, e seja morto.
1: Conjuro-te, pelo Deus vivo, que nos diga se tu és o Cristo, o Filho de Deus.
0: Digo-vos, porém, que vereis em breve o Filho do Homem, assentado à direita do poder e vindo sobre as nuvens do céu.
1: Para que precisamos ainda de testemunhas?
2: Não, nenhuma, precisamos.
1: Que vos parece?
3: É réu de morte.
2: É morte.
0: Acautelai-vos, porém, os falsos profetas, que vêm até vós vestidos como ovelhas, mas interiormente são lobos devoradores. Por seus frutos os conhecereis.
4: Tu és o rei dos judeus?
0: Tu dizes isto de ti mesmo? Ou disseram-te outros de mim?
4: Vós tendes por costume, nesta época do ano, que eu vos solte um prisioneiro.
1: Barrabás? Liberta Barrabás?

0: 11:43.
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2: É de madrugada, né? Então eu liguei o rádio para ouvir o programa do Senhor. E minha filha, ela começou a passar mal de madrugada, ela começou a vomitar verde, né? Daí na hora eu lembrei de pôr a água em cima do rádio para o Senhor orar, né? E daí a hora que o Senhor orou, eu dei a água para ela e falei, em nome de Jesus, essa menina vai parar de vomitar. E a hora que ela tomou a água, ela parou de vomitar.
3: Ou na hora o vômito?
2: Eu trouxe ela, sentada ela. Tá ali, boa, e não vomitou mais. Ela estava vomitando verde. E eu também, começou a me dar uma dor muito forte no coração. Eu tomei a água, passou.
3: Passou também. Aplauda o nome do Senhor bem forte, que Ele é fiel. Eita, glória a Deus!
4: Meu marido estava com 4 meses desempregado. Ele bateu em tantas portas, mandava currículo, ia fazer entrevista e nada. Aí eu vim na sexta, no sábado e no domingo. Domingo eu reconciliei e voltei.
3: A senhora reconciliou com Deus.
4: Reconciliei com Deus.
3: Glória a Deus.
4: Terça-feira a gente ia lá em Nossa Esperança. O diabo se revoltou na minha casa. Eu falei, eu não vou mais não. Aí em cima da hora eu falei, em nome de Jesus eu vou. Eu fui, ele levou a carteira. O pastor só orou na carteira dele e falou, tome posse da sua vitória. Quando foi na quarta-feira, ele foi lá, o homem falou pra ele, você traz a tua carteira, vem aqui ver o serviço, vai ficar 60 dias trabalhando por dia, R$60 por dia. Quando foi na quinta-feira, ele foi lá, começou a trabalhar, o patrão falou, você traz a carteira e o talão de energia que vou te registrar. Tá registrado, trabalhando para a honra e a glória do Senhor Jesus.
3: Tá trabalhando já?
4: Trabalhando registrado, pastor.
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0: 11:59.
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2: Então, eu estive aqui domingo passado e o apóstolo ungiu aqueles envelopes e falou, vem aqui, pega que Deus vai abençoar, né? Que Deus ia usar alguma pessoa para abençoar a gente, mesmo que a gente não estivesse trabalhando. Aí, segunda-feira, eu estava em casa, meu marido saiu, levou minha filha para trabalhar. A hora que chegou, ele foi lá na cozinha onde eu estava e disse para mim assim, olha, eu estou te dando essa quantia aqui porque você merece. Todos os meses eu vou te dar essa quantia para você.
3: O marido falou para a senhora?
2: É, e deu dinheiro para mim. Aí eu glorifiquei a Deus porque o apóstolo, né? Ele profetizou que Deus ia usar alguma pessoa para abençoar.
3: Deus tocou no coração do seu
2: marido. E daí Deus tocou no coração dele e ele me abençoou.
3: Ele obedeceu o toque do Espírito de Deus.
2: Na glória do Senhor.
3: Aplauda Jesus. Bem forte o nome do Senhor Jesus.
4: Eu cheguei na igreja, eu estava com a dor no joelho, eu não conseguia ficar em pé. Aí a passagem do manto sumiu a dor.
3: A dor sumiu, minha filha?
4: Sumiu.
3: Só não estava aguentando nem ficar em pé.
4: Uhum.
3: A dor no joelho.
4: Sim, o joelho direito.
3: É, o joelho direito.
4: Uhum.
3: E depois que a senhora tocou no manto, a senhora sentiu o quê?
4: Senti aquela queimação no joelho, agora não sinto mais nada.
3: A mão de Deus passou, tirou através do toque no manto.
4: Sim, sim.
3: Aplauda o nome do Senhor Jesus.
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1: Ah, filha, fala.
2: É a primeira vez, é.
1: É? E a senhora quer ser curada?
2: Quero ser curada.
1: Quantos anos a senhora está na cadeira de roda?
2: Ah, tenho quase um ano.
1: Quase um ano? É. As suas pernas inchou de repente, foi?
2: Ah, de repente inchou.
1: Aí a senhora ficou paralítica?
2: Fiquei, é? As costas.
1: A senhora quer andar, quer?
2: Quero.
1: Quer murchar isso aqui?
2: Quero.
1: Tudo isso aqui?
2: Tudo.
1: Jesus vai resolver um problema meu hoje. Porque eu vou resolver um problema que ele me manda resolver. Quando eu resolvo o problema de alguém, ele resolve o meu. Diga glória a Deus. A senhora sente a formigação? Sente?
2: Sim.
1: Eu estou sentindo ela agora. A senhora sente uma angústia muito grande, não sente?
2: Sinto. Nas costas também.
1: É, nas costas?
2: Uhum.
1: A senhora crê, não crê?
2: Crê.

Leva ela lá dentro daquele túmulo. Abre lá. Estou entendendo, Espírito Santo. Farei o que o Senhor mandar.

0: mexe a outra. Inês, levanta. Levanta desta cadeira e sai-te para fora. Eu estou chamando. O nome do Senhor Jesus. Anda. Porque o mal é quebrado. Deus está tocando. Olha a mulher andando. A cadeira de roda. Olha pra cá. As tuas pernas tá com 1.000 quilos cada uma, não é verdade?
1: Tava.
0: Hã?
1: Tava mesmo.
0: Agora, levanta a perna aí. Levanta. A senhora tá em pé agora. Levanta a perna, vai. Vem. Vem, Inês. Fizeram a macumba pra ela. Mas Deus está aqui. Jesus está aqui. Diga glória a Deus. Não mandava, Inês, não mandava. Um ano.
1: Mais de um ano. Mais.
0: Que não mandava. Uhum. Não ficava em cima do couro.
1: Não.
0: Mais de um ano que a senhora não andava.
1: Mais de um ano.
0: Prostrada em cima da cadeira.
1: Cadeira.
0: É. Uhum. E agora, tá andando?
1: Tá andando.
0: Feliz?
1: Feliz.
0: A senhora já ia a outra igreja?
1: Ia, não. Eu vou, né?
0: A senhora já é crente de outra igreja.
1: Uhum.
0: Mas não resolveu nada.
1: Não.
0: Tá vendo o que eu falo pra você? Tem lugar que Deus não está. Não é falando mais, porque tem lugar que Deus não está, gente. Tem lugar que você glorifica, mas Deus está com o ouvido tampado, ó. Não escuta, mas tem lugar que Deus abre os ouvidos e os olhos. O túmulo aqui tem um milagre grande aqui dentro, diga glória a Deus. Amém, gente? É um milagre grande. Olha pra cá. A senhora não varria a casa? Não varria?
1: Não.
0: Fazia comida na cadeira de roda. Encostava a cadeira de roda e fazia comida.
1: É.
0: É? E agora a senhora está em pé, andando, anda aí, vai, anda aí. Vai, pisa assim na cabeça do diabo, vai. Deus do céu, já vejo essa mulher toda desinflamada. Todinha. Andando, ó. Ó. Agora a senhora está andando. A senhora está sentindo bem o corpo, tá? E a coluna que a senhora sentiu uma dor?
1: Parou.
0: Parou de doer. Não está sentindo mais a dor na coluna. A macumba foi arrancada. A macumba foi quebrada. Foi tirada. Porque o Senhor Jesus está aqui.
1: Uhum.
0: A senhora vai sentir paz. Vai dormir a noite todinha.
1: Bem.
0: Vai dormir como uma criança. A senhora não estava dormindo bem, não?
1: Não, não durmo na cama. Eu durmo sentada no sofá.
0: Meu Deus, que judiação. A senhora hoje vai começar a dormir deitada.
1: Amém.
0: Eu te abençoo, filha. Em nome de Jesus, tá?
1: Amém.
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0: meia-noite 16.
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2: Tem uma pessoa aqui que ouve vozes de morte. Ouve uma voz de morte mandando tirar a própria vida dela. Cadê ela? Vem pra cá. Vem pra cá. Ela ouve uma voz, um pedido mandando tirar a própria vida e dizendo pra ela: não dá certo não, nada vai dar certo mais pra ti. Cadê ela? Cadê essa pessoa? Vem pra cá agora, vem pra cá que tu vai ver milagre aqui agora. Em nome do Senhor Jesus, diga glória a Deus. Essa mulher, ela tem sofrido, ela tem sido um tapete do diabo. E essa mulher tem perdido. Algo tem vindo da mão dela, mas tem saído com facilidade também. Mas hoje é que essa mulher vai ser liberta.
3: Glória a Deus.
2: O que está nela? Demônio da capa preta. Exu da capa preta. A macumba que foi feita para ela. Em nome de Jesus. Saia. Agora. Um, dois, três. Em nome do Senhor Jesus.
3: Glória a Deus, aleluia.
4: Bispa, depois que ele pegou o carnezinho da viúva de Sarepta, ele estava 3 anos desempregado. E ele já conseguiu uma porta de emprego essa semana para ganhar o que ele nem imaginava que ele vai receber. Eita. O salário dele.
5: Paz do

0: Senhor Jesus. Rapaz, qual o nome do santo?
1: Cleiton.
0: O que que aconteceu, irmão Cleiton?
1: Então, bispo, eu tava com a vida meio enrolada, sabe?
0: Tudo parado.
1: É, daí eu conheci essa obra através do rádio. Daí eu fui na Virgília de Maringá, aí eu peguei o carnê da Viúva de Sarepa, mas eu peguei...
0: Pela fé.
1: Pela fé, não tinha condições de nada. Daí, quando foi agora, esses dias pra trás, eu tava com a causa na justiça também enrolada.
0: Não saía?
1: Aí a... Passou uma mensagem para a advogada, ela falou, não tem nem previsão de quando vai sair, uma causa de 10 mil reais.
0: Entendi.
1: Aí ela, quando foi na quarta-feira, ela mandou uma mensagem falando assim, que até novembro eu recebo.
0: Eita, agora, depois que o senhor pegou o carnê.
1: É, daí eu estava desempregado, né? Aí o meu tio levou um currículo lá na firma no que ele trabalha, aí apareceu essa porta de emprego aí para ganhar 2.500 por mês.
0: Jesus amado, tudo isso de salário?
1: É.
0: Quanto tempo desempregado?
1: 3 anos.
0: E depois que o senhor pegou o carnezinho,
1: é.
0: Jeová abriu a porta.
1: Abriu a porta.
0: Está preparado para trabalhar agora.
1: É que eu já venho desimando há algum tempo já nessa obra também, sabe?
0: Amém.
1: Fico entrando na obra aqui tem pouco tempo, um mês e pouquinho mais ou menos.
0: Mais ou menos.
1: Mas que eu venho desimando já foi uns 5, 6 meses que eu venho desimando.
0: Aqui nessa obra.
1: Deus
0: abriu a porta, filho.
1: É, eu não tenho vergonha de falar, eu fiquei no ministério 7 anos, eu nunca recebia nada. Só profecia em cima de profecia e nada acontecia. Eu acho que eu estava jogando a minha semente numa terra que não era boa, não era fértil.
0: Quantos por aí estão fazendo isso? Então, depois que o senhor chegou aqui, o senhor viu a diferença acontecer na sua vida.
1: Eu não tenho nem palavras.
0: Eita, glória! Aplauda Jesus!
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0: 6:33. 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
1: Essa mulher aqui, ela não podia ter filho, mas ao fazer o projeto de vida, ela foi curada da esterilidade.
2: Ah, Deus! Gente, aplauda aí, meu filho. Meu papaizinho do céu.
1: Ela fez no ano passado.
2: Dá glória a Deus, abre esta bocona aí. A criança tá na mão da mãe. A mãe era estéril. Vem pra cá, mamãe. Vem pra cá, mamãe. Aleluia, que criança linda, meu Deus do céu. Olha que maravilha. Qual o teu nome?
3: Márcia.
2: A senhora era estéria?
3: Sim.
2: Não podia ter filhos?
3: Não.
2: E o que é que tu fez pra ter filho?
3: Foi milagre, né?
2: Você pegou o projeto ano passado, foi?
3: Peguei.
2: A senhora fez o projeto ano passado?
3: Fiz.
2: E a senhora pediu a Deus pra ter um filho?
3: Pediu um filho do meu ventre.
2: Que era impossível?
3: Não tinha possibilidade. Já tinha feito tratamento, cirurgia, tudo.
2: Oh, Deus!
4: Para dar-te las gracias.
2: Pega esse projeto! Pega esse projeto! Aonde a morte, a vida, e honra esse projeto pra você ver. Hã? A mãe dela. Mamãe, ela não podia ter filhos.
5: Não, ela não podia ter filho, né? Ela foi casada, depois foi o segundo casamento dela. Daí quando ela descobriu que ela estava grávida, ela nem acreditou, porque ela tinha feito a cirurgia da endometriose há mais de 10 anos atrás e não ficou grávida. Daí ela ficou grávida. Ela falou, agora eu vou enfrentar essa luta, tal. Ficou um pouco preocupante, mas ela tinha feito o projeto de vida. Deus preparou tudo para ela.
2: Meu Deus! Meu Deus! Obrigado, Jesus! Quem é estéreo da luz da igreja das nações, da poderosa mão de Deus através do projeto de vida?
3: Não faltou um tostão pra nada, nada. Ganhei tudo, tudo, tudo.
2: Ganhou tudo, mãe. Você, Deus deu um filho e preparou tudo.
3: Tudo, tudo. Nem um centavo devo, nada, nada, nada. Tudo foi.
2: Meu Deus! Eita, esse projeto de vida é forte.
5: No dia que essa criança nasceu, ela nasceu muito bonita, perfeita. E daí o diabo quis ceifar a vida dela à tarde.
2: Mas o que é sangue de Deus não ceifa.
5: Que a glicemia caiu dele rapidamente, ele não tinha diabetes. Mas nós busquemos a Deus e fizemos voto que Deus era o filho da promessa. E o Senhor devolveu ele, picaram ele de agulha, mas o Senhor falou não. As enfermeiras falaram, não tem jeito, vai ter que fazer o pique, vai pra UTI. Eu falei, não vai, porque o Deus que eu conheço vai devolver a vida dele, porque é promessa de Deus. E deu ele de volta.
2: Tá aqui.
5: Tá aqui.
2: É menino?
5: Davi.
2: É Davi! Davi, segundo o coração de Jeová.
5: Davi.
2: Vai ser bênção, minha filha, é um voto. Isso aqui é voto, isso aqui é voto de Ana. Isso aqui é o projeto de Ana. Hã?
6: Levítico 25, 27 fala, né, que a pessoa quando faz um voto pela vida de alguém, essa pessoa se torna do Senhor.
2: E ele é do Senhor.
5: E quando ela estava de 7 meses, né, ela deu uma gripe muito forte nela, sinusite. O médico falou que era pneumonia. E ela ficou internada e foi uma luta. Daí deu alta, o médico levantou de manhã, doido, ligou na casa dela, falou pra ela, vem aqui buscar o remédio que você tá com a gripe do porco lá, que é da...
2: Lembro, sei, aquela gripe que pegou todo mundo por aí.
5: É, daí ela ligou pro meu filho, falou, ele falou, não, você não tá não. Não vai tomar o Tamiflu, vai na médica do especialista da sinusite, né, que é do pulmão. Ela foi medicada, o inimigo caiu por terra. E não prejudicou nada o neném. Graças a Deus. Não era a gripe do porco, mas o inimigo tentou levantar o médico.
2: Tentou ceifar o sonho de Deus. Que isso aqui é sonho de Deus, é projeto de Deus. Vó, tá feliz?
5: Tô.
2: Aplauda o nome do Senhor Jesus Cristo.

0: Nazaré.
1: O que, que aconteceu?
2: Apóstolo, sexta-feira, quando eu peguei a lâmpada ali na tenda, quando eu saí, quis dar uma tontura, né? Ah. Aí, quando eu cheguei em casa, que eu abri a porta, aí, novamente, eu fui para frente e para trás, quase caí.
0: Certo.
2: Aí, eu entrei, mandei meu filho colocar a luz, mas de repente, deu uma dor de barriga tão grande.
0: O mal estava escondido, hein, minha filha? O mal estava escondido,
2: comigo,
0: hein?
2: Comigo e com meu filho. Daí foi uns 10 minutos, daí passou tudo, graças a Deus.
0: O mal saiu.
2: Saiu, em nome de Jesus.
0: Está curada, filhinha.
2: Está tudo tranquilo.
0: Deus é fiel, aplauda o nome do Senhor Jesus Cristo de Nazaré.
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0: Meia-noite 45.
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2: Eu vim sexta-feira em libertação, aí tava determinando curar meu pé.
3: Tava o quê, meu filho?
2: Determinando pra Deus curar meu pé.
3: Você tinha uma enfermidade no pé?
2: É, eu passei na obra de macumbaria, eu tava sentindo que meu pé tava sendo torçado, assim, quebrado aqui, ó.
3: Tava tipo quebrado o pé.
2: Aí eu...
3: Você veio sexta-feira e não lava pé?
2: É, eu vim sexta-feira, eu determinei, que eu passei o cocaço a mão nele e eu determinei que ia ser curado, ia sair aqui liberto e curado.
3: Tá curado?
2: Glória a Deus.
3: Paz, filha.
4: A paz, apóstolo. Toquei no manto, quando eu vi eu tava no chão e assim eu não aguentava ficar de pé. Eu tomo um monte de medicamento, aí eu fiz uma ressonância, aí deu que eu tava com 3 hérnias de disco na coluna e uma carne esponjosa, e aí o médico falou assim que era só cirurgia mesmo. Aí eu tava incomodada com a dor, né? Daí eu peguei e falei assim, ah, eu acho que eu nem vou hoje, que eu tô assim.
3: Tá vendo aí? Olha o que o diabo fala na mente das pessoas, não vai não que tu tá doente. Mas o lugar do doente não é aqui? Você não tem visto que aqui as pessoas recebem cura? É ou não é? Tu pode ter tudo aqui, ó. Tu pode congregar, tu pode receber as bênçãos. Pode ser tudo. Filha, quer dizer que o diabo falou, não vai não, você tá doente.
4: Ele falou pra mim assim, ah, não vai não, você tá com a coluna ruim. Daí eu falei pra ele assim, eu vou buscar minha bênção. Se for pela vontade do Senhor, eu vou ser curada. E eu não vou poder passar pela mão da medicina. Se for da vontade do Senhor, eu vou passar. Se não for, vou receber a minha cura hoje.
3: Recebeu.
4: Aí, recebi. Aí meu filho ainda falou assim, ah, eu não acredito nesse milagre que a senhora está contando. Eu falei assim, pois eu acredito. E eu falei assim, eu vou voltar de lá, com a bênção na mão, essa semana você vai estar empregado para mostrar o Deus que eu sirvo.
3: Ah! Aplauda, Jeová. Isso é que é fé, minha filha. Deus se agrada de atitude de fé. Tá abençoada, filha?
4: Tô. E eu fui curada domingo passado também das vistas.
3: A senhora tinha o que nas vistas?
4: As minhas vistas eu não consegui enxergar. Eu fui perceber só na segunda-feira.
3: Que a senhora tava curada?
4: Tava curada.
3: Ou seja, a senhora chegou aqui cega praticamente?
4: É, eu olhava assim nas luzes, tava tudo embaçado, né? Aí segunda-feira eu fui fazer um bolo, eu peguei a caixinha de leite condensado pra ler a receita. Eu não conseguia ler, né?

0: Eu coloquei assim, né? Enxerguei tudo, falei assim, e aí fiz assim, né? Aí voltei de novo, falei assim, não, tô enxergando mesmo, limpinho, pra glória de Deus.
1: Deus é fiel, diga glória a Deus. Todo domingo a senhora tocou no manto.
0: Toquei no manto.
1: Aleluia, ele é fiel.
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3: 12:48.
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0: uma hora.
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2: Bispo, eu estive aqui a dia 22 de novembro passado agora. Eu, hoje é a quarta vez que eu estou vindo. E eu peguei, fiz o voto e escrevi num papelzinho e coloquei que eu queria ganhar uma causa que estava na justiça, que já estava perdida.
3: Já estava perdida.
2: O juiz já tinha dado como causa perdida. E eu escrevi também que eu queria a volta do meu esposo, que o senhor tinha dito para mim que tinha feito uma macumba, eu estava em cima do altar um dia que eu estive aqui. E a semana passada eu fui no... Fiz o voto. Quando foi a semana passada, eu fui depositar o dinheiro na conta, que meu carro é financiado, eu tinha que depositar dinheiro lá. Chegando lá, tinha um dinheiro que não era meu.
3: Apareceu o dinheiro?
2: Apareceu do nada. E eu peguei, tirei um outro extrato, tirei um histórico para mim saber de onde que veio aquele dinheiro. E não tem explicação. Dinheiro.
3: Apareceu assim de repente?
2: Apareceu. Porque tudo que entra dentro do banco vem lá discriminar. É depósito, transferência, DOC, tudo está lá dentro com
3: esse
2: dinheiro.
3: Esse não teve explicação.
2: Esse não tem, está aqui, ó, para quem quiser ver.
3: Ela
2: aqui,
3: trouxe
2: ó.
3: Até o extrato.
2: Está aqui o extrato, para quem
3: esse
2: quiser ver.
3: Esse é o poder
2: ver.
3: De Deus, é o Deus que eu sirvo,
2: não
3: diga a glória a Deus.
2: Não tem. E eu falei com uma amiga minha que trabalha na Caixa, e ela falou, olha, não tem explicação, porque tudo dentro, até centavos, tem de onde entrou, saiu.
3: E esses 500 não tem explicação.
2: Não tem, está aqui, ó.
3: Milagre não tem explicação.
2: Deus me deu ainda mais a mais ainda.
3: Deus é fiel, aplauda o nome do Senhor Jesus Cristo. É o poder do voto. A paz, minha irmã.
4: A paz.
3: Qual o nome da senhora?
4: Terezinha. Sexta-feira eu entreguei para Jesus.
3: A senhora se entregou?
4: É. Quando foi segunda-feira, o inimigo foi furioso. Mas me deixou 2 dias de cama, com os dois pés inchados. Meu Deus, comecei a chorar. Eu fiquei nervosa, minha barriga inchou. Meu esposo também ficou inchado, ficou meio esquisito.
3: E aí, minha filha?
4: E daí, o que aconteceu? Eu fiquei revoltada. Essa menina aqui pegou a minha filha, né? Lavou meu pé com sabonete. Falou, mamãe, ergue a tua cabeça. Eu só chorando. Um desespero enorme, né? Falei, meu Deus, eu não aceito isso em mim. Aí quando foi 3 horas da tarde, já comecei a me orar. Já comecei a libertar, sabe? Oh, glória a Deus.
3: Deus liberta, minha filha. Diga glória a Deus.
0: Você ouviu a manifestação.

0: Entrou lá, ó, tá vendo? Tá vendo lá, ó? Entrou lá, saiu aqui, ó. Saiu aqui, ó. Saiu, pode levantar ela. Saiu, entrou lá, ó. Entrou lá, ó. Os infiéis é assim, ó. Sai de um, entra no outro. Porque é infiel. Você vai honrar a Deus, diga glória a Deus. Você vai honrar a Deus. Qual o seu nome?
1: O seu Caveira! Ah? Eu vim matar ela!
0: Tá vendo? Você tá vendo o que eles fazem? Quem é que tu recebeu pra entrar nela? Quanto pra entrar nela?
1: Mais de 300 mil!
0: Mais de 300 mil, ó! E tu, quando pega mil, o resto não vem da igreja, né? Por isso que eles vão atrás de ti. Os demônios que vão sair daqui vão atrás dos infiéis. Escuta o que eu vou te falar. Tu entrou nela porque tinha uma brecha?
1: Porque aqui não obedece.
0: Ó, porque não obedece, né? Exu Caveira, ouve a minha voz. Essa mulher é dizimista?
1: Ela não é.
0: Tá vendo aí?
1: Não pode.
0: Ela tem vontade, mas não pode. É aquelas pessoas que dizem, eu tenho vontade, após, de ser fiel, mas os meus remédios, as minhas contas são demais, não dá de eu ser fiel.
1: E eu não gosto disso.
0: Tá vendo?
1: Eu só quero que dá pra mim.
0: Exu maldito! Em nome de Jesus. Toda maldição hereditária, espíritos que receberam a demanda e receberam dinheiro para acabar a vida dela.
1: Não gosto de você.
0: Por que você não gosta de mim?
1: Por quê?
0: Por que você não gosta de mim? Por quê?
1: Porque você está mandando eu sair de lá. Mandando eu embora.
0: O quê?
1: Mandando eu embora.
0: Eu tô mandando ele embora, por isso você não gosta de mim, é?
1: É?
0: É. É, eu sei que você não gosta de mim. Tá vendo aí?
1: Ele tá muito honesto.
0: Ele, claro que ele não gosta de mim, que eu vim pra desmanchar as obras dele. Quando você vê alguém falando mal do apóstolo, que pede dinheiro, eu peço mesmo pra sustentar a obra de Deus. Vou continuar pedindo, porque dinheiro não livra você do tranca-rua, ó. Tá aqui, ó. E quando você dá, Deus garante vitória, porque você está abrindo o seu coração para ajudar a obra de Deus. E é o dono do ouro e da prata, é ele. Exu maldito! 1, 2, 3, agora! Em nome de Jesus!
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2: 1:18.

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0: 1h32.
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2: Depois que eu comecei a vir para essa obra, eu tinha um salário de miséria. Meu salário hoje é uma bênção, né? Passei a dizimar na obra. As coisas para mim foram mudando. Eu passei a ter um salário abençoado. A minha casa era uma casa que eu tinha vergonha de chegar, porque nem pintura tinha. Fazia 20 anos que era construída, não

0: já como terminar, reformei a minha casa, entendeu? É, o meu filho passou num concurso, a minha filha arrumou um bom emprego, ela tinha que vir de longe para trabalhar com Maringá, hoje ela é casada e trabalha no mesmo lugar que ela mora, então Deus tem abençoado tanto a mim como a minha família. E uma das coisas também, o meu filho foi promovido, ele ganhou um presente, uma torre enorme, que ele trabalha com informática, e hoje ali na nossa região, a maior torre que tem para fornecer a internet para toda a região ali da cidade que eu moro, é a torre dele. Quando eu estava fazendo aquela campanha da corda, o Senhor me mostrou, porque a gente levava aquela cordinha.
1: Um ato profético.
0: Isso. E Deus me deu uma visão, me mostrou uma torre enorme com uma fita preta toda amarrada. E o meu filho estava para ganhar aquela torre, mas toda vez que ele ia buscar aquela torre, tinha um impedimento. Aí eu falei, meu filho, a tua torre já está lá onde você tem que colocar ela? Ele falou, não, mãe, tem alguma coisa que está amarrando. Eu falei, pois Deus me mostrou essa manhã, mas vai ser desamarrado, porque eu estou fazendo uma campanha lá na Igreja das Nações. Deus me mostrou através daquela corda que Deus ia fazer levantar alguém que levasse aquela torre lá no local. E hoje meu filho, é, além dele ter o trabalho dele, ele é um empresário de informática.
1: Deus tornou empresário.
0: O melhor da região que a gente mora.
2: Gente do céu, meu pai.
1: Deus tornou o teu filho.
0: Ele está trabalhando e ele é o melhor fornecedor desse tipo de trabalho, desse tipo de servidor. Então, eu tinha pedido para Deus...
1: Qual cidade?
0: Eu moro em Iguaraçu.
1: Iguaraçu. Ele é em Iguaraçu.
0: Ele é em Iguaraçu.
1: A empresa dele
0: em Iguaraçu.
1: Filha, Deus tem abençoado.
0: Amém.
1: Filha.
0: Tem abençoado tremendamente a minha casa, a minha vida e todos da minha família, da minha
1: o
0: casa.
1: O que essa igreja hoje é para a senhora? O que ela é?
0: É para mim, é uma âncora. Eu não consigo mais ficar sem vir aqui.
1: É?
0: Não, não consigo. A minha família, todos, eu tenho uma filha que ela dizima aqui também, ela oferta, quer dizer, porque ela é de outro ministério.
1: É de outro ministério.
0: Mas ela tem sido também poderosamente abençoada.
1: Meu Deus, é muito, muito milagre. Diga glória a Deus.
3: Eu tô vindo aqui direto nas campanhas de segunda-feira, que eu não dizimava, né?
1: Não dizimava.
3: E eu tava com o dinheiro no bolso e não consegui ir embora, que a gente tá no hospital aqui, vai de 60 dias. Daí eu peguei o dízimo, peguei meu pagamento, tirei, vim aqui, dizimei os 2 meses que tava atrasado. Eu falei, vou começar a dizimar aqui. E esse dia eu vim aqui, acho que foi no domingo, e eu tô faz 45 dias que eu não tô indo no serviço. E eu falei, meu Deus, cuida do meu serviço, que Deus vai proteger. Aí o Senhor pegou na minha mão esse dia ali e falou assim, ó, Deus tem algo para ti. E eu deixo o celular desligado. A hora que eu liguei o celular, passou 10 minutos, não foi nem meu encarregado, foi o gerente que me ligou.
1: Seu gerente?
3: Falou assim, e aí, como que tá a sua filha? Eu falei assim, graças a Deus, tá melhorando cada dia mais. Deus é maravilhoso. E ele falou assim, pode ficar sossegado, que esses 40 dias eu vou arrumei, e daqui pra frente eu vou te dar uma férias de 30 dias. Pode ficar sossegado.
1: Ele é fiel! Ele cuida dos céus! Ele cuida de quem é fiel a ele! E filho, o gerente ligou.
3: Ligou e daí eu não tenho fera vencida. E ele falou, não, você tem a fera vencida.
1: Ele falou, e você não tinha férias vencida. Você tinha certeza que não tinha férias vencida?
3: Não tem, porque o ano passado eu tirei um dia antes, porque ele falou assim, ah, vou adiantar a fera pra você, que você tá precisando mexer alguma coisa. Eu falei, beleza. Daí a hora que ele me ligou, eu falei assim, mas eu não tenho fera vencida. Ele falou assim, não, mas você tem fera vencida.
1: Ele prepara tudo. Ele é o preparador, meu Deus! Obrigado, Jeová! Quer dizer que não tinha férias, meu filho. E entrou lá umas férias lá no sistema. Meu irmão, sabe o que é que convence? Jeová.
3: Isso, e eu tinha acertado até segunda-feira. Daí eu falei, meu Deus, e agora? Eu preciso ficar com a minha filha. Daí na segunda-feira ele me ligou. Agora começou segunda-feira, mais 30 dias. E eu sou grato e eu falo pra vocês, ajuda no dízimo, a rádio, ajuda tudo. Que poder ajudar, na graça de Deus, porque às vezes a gente precisa, alguma pessoa que está lá está precisando de uma palavra só. E às vezes a gente não leva essa palavra, a pessoa acaba, né, se perdendo.
1: Naquela hora que você estava caçando ali a rádio, você estava aflito.
3: Isso, eu estava meio assim, triste, porque a gente estava ali com a filha, e eu falei assim, meu Deus, eu preciso de alguma palavra, me dê uma resposta. eu

0: Apertei o botão e parou nessa rádio. Daí eu comecei a ouvir e aquela palavra assim me deixou mais calmo, me deu mais força. Falei, meu Deus, eu tô contigo também.
1: Glória a Deus!
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3: 1:38.
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2: 1:45.
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4: Tu és o Deus que jamais falhou. Tu és o Deus que não pode mentir. Tu cumpriste as tuas promessas na vida de Abraão, de Isaac, de Jacó. E eu sei que o Senhor cumprirá também as tuas promessas na minha vida. Eu sei que os teus olhos estão em mim, Senhor.

0: duas e quatro.
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2: Eu estava com uma causa na justiça, eu e meu esposo, de um juro abusivo. E quando o bispo começou aquela campanha do monte, o bispo foi dos 318.
3: 318.
2: Isso. Desde o primeiro dia eu senti no meu coração de ajudar a obra. Mas eu não podia no momento, porque eu não estava com condições. E eu comecei a orar e fiz o propósito com o Senhor. Eu peguei o envelope, não tendo dinheiro. Peguei o envelope, coloquei o valor, o endereço, tudo. Deixei dentro da minha Bíblia, levei embora. E fiquei orando no Senhor. Falei, Senhor, se o Senhor me der condições, eu vou ajudar, Senhor, a rádio. Mas o Senhor sabe que eu não tenho. Mas se o Senhor propor para mim, eu vou ajudar a obra do Senhor. Aí fui orando no Senhor. Quando foi esses dias atrás, aí procuraram meu esposo e falaram para ele que tinha saído o juro abusivo.
3: Eita,
2: R$1.500. Eu falei, Senhor,
3: de volta para vocês o dinheiro.
2: De volta.
3: E Deus restituiu.
2: Em nome de Jesus. Por isso eu louvo a Deus.
3: Aplauda! Eita, Jesus!
4: Glória a Deus!
3: Olha o tanto de gente que tocou no manto e foi curado. Olha aí, ó. O tanto de gente que tocou no manto e foi curada. Curado. Rapaz, meu irmão. O senhor estava sentindo o que antes de tocar no manto?
5: Estava sentindo dor de cabeça.
3: Sentindo dor na cabeça?
5: Dor de cabeça, na
3: Quando
5: boca.
3: Passou o manto dos milagres,
5: foi.
3: O senhor tocou e sentiu o quê?
5: Eu senti assim, que foi curando, né? A dor de cabeça foi passando.
3: Foi passando foi a dor passando. Na cabeça.
5: Foi.
3: É a santa, poderosa mão de Deus. Diga glória a Deus. A dor sumiu.
5: Sumiu.
3: Passou na mão, no manto sagrado.
5: No manto sagrado.
3: Gente, domingo é domingo. Nós estamos aqui domingo. E este ano é a tua vitória ainda, em nome do Senhor. Jesus Cristo de Nazaré.
5: Glória a Deus.
3: Tá curado.
5: Tô curado, graças a Deus.
3: Tá curado.
5: Graças a Deus.
3: Aplauda o nome do Senhor Jesus. Vai lá, meu filho. Vai lá em nome do Senhor Jesus. A paz, minha irmã.
6: Paz.
3: Qual o nome da senhora?
6: Dal.
3: O que que aconteceu quando o manto dos milagres passou no domingo? O que que aconteceu?
6: Hoje eu tava com o estômago doendo, que eu tava até sentando ali na hora.
3: Não tava aguentando, minha filha.
6: Daí passei a mão e acabou.
3: Passou a mão aonde? Aonde?
6: No manto.
3: No manto consagrado.
6: É, daí acabou.
3: E acabou agora. Desapareceu agora. Gente, aplauda o nome de Jesus. Eita, Deus. Ele é fiel. Quer dizer, a senhora estava com a dor no estômago grande, queimando.
6: Tava com a sentei na hora da oração, tava olhando eu sentando que não aguentava e bebendo água.
3: E agora, na hora que passou a mão no santo manto,
6: aí parou.
3: A doença acabou, sumiu. Vai lá, minha filha, aplauda o nome do Senhor Jesus Cristo de Nazaré. A paz, filha.
6: O
3: que aconteceu quando a senhora tocou no manto dos milagres?
6: Dor no braço, irmão, e... Diabetes.
3: Diabetes.
6: É, dor nos pés.
3: Meu pai, você tava sentindo tudo isso.
6: Tudo isso, irmão.
3: E o que que aconteceu depois que a senhora tocou no manto dos milagres?
6: Sumiu a dor, irmão.
3: Desapareceu a dor.
6: Desapareceu. Desapareceu, irmão.
3: Eu te disse, quem pisar os pés dessa campanha, Deus vai curar você. Tá limpa, minha filha?
6: Tá.
3: Tinha uma dor no braço há quanto tempo?
6: Bastante tempo, irmão.
3: Bastante tempo com a dor no braço.
6: É, nos dois braços.
3: E agora não tá sentindo mais nada.
6: Mais nada.
3: Gente, aplaudem mais uma vez, vai lá. Gente, olha a multidão de gente subindo no altar que foi curada agora, depois que tocou no manto dos milagres. Rapaz, querida, o que aconteceu na sua vida antes de tocar no manto dos milagres? O que estava acontecendo?
7: Eu estava sentindo um amortecendo a minha mão e as pernas minhas estavam doendo, né?
3: Tava doendo.
7: Quando eu toquei no manto, eu fui curado, porque eu senti um calor muito grande.
3: Sentiu um fogo?
7: Senti. E parecia que eu estava fervendo, entendeu?
3: Eita, tá pra cantar.
7: Senti mesmo.
3: E agora tá curada.
7: Agora eu fui curado, senti mais nada.

0: mão.
1: Gente, aplauda o nome do Senhor Jesus Cristo de Nazaré. Vai lá, minha filha. A paz, querida, qual o seu nome?
0: Maria.
1: Irmã Maria, o que que aconteceu antes de tocar no manto do milagre? O que a senhora estava sentindo
0: tava
1: e depois?
0: Eu estava com dor no braço, irmã, quando podia mexer com o braço.
1: Não podia mexer o braço.
0: É, e depois na hora que eu passei a mão no manto, meu braço foi curado.
1: Então, podia levantar o braço, não?
0: Não.
1: Levanta o braço aí. Gente do céu, aplauda o nome do Senhor Jesus Cristo.

0: Filho, em nome do Senhor Jesus, aplauda o Senhor. Amém. A paz do Senhor, meu irmão.
1: A paz do
0: Qual
1: Senhor,
0: o nome
1: irmão.
0: Do Senhor?
1: José Roberto.
0: O que estava acontecendo na sua vida antes?
1: Sinusite.
0: Uma sinusite.
1: Cinco anos.
0: Meu pai.
1: O esmagamento do nervo da
0: Cê
1: mão.
0: Você tinha?
1: De um acidente de trabalho também que eu tive. Eu não podia fazer escamão.
0: Não podia fechar a mão?
1: Não podia.
0: E está fechando agora?
1: Agora estou fechando.
0: Depois que o senhor tocou no manto?
1: Depois que eu toquei no manto. Eu congrego, irmão. Eu já sou evangélico, congrego numa igreja de Paissandu, que eu moro lá.
0: Se é evangélico, congrega lá numa igreja de Paissandu.
1: Recebi tanta oração lá, nenhuma fez efeito.
0: Recebeu tanta oração na sua igreja e nada recebeu efeito?
1: Nada recebi.
0: E chegou aqui, hoje, o senhor veio para a primeira vez hoje?
1: Primeira vez que eu estou aqui.
0: Quando eu te chamo no rádio, é porque eu tenho certeza que Deus vai fazer uma obra na tua vida. Quer dizer que o senhor congregava em uma igreja, congrega? Há quanto tempo o senhor estava com essa dor lá e não saía dor na mão?
1: Eu tenho 5 anos com essa igreja.
0: Meu pai, 5 anos, eu te digo que Deus em algumas igrejas passa, mas em algumas Deus está.
1: E eu saí de casa onde eu orei. Eu levanto sempre as madrugadas para orar. Ontem eu orei e disse: Senhor, amanhã eu vou lá na casa do Senhor. O Senhor não me deixa sair de mão vazia. Eita, sem a minha paz. Em nome de Jesus Cristo eu pedi para o Senhor ontem. Não quero sair com a minha mão vazia, eu quero sair com a minha cura, quero sair livre da minha enfermidade. Em nome de Jesus Cristo, estou levando a minha cura para casa.
0: Tá chorando emocionado, porque se tem Deus no lugar, Deus faz. Se Deus está, Deus ele faz. Oh meu Deus, tá chorando. Rapacomba na resse, 5 anos que o senhor não podia mexer com a mão. 5 anos.
1: 5 anos. Isso aqui é um acidente de trabalho que eu sofri, que eu esmaguei o nervo da mão.
0: Esmagou o nervo da mão. E o senhor, quando tocou no manto dos milagres, Deus curou o senhor.
1: E essa sinusite. Porque eu disse para os meninos: vale a pena servir esse Deus poderoso que a gente serve. Vale a pena.
0: Vai lá, filho. Vai lá. Rapaz, meu irmão, o que aconteceu quando o senhor tocou no manto dos milagres?
2: Eu tenho um problema na perna, e daí a hora que eu toquei no manto, sumiu.
0: O senhor tinha um problema na perna, e quando o senhor tocou no santo manto,
2: sumiu
0: a dor na perna.
2: Sumiu.
0: Há quanto tempo o senhor tinha aquela dor na perna?
2: Faz bastante tempo, hein? Quando eu toquei no manto, sumiu.
0: Gente do céu, é milagre demais.
2: É o poder.
0: É milagre demais. Curado.
2: Curado. Essa perna aqui, ó.
0: Não podia levantar a perna?
2: Não podia.
0: Levanta a perna agora e vai. Vai, dá glória a Deus aí, vai! Vai, dá glória a Deus aí, menino! Você não podia mexer a perna!
2: Não podia mexer.
0: E na hora que tocou a mão no manto, o que o senhor sentiu?
2: Na hora que toquei a mão no manto, sumiu.
0: Eita, meu Deus, está impactado esse lugar aqui, viu? Esse lugar que, enquanto você está aí, o Deus está entregando milagre, vitória, milagre. Deus está entregando milagrões. Diga glória a Deus. Tá feliz, filho?
2: Eu tô feliz, graças a Deus.
0: Valeu a pena tocar no manto?
2: Valeu a pena.
0: Vai lá, aplauda o nome do Senhor Jesus, igreja bem forte. Eita, meu Deus, eu estou todo arrepiado. Ô, meu irmão, o que aconteceu antes de tocar no manto? Você que o senhor tava sentindo tocar no manto e depois que tocou?
3: Tava com a dor forte na cabeça e representava aquele queimor assim, representava que o meu cérebro tava caindo. Aí na hora que eu toquei no manto, pra honra e a glória do Senhor Jesus, fui curado na hora. Uma dor tão forte aqui também na junta do meu pé aqui, ó. Não tá aguentando, uma fisgada. E para a honra e a glória de Deus, desapareceu.
0: Tudo desapareceu.
3: Tudo desapareceu.
0: E esse choro, o que que o senhor tá chorando por quê?
3: De alegria. Deus.
0: Ele é Deus. Tá feliz?
3: Graças a Deus. Na hora que eu ia subindo aqui, eu senti um fogo subindo dentro de mim assim.
0: Ou esse altar é santo, meu filho.
3: Aleluia.
0: O senhor sentiu um fogo queimando.
3: Um fogo queimando assim por dentro de mim na hora que eu apanhei os pés ali.
0: Subiu no altar.
3: É, a glória de Deus. Aleluia, Deus. Deus maravilhoso.
0: Está chorando de alegria.
3: Alegria.
0: Valeu a pena tocar no Santo Manto?
3: E muito.

0: Graças a Deus.
1: Aplauda o nome do Senhor Jesus Cristo de Nazaré. Vai lá, meu filho. A paz, filha.
2: Paz,
1: que aconteceu quando a senhora tocou no manto?
2: Eu tenho uma dor na coluna, né?
1: Você tinha uma dor na coluna?
2: Eu sou operada, tem 5 anos.
1: Você é operada, operou, tem 5 anos
2: tem
1: de operação.
2: Anos, duas hernas de disco.
1: Duas hernas.
2: Isso, muita dor, bispo. Então ela enframa e ela vem pro pescoço, e ela forma um caroço aqui atrás, assim, sabe? Então tava doendo demais. Aí a hora que eu achei que ele estava com dor. A hora que eu passei a mão no manto.
1: Sumiu a dor. Foi curada na hora.
2: Na hora. E ontem eu me senti toda pocada. Toda vermelha, grosseirão, minha pele. Assim, parece que tava tipo, sei lá, não consigo, um grosseirão e vermelho. Coçava. Agora de manhã eu cheguei na igreja, tava ficando vermelho de novo. Agora já sumiu de novo.
1: Sumiu tudo depois que você tava vermelho os braços?
2: Tava começando a ficar vermelho de novo. No meu pescoço, aqui nas minhas costas, tava começando a ficar vermelho de novo.
1: Mas depois que a senhora tocou no manto, sumiu todo
2: sumiu,
1: vermelho.
2: Sumiu.
1: E a dor nas costas?
2: Nas costas, tava queimando. Eu tava me fazendo de forte, sabe?
1: Sumiu.
2: Desapareceu.
1: Vai lá, minha filha, em nome de Jesus, aplauda aí. Eita, é milagre demais. Meu pai, minha irmã, o que que aconteceu, minha amada? O que que a senhora chegou sentindo aqui depois que a senhora tocou no manto?
3: Eu tava com uma tosse alérgica já fazia um mês ou mais. E agora sumiu.
1: Depois que a senhora tocou no manto?
3: É.
1: E agora? O que que tá a senhora sentindo agora?
3: E agora...
1: A tosse sumiu?
3: A tosse sumiu.
1: Depois que tocou no manto sagrado?
3: No manto sagrado agora.
1: Sumiu a dor? Tô, a senhora é provocadora de milagre.
3: Amém.
1: E outra vez verei a diferença. Provocadora de milagre. Eita, até a paz, filha.
4: Paz.
1: O que aconteceu depois que a senhora tocou no manto?
4: Então, eu cheguei aqui com uma angústia, o coração apertado, triste. Depois eu toquei no manto, aí eu senti uma coisa assim, um calor do céu aqui na cabeça e aos pés assim.
1: Oh, meu Deus!
4: Aí eu
1: baralhanás!
4: Aí eu fui curada, eu sei que eu fui limpa.
1: É milagre demais, diga glória a Deus! A paz, minha irmã.
3: A paz,
1: o que, que aconteceu,
3: irmão,
1: na tua vida depois que tocou no manto?
3: A primeira vez que eu vim aqui hoje.
1: A primeira vez?
3: Primeira vez, vim com a irmã. Ela mora lá, sabe? Então, ela é vizinha. Minha vizinha minha lá, né? Mas graças a Deus, quando passou o manto, eu senti um calafrio que desceu assim, irmão. Depois eu vi assim, mas graças a Deus.
1: Sumiu tudo.
3: Sumiu.
1: Foi embora.
3: Mas foi aquele calafrio que, olha. Passou mesmo, passou para
1: o Espírito
3: mesmo.
1: Santo entrou pela cabeça e puxando para baixo o mal.
3: Isso, verdade, irmão. Eu também
1: saiu disse. Tudo. Tá então, sentindo leve agora.
3: É graças a Deus.
1: Aplauda o nome do Senhor Jesus, vai lá. Quem toca no manto dos milagres. Quem toca no manto dos milagres, recebe milagre. Deus vai tocar em todo mundo quem tocar no manto dos milagres. Rapaz, minha filha,
3: pai,
1: qual o nome da senhora?
3: Neide.
1: O que, que aconteceu quando a senhora tocou no manto dos milagres, Neide?
5: Aconteceu que eu estava oprimida pelo diabo e fui liberta.
1: A senhora estava oprimida?
5: Oprimida.
1: Ruim?
5: Ruim.
1: E quando a senhora tocou no manto dos milagres, o que, que aconteceu?
5: Aconteceu um milagre, aconteceu que saiu e eu pedi pro Senhor, o diabo fica me oprimindo e tocando minha vida financeira, que eu não recebo a bênção. Daí eu pedi pro Senhor em casa, dobrei meu joelho e pedi, falei, Senhor... Eu não sei como é que vai ser o desfecho, mas eu queria que o senhor respondesse. Respondeu na boca do senhor. Que a hora que eu pisei, que o senhor falou, a primeira palavra, o senhor falou que eu levei minha vitória.
1: Nossa.
5: Foi concretizada. Ele falou, espera, na hora que passar o manto, você passa o teu cartão. E eu passei, senti, e vim dar o testemunho.
1: Eita terra, aplauda o nome do Senhor Jesus. Quem toca no manto dos milagres, recebe milagre. Amém. Qual o seu nome?
6: Antônio.
1: O que, que aconteceu antes do senhor tocar no manto dos milagres?
6: Aconteceu que eu entrei aqui na igreja, aí tampou tudo em mim.
1: Fechou tudo?
6: Adormeceu as pernas.
1: Ai, tá Deus.
6: A minha cabeça ficou rodado. Eu reparava, pô, a pessoa estava enxergando 5.
1: Meu pai.
6: E as pernas até morreu. Eu estava até com cuidado de subir aqui, como digo, vou cair.
1: Meu Deus.
6: Mas com fé em Jesus Cristo... Que Deus me olhou.
1: Tocou no manto,
6: graça, meu bom Deus.
1: E a dor sumiu. O problema.
6: A dor subiu, a minha vista limpou.
1: Ah!
6: A minha vista
1: o
6: limpou.
1: Diabetes saiu!
6: Eu estava doendo, até meus ouvidos estavam doendo.
1: Os ouvidos do senhor estavam doendo.
6: Estralando uma coisa dentro disso. Não vou aguentar ficar na igreja. Mas quando eu subi para cá, graças a Deus. Eu não estou sentindo mais dor de ouvido.
1: Ele é fiel, diga glória a Deus. Ele toca onde o homem não toca. Quem é provocador de milagre, levanta a mão, diga glória a Deus.

0: Tava muito ruim.
1: Foi curado.
0: Tava muito ruim.
1: Tava ruim.
0: Tava.
1: Vai lá, homem de Deus. Vai lá que Deus é fiel. Diga glória a Deus. Ele é surpreendente. Diga glória a Deus. Qual o nome da senhora e o que, que aconteceu quando a senhora tocou no manto?
2: Júlia, meu nome é Júlia. Eu, a hora que eu toquei no manto, eu senti que melhorou o ouvido, sabe?
1: A senhora tinha o que no ouvido?
2: Ah, tava tampado assim.
1: Só não escutava?
2: Doía, assim, sabe?
1: Doía?
2: Sim, atrás da orelha, assim.
1: Ah. Até... A senhora tinha uma dor no ouvido?
2: É, uma dor no ouvido.
1: Não escutava?
2: Não escutava, assim.
1: E agora, depois que você só tocou no manto?
2: Eu toquei a mão no manto, passou a dor.
1: Passou a dor. Sumiu, foi curada.
2: Curada.
1: Foi curada.
2: Foi curada.
1: Aplauda o nome do Senhor Jesus, vai lá.
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0: para o teu nome, Senhor. Pai, nós amamos a tua presença, Senhor. Nós amamos a tua presença, Senhor.
1: 2:34.

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1: Só quem foi tocado agora, bispo, eu tenho um milagre para contar. Eu recebi um milagre aqui agora, uma benção. Vem cá, irmã. Você tem um milagre para contar, pode vir para cá. Só quem tem milagre, irmão Cício, vem de mim. Em nome de Jesus Cristo, diga glória a Deus. Vai dando glória a Deus. A igreja triste, o diabo se revela nela. A igreja que é parada, a igreja que não dá glória, o diabo entra nela e faz um regaço. A igreja tem que estar dando glória a Deus para queimar o diabo. Oh, glória a Deus. Aleluia. Aleluia. Qual é o nome da irmã?
2: Sônia.
1: Mas Sônia, o que, que aconteceu, minha filha?
2: Estava sentindo uma dor na boca do estômago, pastor.
1: Uma dor?
2: Uma dor, assim. Na...
1: De que dia a senhora sentiu essa dor?
2: Ah, faz dia que eu tô sentindo essa dor na boca do estômago. E hoje eu tava com azia, sabe, no estômago. Eu falei assim, hoje eu não vou na igreja. Falei, mas eu vou, em nome de...
1: O Espírito... Nós estávamos orando quase até uma hora da manhã, estava orando lá na igreja por você. Para Deus te dar coragem para vir na igreja. Nós estávamos orando na igreja. Oremos, passemos da meia-noite orando, buscando o Senhor pela tua vida. Amém. E a senhora estava sentindo essa dor. E a senhora disse, eu não vou na igreja.
2: Eu falei, eu não vou na igreja hoje.
1: Aí, de repente o Espírito Santo, você vai.
2: E eu falei assim, eu vou em nome de Jesus. E a minha mãe falando assim, vem aqui me arrumar na cama. Eu falei, eu vou. Ô mãe, deixa eu me arrumar para ir para a igreja, senão eu vou chegar atrasada. E ela falou, não, vem me arrumar aqui, filha. Eu falei, não, eu vou me arrumar primeiro, depois eu arrumo a senhora. Eu falei, eu vou, em nome de Jesus, o diabo não vai me deixar.
1: Deus tocou no estômago.
2: Aí tocou no meu estômago ali a hora que...
1: O Espírito Santo revela aqui, irmão, quando está tocando no estômago. Você viu falando aqui que o Espírito Santo estava tocando, estava curando uma pessoa do estômago?
2: Uma dor no estômago que estava revirando tudo. Eu falei, vou sentar lá na beira da porta, qualquer coisinha eu corro lá para fora, né? Aí a hora que...
1: Estava querendo até vomitar.
2: Ah, estava revirando tudo. Aí eu falei, você entra ali na beira da porta, qualquer coisinha eu corro pra fora, né? A hora que você falou assim, ó, tem, Jesus está curando uma pessoa aqui do estômago. Aqui parece que, ó, senti um alívio, em nome de Jesus. Em nome do Senhor Jesus, eu estou curada, em nome do Senhor Jesus Cristo.
1: Curada, liberta!
2: Liberta, em nome do Senhor Jesus Cristo.
1: Oh, glória! Ele é digno de honra e de glória! Saúde passa pro teu corpo, diga glória a Deus. Amém, queridos. Amém. Qual é o nome do senhor?
3: Cícero.
1: Não, Cícero mora onde?
3: Estado de São Paulo.
1: Estado de São Paulo. O que, que aconteceu, meu senhor?
3: Há 7 meses atrás, a gente entrou com um pedido de aposentadoria. E fui renovado, e não vinha, não saía. E eu conheci essa obra aqui, eu participei e vim aqui. Na semana que eu vim aqui, já começou a funcionar as coisas.
1: Começou a abrir porta. Aposentadoria não dava certo?
3: Dava certo. Aí quando foi, demorou 6 meses. Quando foi agora dia 10 de janeiro, eu consegui.
1: Aposentou?
3: Aposentei, graças a Deus.
1: Aplauda o nome de Jesus. Não tem nada impossível para Deus. Oh, mais forte que é para Jesus, ele não é merecedor.
3: O segundo milagre foi o seguinte.
1: Segundo milagre?
3: Segundo, eu, na mesma continuação, eu queria abrir um poço lá no meu sítio e não conseguia. Toda firma que ia lá falava que lá tinha pedra, que não dava para furar, só furava até 30 metros. Falei, não, eu quero um poço com 80 metros de profundidade. E com 6 metros assim, de profundidade e fundura. Aí pegou toda a firma ia lá. Foi umas 10 firmas lá para fazer e não conseguiu fazer.
1: 10 firmas, não fazia?
3: Não conseguiu fazer. Aí eu vim aqui, da semana que nós viemos aqui, na outra semana, uma firma foi lá e abriu para mim. Um poço com 85 metros.
1: Gente, calma aí, não bate palma agora não, calma aí. 10 firmas foram lá.
3: Não conseguiu.
1: Mas ele veio aqui, eu vou buscar um milagre lá. Porque isso não é normal, amém, gente? Não, tem coisas espirituais que atrapalham. O diabo atrapalha a gente em tudo. O diabo ele tenta atrapalhar a igreja. O diabo ele tenta atrapalhar você. Ele tenta tudo para te derrubar, para você não receber a tua bênção. Mas o senhor disse, eu vou lá na igreja.
3: Fui. Uma firma de Maringá foi lá, furou um poço com 30 metros. Quando eu cheguei assim, eles amontoaram as coisas tudo em cima do caminhão e vieram embora para Maringá. Não. Aí essa firma foi de Paranavaí, chegou lá, furou o poço, está lá, dá mais de 25 metros de água por hora. E eu precisava de uma vazão de 12 metros. 12 mil metros de água por hora, né? Está lá, produzindo lá 20 arriba.
1: Acaba mais!
3: Só que deu um problema no poço. Aí a água saiu amarela. Aquela água amarela com gosto de petróleo que não tinha quem bebia. A mulher apanhava no filtro e não passava.
1: Tem óleo lá embaixo?
3: Quem sabe? Aí eu falei, mas não é possível. Aí eu falei com o dono da firma lá, que foi lá e falou, não, a água deu, não deu, deu. Agora isso aí é outra coisa. Você põe a bomba para funcionar. Eu deixei

0: Fechava todo dia, de cedo à tarde, funcionando. Aquilo foi inundando tudo. As caixas enchiam, foi inundando tudo ao redor de casa de água. Que é só aí numa média de 12 mil litros de água por hora, né? Aí enchia tudo aquilo lá. Aí foi aumentando a água, aumentando 2 meses a salida e não limpava. Aí eu peguei, um dia você estava fazendo culto assim no rádio, eu falei, espera ainda. Eu peguei um litro de Coca-Cola cheio de água, fui por em cima do rádio.
1: Botou e colocou em cima do rádio um litro de Coca-Cola.
0: Aí a mulher falou, em cima do rádio, não, põe de banho. Eu falei, não, vai pegar
1: aqui. Escuta aí, gente!
0: Ele vai apanhar aqui em cima. E sentei de lado ali com mais ela. Quando acabou de culto, que o senhor abençoou a água. Eu falei, com essa água aqui vai lavar todo o lençol de água lá embaixo. Peguei, fui lá, abri a tampinha do poço, que é 6, a bitola de 6, né? Cheguei lá, joguei lá dentro. Quando a água bateu lá dentro, lá eu larguei tampado. Quando foi no outro dia cedo, eu liguei a bomba. Pra honra e glória, tá ali no carro ali. A garrafa de 5 litros d'água para qualquer um comprovar. Já faz 3 meses.
1: Pode... A água ficou boa!
0: Branquinha, não tem mais gosto de nada. E tá...
1: Gente, aplaudam o nome de Jesus! Eita, Jeová! A água tava amarela, gosto de óleo.
0: Gosto de óleo. Tá lá. Tá ali no pombinho ali. A água. Limpinha, limpinha.
1: Mas Deus é nesse ministério, viu? Irmão, o que Deus faz nessa obra não é brincadeira. Esse Deus é fiel.
0: É fiel, graças a Deus. O terceiro milagre foi o seguinte, que a gente mexe com lavoura.
1: Mais milagre?
0: Mas a gente mexe com lavoura. E eu tinha um plantio de 6 mil pés de pepino. E eu tava moiando e aquilo lá, e a gente plantando, e eu peguei, acabei de plantar uma área lá. E saí andando assim, peguei umas bananas maduras e tava lá sem comendo, sem lavar a mão. Ha, não deu outra. Fui parar no hospital, quase eu morri. Vai, porque eu já sou intoxicado de veneno há muitos anos. Que desde 1966 que eu mexo com veneno. Então é muita intoxicação de veneno. E eu mexo com veneno de teimoso, né? Aí quando foi dia 5 de dezembro, eu vi a coisa feia mesmo. Aí eu falei, espera ainda, vamos ligar pro pastor. Ele já deu cura em muitas coisas aqui, vamos nessa agora. Aí liguei pro pastor. Aí você ligou, fez uma oração pra mim, falou assim, pega um litro, tem leite aí? Eu falei, tem. Aí falei, mulher, traz um litro de leite aí.
1: Olha, quando o profeta manda você fazer alguma coisa, você faz. Eu mandei você pegar um litro de leite.
0: Pegar um litro de leite. Aí eu falei, quando eu tô mexendo com veneno, eu não tomo leite. Eu falei, mas se ele mandou, eu meto o pau. Aí...
1: Obedecer, obediência.
0: Aí eu pegou aquele litro de leite, segura na mão e ergue. Eu peguei e ergui, o senhor orou. Quando orou, falou, pode tomar o leite, você tá curado. Eu peguei e tomei o leite. E eu não podia entrar na roça. Já fazia 2 semanas que eu não podia nem chegar perto da lavoura. Os caras que estavam trabalhando lá, que cuidar de qualquer jeito. Aí quando foi no outro dia cedinho, eu levantei e entrei dentro da roça. Estou até hoje sem precisar ir no médico, sem precisar ir em qualquer lugar.
1: Jeová! Forte! Aplauda ele! Ele é maravilhoso! Ei! Segundo as Crônicas, capítulo 20:20. Crede no Senhor, vosso Deus, estará seguro. Crede no vosso profeta e prosperareis. Ele não tomava leite como quando mexia com veneno. Mas se esse profeta mandou, eu vou obedecer. E o Senhor fez.
0: Obedeci. Porque quando Deus usa um profeta para falar com a gente tem que obedecer. Porque em Hebreus 4:12 fala desse jeito. Porque a palavra de Deus é viva e eficaz. É mais penetrante do que qualquer espada de dois gumes que penetra as divisões da alma e do espírito. Juntas e medula, e apta para discernir os pensamentos e as intenções do coração. E Deus te usa, e eu creio no Espírito Santo de Deus, que Deus te louvou para nós. Amém? Obrigado por essa oportunidade.
1: Deus te abençoe. Glória a Deus. Amém, povo de Deus. Se assenta aí em nome de Jesus. Mas alguém tem um milagre, bispo? Eu tenho um milagre para contar, bispo. Deus me deu uma benção. Qual o nome da irmã?
2: Luzia.
1: Ela mora onde, filho?
2: Aqui em Nova Esperança.
1: O que que aconteceu, minha santa?
2: É, o pastor falou do pé, né, agora.
1: Do pé?
2: É, eu sarei.
1: A senhora tava doente do pé?
2: Tava, faz ano que eu tenho essa dor. E ela não sumia. Aí hoje eu tava falando assim, Senhor, faça com que o pastor fala sobre o pé. Aí o senhor falou. Aí começou a queimar. Queimar e sumiu. Graças a Deus.
1: O profeta quando é de Deus, as coisas são reveladas e Jeová cura. Sabe o que é isso? É

0: compromisso na obra de Deus, amor à obra, deixar tudo para fazer a obra. E Deus não deixa nada oculto para os seus servos, nada escondido que não venha a ser revelado. E há muito tempo a senhora sentia essa dor,
1: essa dor no pé,
0: não passava, era um trabalho de macumbaria,
1: eu creio.
0: E hoje a senhora foi liberta,
1: amém,
0: foi curada,
1: amém, eu creio,
0: abençoada,
1: glória a Deus.
0: Então mais uma vez aplaudo o nome de Jesus. Oh, Jeová, glória, glória, Deus, levanta a tua mão. De hoje para amanhã algo acontece de bom sobre a tua vida, um milagre. Você vai ter uma boa notícia. Fica com teus olhos em cima do teu telefone, em nome de Jesus Cristo. Deus falará contigo, Deus enviará um anjo.
1: Tenho uma outra benção, mais duas.
0: Duas bênçãos?
1: Três.
0: Ah, oxe, tanta benção é essa, mulher? É porque o povo aqui vai acumulando, irmão. Vai acumulando as bênçãos.
1: É que a primeira vez que eu vim aqui, eu estava meio desesperada. Eu tinha entrado lá naquele frango Coroaves, né? Porque tinha muita conta para pagar. E eu estava sentindo muita dor, muita enfermidade lá naquele lugar. Aí eu falei para Deus: o Senhor fala na tua palavra que o trabalho que Ele dá para a gente não acrescenta nem dor nem enfermidade. Então, se for da vontade do Senhor que eu permaneça aqui, o Senhor vai fazer. Se não for da vontade do Senhor, o Senhor vai me tirar. Porque eu não quero mais para frente ficar velha e ficar com enfermidade. Eu falei, porque eu creio que Deus não quer isso para a vida da gente. Aí eu tinha feito inscrição de um curso de enfermagem lá em Paranavaí. E todo mundo falava para mim que eu não ia conseguir, porque era 300 pessoas e a vaga era 35. Aí eu vim aqui na igreja a primeira vez que me falaram, aí eu falei, eu vou.
0: Falaram para a senhora.
1: É.
0: Gente, olha, o nome dessa igreja está em todo lugar. De Maranhão, Rio de Janeiro, São Paulo, Goiânia, Espírito Santo, está em tudo quanto é lugar.
1: Aí eu falei, eu vou lá porque eu sou de outro ministério, mas eu vou lá porque eu creio que eu vou ter uma benção para mim. Aí eu vim, eu escutei o culto todinho, não falou nada. Aí na hora que eu vim despedir do pastor, o pastor me abraçou e falou assim para mim, tirar a tristeza que eu tinha no meu coração e que Deus estaria abrindo uma porta para mim naquela semana. E quando foi na terça-feira, uma menina lá de Paranavaí ligou e falou assim pro meu esposo para mim comparecer lá no outro dia cedo, porque eu tinha ganhado o curso todo grátis, só ia pagar.
0: Aplauda! Ele cumpre o que ele fala! Ele cumpre o que ele fala! Ele não é Deus para que minta, e tampouco o filho do homem para que se arrependa! A palavra do homem de Deus cumpriu!
1: Supriu! Aí eu falei assim pro meu marido, eu não vou perder essa oportunidade, porque foi isso que o pastor falou, que era a minha porta aberta. E eu creio que eu não preciso desse emprego, porque se ele é Deus na minha vida, ele vai suprir minhas dificuldades. Aí eu falei para Deus, eu vou sair daqui e eu sei que eu tenho dívida para pagar. Aí, naquele dia que eu saí, a minha cunhada passou um serviço de empregada faxineira. Aí eu falei com Deus, eu falei, Senhor, mas vai ser pouco. Aí eu tinha feito um curso do PSS para a prefeitura. E eu tinha esquecido, eu não lembrava mais disso. Eu fiz o ano passado. Aí quando foi, ligaram, eu vim aqui. Aí o pastor falou na reunião, tem uma pessoa que vai ligar ou vai na tua porta falar de um trabalho para você. Aí eu peguei aquilo para mim, eu falei, eu creio nessa palavra.
0: Tudo que é profetizado desse altar ela não cai por terra.

0: tudo que sai daqui desse altar não cai por terra. Eu falo para Deus direto: se eu não sirvo, Deus me mata. Se eu não sirvo para abençoar o teu povo, me mata. Porque a morte para mim é melhor do que enganar o teu povo. Porque diz que tudo que sai dessa boca, Deus ele pega e diz: eu vou honrar o meu servo. E aí, filho?
1: Aí eu veio uma amiga minha oferecer para mim trabalhar com ela numa facção, nós duas. Aí eu falei assim para minha cunhada: eu creio que não é isso, não senti no meu coração que é isso. Aí eu nem sabia, eu falei, mas eu vou esperar em Deus. E aí um rapaz da prefeitura me ligou e falou assim para mim se eu queria comparecer lá na prefeitura.
0: Ligou para a senhora?
1: Ligou. Aí eu falei,
0: recebeu um telefonema.
1: Isso, aí eu falei assim, é o que o pastor falou. Eu falei, se for de Deus, eu vou ter que fazer estágio na parte da tarde, lá em Paranavaí. E eu acho que não vai dar para mim, mas se for de Deus, ele vai ajeitar tudo. Aí eu cheguei lá, conversei, eu falei pro rapaz...
0: Prefeitura.
1: Prefeitura. Falei, moço, eu não posso trabalhar o dia inteiro, porque eu...
0: A senhora já foi dizendo que não podia trabalhar o dia todo.
1: Eu falei, se for de Deus, ele vai aceitar a minha...
0: Tá vendo? Quando Deus tem para você, o diabo não tira, o Satanás não tira, porque quando você é servo, Deus entrega na tua mão. Diga glória a Deus. Seja exigente com aquilo que Deus te dá. Concluindo,
1: eu falei assim para ele, porque moço, eu vou fazer o estágio e se eu mentir para você, eu vou estar mentindo e depois eu não quero entrar num trabalho com mentira e depois eu faltar. Eu quero ser honesta com você. Aí ele falou assim, não, se você quiser, você trabalha das 20 para 6 até o meio-dia. Porque é 4 horas de manhã e 4 da tarde. Mas se você quiser fazer direto, você faz. Porque ele falou assim, aí você não vem depois de meio-dia. Eu falei, é Deus. Ele ajeitou tudo.
0: Tudo
1: pra mim.
0: Aplauda o nome de Jesus. Oh, glória a Deus. Ele é soberano. Olha aqui. O difícil não é Deus fazer o milagre. O difícil é você acreditar. Porque muitos cristãos, eles vêm até a igreja, muito bom, mas eles não acreditam, não obedecem o que o profeta manda. E por isso eles não recebem. Porque Deus ele trabalha no meio da obediência. Deus não trabalha no meio da rebeldia. Deus ele trabalha com a fé e não com a dúvida. E a irmã recebeu a bênção. Está abençoada. Não, o outro você conta depois. Tá bom? Você resume logo. Tem o tanto aqui, ó.
1: É que o meu filho tá desesperado querendo fazer faculdade. E ele ganhou uma bolsa aqui na FAMP. Ele tinha feito para Maringá, Paranavaí, tudo. E ele tava desesperado. Aí ele conseguiu aqui na FAMP. Ele ia pagar 800, 900 reais. Ele vai pagar 336.
0: Deus abriu uma porta grande!
1: O pastor falou que ia derramar a bênção e abrir porta e abrir um monte. Glória a Deus. Eu creio.
0: O que você está fazendo que não vem congregar nesse ministério? Você está doida? No lugar que você estava não estava acontecendo nada, então vem para cá. Você está num lugar deserto que não recebe nada? Está comendo só capim seco? Então vem para cá. Para que ficar cochando em dois pensamentos? Você não pode servir dois senhores. Então vem para cá. Você tem que estar onde recebe milagre, onde recebe bênção, onde Deus se manifesta. Ah, mas eu estou lá com o coitadinho do meu pastor. Chama ele para cá para congregar aqui também. Porque aqui Deus vai levantar, ele vai abençoar e vai dar unção para ele. Diga glória a Deus. Amém? Então só tem que vir congregar aqui. Amém? Aceita ser o teu pastor?
1: Aceito.
0: Aceita? Então aplauda o nome de Jesus.
2: Qual o nome do santo?
3: Rogério.
2: Ora onde?
3: Eu sou de Fé Norte e eu ouvi ele falando ali ontem, eu ouvi na rádio e Deus tocou em mim. Você falou que precisava de ofertar e eu falei, Senhor, o Senhor está tocando meu...
0: Eu tô pedindo 1000 pessoas.

0: dizer que o senhor, Deus tocou no coração.
1: Tocou, e eu não tinha um real na conta. Eu falei, senhor, o senhor vai me honrar.
0: Eu não tinha um centavo, meu filho.
1: Aí hoje eu fui no banco, fui tirar o extrato, tinha quase 3 mil reais. Né?
0: Quem ajuda essa obra, Deus vai impactar! Meu filho, quer dizer que você não tinha um centavo, mas você foi lá no banco, tirou o extrato, 3 mil reais.
1: 3 mil, e o...
0: Não sabe de onde veio.
1: Não sei onde veio, e eu fui sacar... E vinha aquela voz, leva só 700, só 700. Aí eu saquei 700, aí eu virei as cordas, falei, não, se Deus pediu pra mim mandar 1000, falei, eu não vou dar a gosto pra você não, diabo. Botei lá e saquei mais os 3.
0: O chute da canela dele! Ele quer te enganar, ele quer dizer pra tu não...

0: Eita glória, diga glória a Deus.
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4: 2:55. Essa

0: 3 e 4.
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2: O que que aconteceu?
3: Eu tava fazendo almoço cedo e do nada, assim, me deu uma dor nas costas e na frente, assim. Que eu não podia me mexer. Fiquei paradinho e não podia me mexer. Eu ia respirar, não conseguia respirar. Aí falei, Senhor, em nome de Jesus, nem que eu for trouxa de um lado, mas eu vou para tua casa. Eu vou trouxa, mas eu não venho trouxa.
2: Isso.
3: E assim aconteceu, bispo. Eu cheguei aqui
2: hoje,
3: com muita dor, e eu vim com dor, tudo. Na hora da oração, agora sumiu.
2: Sumiu a dor, minha filha?
3: Sumiu.
2: Agora. Deus está
3: agora.
2: Nessa obra. Agora. Ele é fiel, diga glória a Deus.
3: Agora.
2: Foi curado agora.
3: Curado agora, bicho. Não tava aguentando de dor mesmo.
2: Não tava aguentando nem ficar sentado e nem pé.
3: Não, nada. Tudo que eu fazia, parecia que tinha uma faca enfiada, cravada no meu peito aqui. E na hora da oração, agora sumiu.
2: Sumiu, minha filha.
3: Glória a Deus.
2: Aplauda o nome do Senhor Jesus. Olha essa família aqui, ó. Você quer a vida transformada, a sua família? Ou uma família toda transformada?
4: Pastor, ela ficou 20 dias no psiquiatra, no hospital psiquiatra. Eu tava no mundo, eu ia visitar, eu fui uma vez, consegui uma vez só, depois eu não consegui mais, que eu falei, vixe, minha irmã, a minha mãe tá perdida. E eu no mundo, eu pensava, minha mãe não tem mais jeito, não adianta. E às vezes quando o Senhor pede uma ajuda aqui, uma oferta, a gente acha, todo mundo acha que é muito, mas eu gastava era 300, 400 reais de cerveja, cigarro na noite, entendeu? E pra mim era pouco, pra mim eu não era muito. E hoje, graças a Deus, nós traz a nossa oferta, graças a Deus, e para nós não é muito, para Deus não é muito.
2: Verdade. Estão libertos hoje.
4: Hoje nós, graças a Deus.
2: Está liberto da bebida?
4: De tudo.
2: Da cachaça?
4: Da cachaça.
2: Do cigarro?
4: Do cigarro.
2: Está liberto?
4: De tudo, de maconha, de nariz.
2: Tapa na cara do diabo! É isso que Jeová faz na igreja das nações, da poderosa mão de Deus.
5: Deus me libertou de 30 anos. Hoje eu sirvo a Deus e a minha família também. E eu sou motorista para Deus e para quem mais precisar de mim. Eu estou curada em nome de Jesus e eu agradeço.
2: E hoje está feliz?
5: Estou feliz. Eu e minha família servimos ao Senhor.
6: Eu também quero falar que o pastor orou por mim e tirou todos os malignos e eu estou livre do ciclo.
2: A senhora tinha o quê?
6: Eu fumava.
2: Fumava.
6: Anos.
2: Isso.
6: Sim, mas Deus me libertou em nome de Jesus.
2: E tu?
7: Eu e meu marido não tava muito bem. E teve um dia que a gente veio no culto e eu olhei pra cara dele e falei, nós temos que decidir aonde a gente vai, aonde a gente vai seguir. E decidimos que vai ser aqui, porque aqui tem muitas bênçãos. Aí a nossa família tá liberta, graças a Deus.
2: Tá feliz?
7: Muito feliz.
2: Tá feliz?
6: Sim, muito.
2: Se libertou da maldito do cigarro.
6: Graças a Deus.
2: Nunca mais, demônio.
6: Nunca mais, demônio.
2: Tá feliz?
8: Muito feliz, satisfeito, porque Deus tem feito uma obra muito grande na nossa família.
2: Quantos anos a senhora serviu como mãe de santo?
5: 30 anos.
2: Agora vai servir o Senhor.
5: Agora eu escuto a voz de Deus, a voz do inimigo no meu ouvido jamais. Só a voz de
2: Deus. Olha aqui. Posso fazer um desafio a vocês? Posso? Vocês topam? Vão se batizar sábado?
5: Em nome de Jesus.
2: Bora, vamos! Eita glória!
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0: 3 e 8.
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2: Há 5 anos sem receber o benefício do INSS, tomou posse do projeto e quarta-feira saiu.
3: Gente, dá glória a Deus aí. Meu pai, tô te falando.
4: Filha, 5 anos sem receber o INSS.
5: 5 anos, foi cortado. Agora eu vou começar a receber esse mês já.
4: Depois que a senhora pegou o projeto?
5: Foi, eu nem fui atrás. Foram lá na minha casa entregar o cartão.
4: Quer dizer, filha, que foram lá na sua casa?
5: E faz 5 anos que foi cortado. E graças a Deus agora voltou de novo. Depois que eu participei do projeto, dos 365.
4: Representando os 365 dias do ano. Filha, tá feliz?
5: Tô feliz.
4: Aplauda o nome de Jeová bem forte. Eita glória!

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2: 3:19.
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exalta o santo nome, Deus. Aleluia. Oh, glórias ao teu nome. Aplauda o nome do Senhor. Aplauda.

0: 3:31.
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2: No sábado eu já senti muita dor na casa do meu irmão e a gente não sabia o que que era. Aí eu corri pra Santa Casa correndo. Aí eles fizeram a cirurgia e não sei se era. Ele supôs que era apendicite, mas não era, era cisto no ovário que tinha estourado. Aí os meninos.
3: Cisto no ovário?
2: Sim.
3: Que tinha estourado.
4: Meu Deus.
2: Aí eles fizeram a cirurgia e agora eu tô curado.
3: Curou, minha filha? Jeová passou a mão, limpou. Então aplaudo o nome do Senhor.
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6: O meu filho foi liberto das drogas. Ah. 21 anos ele fumou droga. Ah. Foi internado em duas casas evangélicas. Eu ia fazer corrente, pede universal, fiz corrente. Eu sou da presbiteriana, fiz corrente e nada aconteceu. Um dia eu escutei no rádio, deixa eu falar, eu vou pro monte. Quem tem problema traz. Monte, eu senti, deixei o nome dele e o senhor foi pro monte. 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
1: 3:33.

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1: Posso ter um milagre aqui? Eu estou com a irmã Tomazina, ela tem um milagre para contar da irmã. Aconteceu um milagre na vida dessa irmã, que ela subiu no altar, ela estava toda inchada, ela veio até com o marido dela porque não conseguia andar. E ela tem um milagre para contar que a mulher está andando, desinchou, está super bem, até correndo ela está, apóstolo.
2: Eu lembro dessa mulher. Ela estava com a barrigona assim?
3: Nossa, estava enorme.
2: Quem lembra do testemunho dessa mulher no rádio? Quem lembra? E ela estava, o marido trouxe, foi um trabalho, deu um trabalho danado para o marido trazer a bichinha. Filhinha, a paz, filha.
3: A paz.
2: O que aconteceu com ela? Fala pra mim.
3: Um grande milagre Deus fez na vida dela, apóstolo. Ontem eu vi ela. Aham. Então eu vi ela assim, falei, será, meu Deus, se eu tô tendo uma visão, né?
2: A barrigona por acolá?
3: É, não, ela tá magrinha, igual, mais magrinha do que eu.
2: Oxente, abaixou aquele barrigão?
3: Vixe, desinchou tudo.
2: Eita, desinchou Jesus tudo. Lindo, diga glória a Deus.
3: E eu só tô contando o que eu vi, que eu tô muito feliz por ela, né? Então, e ela falou, irmã Tomazina, não tem nem palavra. Eu até chorei com ela, sabe?
2: É bom,
3: de ver,
2: né?
3: tanta felicidade dela, sabe? Ali, eu senti que Deus está aqui mesmo, sabe? Deus está aqui nessa obra e o povo tem que ajudar essa obra, meu Deus. Não deixar ela fechar. Lutar com a gente, vestir a camisa, fazer qualquer coisa, faz alguma coisa. Povo de Deus, faz alguma coisa para vender, para ajudar essa obra. Essa obra não pode fechar e nem a rádio, porque todo mundo ouve cura, ser curado por essa rádio. E vocês não têm noção, o apóstolo, o homem de Deus, bispa, o pastor Júnior, toda essa equipe tem que ajudar, porque aqui Deus está.
2: Aleluia.
3: Sabe, aqui Deus está. Eu não sei falar bonito, mas...
2: Amém. Deus entende o que você está falando, tá? Filha. Não é palavras bonitas que vai convencer a Deus. Não é a sua oração bonita, a sua reza bonita. É uma atitude de verdade que sai lá dentro da alma. Às vezes você não sabe orar, mas a sua atitude é o que vale para Deus.
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0: 4 e 1.
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2: Eu fiz aquele voto de final do ano. Eu tava lascada, pastor. Lascadona. Tava lascada, com 3 cartões tudo estourado. Agora tá tudo certinho.
3: Que voto que a senhora fez?
2: Aquele voto de 365.
3: Ah, é o projeto de vida.
2: Projeto de vida.
3: A senhora fez?
2: Fiz. Meu menino tava menor aprendiz. Agora comprou terreno, comprou moto, comprou carro. Eu tenho carro também.
3: É?
2: Que eu pedi.
3: É pra dar um chute na canela do diabo, meu filho.
2: Eu tenho carro. Meu filho parou de fumar, de mexer com droga.
3: Seu filho estava afundado nas drogas.
2: Tava afundado na droga.
3: E depois desse voto do projeto de vida,
2: o pensamento dele está outro pensamento. E já tem uma moto também.
3: Deus mudou tudo.
2: Mudou tudo, mudou tudo.
3: Tudo através do projeto.
2: Tudo através
3: do voto
2: projeto.
3: Que a senhora
2: tudo
3: fez.
2: Tudo que eu pedi no projeto está tudo certinho.
3: A terra é boa, rapaz. Inverte essa terra para você ver. Uma Deus vai te dar.
2: É, daí eu fiz em 3 parcelas no cartão ainda. Minha irmã falou assim: Lúcia, faz que é doído mesmo. Eu falei: meu, eu não posso fazer, que eu não tenho nada.
3: A sua irmã falou: o sacrifício é doído mesmo.
2: Eu fiz parcela de 3 parcelado. Tô sem nenhuma dívida no cartão.
3: Sacrifício gera milagre, gente. Para de ficar em igrejas, vai e volta do mesmo jeito. Isso é religião. Religião não muda a tua vida, não. O que vai mudar a tua vida é a fé. Filhinha, quer dizer que você fez o voto e Deus mudou tudo?
2: Mudou tudo.
3: Quer dizer que a tua vida estava desgraçada?
2: Estava desgraçada.
3: A vida dos teus filhos?
2: Estava.
3: Devendo tudo.
2: Ele estava chorando, falou que ele ganhou a conta lá, ela é menor aprendiz e ganhou as contas lá. Falou: mãe, o que, que eu vou fazer agora? Falou: vamos deixar na mão de Deus. Coloquei lá no voto. Hoje já tem terreno, está pagando um terreno.
3: Ele está pagando o terreno
2: dele? Está pagando o terreno dele, tudo certinho.
3: O que a senhora pediu no projeto de vida?
2: Eu pedi no projeto de vida.
3: Deus fez para...
4: Hã? Carro.
3: Moto, carro.
2: Moto, carro, tudo ele tem.
3: Tem quantos anos esse menino?
2: Ele 21.
3: Tem
4: 21.
3: 21 anos? Já tem carro, lote, moto. Gente, é Deus que ajuda o homem. Você vê que o voto que ela fez, o sacrifício que ela fez, ela não tinha condição, mas a irmã dela disse: dói mesmo, irmã.
2: Dói mesmo.
3: Tu quer vencer, mas não quer o altar? E o altar, tu tem que se entregar, o altar. Outro se entrega ou vai ficar dentro da igreja a vida toda na miséria. Mudou tudo.
2: Mudou tudo, graças a Deus.
3: Essa terra é boa?
2: Nossa, maravilhosa.
3: É?
2: É maravilhosa.
3: O
2: aqui
3: quê?
2: É um hospital, aqui é benção, aqui é terra pura.
3: É.
4: Hã? A gente viu o sofrimento.
3: Você viu o sofrimento? Deus mudou tudo. Vocês é a primeira vez que vem?
4: Sim.
3: Deus é fiel ou não é?
5: Eu cheguei aqui na igreja, ouvi pela rádio também.
3: E Deus tem abençoado a sua vida?
5: Com certeza. Meu filho também já está assinando os papéis de uma casa também, que eu estou na campanha do Sal.
3: É, o Vale do Sal.
5: No Vale do Sal.
3: Isso é maravilhoso. Aplauda Jesus bem forte.
6: A paz, irmã.
7: A paz.
6: Qual o nome da santa?
7: Lucilene.
6: Irmã Lucilene, o que aconteceu, minha santa?
7: É sobre o dízimo. É que um dia eu vim aqui, o senhor estava falando bastante sobre o dízimo.
6: Ah.
7: E aquilo ficou em mim, que eu não estava sendo fiel no dízimo.
6: Ah, eu estava falando sobre a pessoa ser fiel ao dízimo.
7: Isso.
6: Que o devorador, a pessoa que não é fiel ao dízimo, o devorador entra e desgraça a vida da pessoa.
7: E a minha casa era assim, eu recebi meu salário, não dava pra nada. Era um
6: não dava o dízimo, não entregava o que era de Deus.
7: Isso.
6: E o diabo entrava.
7: Verdade.
6: Ah.
7: Aí eu peguei e recebi meu salário mês passado. Eu falei: não, esse mês eu vou tirar pro dízimo. Nem que não dê pra pagar as contas, independente, né? Aí eu separei meu dinheiro, só que a gente tava devendo mais de R$1.000 no mercado, porque acumulou 2 meses.
6: Meu Deus.
7: Pra pagar. Eu falei: Senhor, me ajuda a abrir uma porta pra mim, né?
6: Oh, Jesus.
7: A partir do momento que eu separei o dízimo, Deus me abriu uma porta de R$4.700.
6: Abre a sua boca e dá glória a

0: boca de ferro e dá glória a Deus. Irmã, quer dizer, a senhora estava devendo R$1.000 no mercado, dois meses atrasada.
1: Eu nem estava conseguindo dormir à noite, preocupada.
0: Aperreada, né, menina?
1: Eu falei, como é que eu vou dar testemunho que eu sou, né, evangélica, assim, devendo para os outros? Né?
0: Oh, meu Deus.
1: A gente tem que dar um testemunho
0: é
1: verdadeiro.
0: É verdade, filho,
1: né?
0: Nós temos que ser espelho.
1: Aí eu peguei e falei, né, Deus, me ajuda, me abre uma porta. E Deus abriu mais do que eu precisava.
0: R$4.000. A senhora, quando separou o dízimo, Deus abençoou com R$4.000.
1: Me honrou muito mais do que eu precisava.
0: Gente, seja fiel a Deus, seja fiel no dízimo, glória a Deus.
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3: 4 e 5.
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3: A paz, irmão.
4: A paz. Eu queria contar uma benção que eu vi nesse templo. E cheguei aqui, o senhor estava pregando e o senhor falou que quem viesse aqui não ia voltar de mão vazia.
3: Isso.
4: E no outro dia seguinte, eu devia 12 mil no banco.
3: Meu Deus.
4: De cartões. E daí eu recebi um telefonema lá de São Paulo, querendo fazer um acordo. Aí eu falei, poxa, que tipo de acordo vocês querem fazer? Ele falou assim, olha, 5 mil você paga tudo. Eu falei, não aguento.
3: Ah.
4: Aí ele falou, então eu vou ver aqui, mais tarde eu ligo para vocês.
3: Deus trabalha.
4: Eu falei, Senhor, que existe um Deus, aquela profecia que ele falou.
3: Oh,
4: e a palavra dele tem peso. Toca aonde tiver este homem. E diminui aí umas condições que eu possa pagar e posso se livrar disso aí.
3: Ah.
4: Aí, quando chegou 3:30, o diretor lá do financeiro ligou para mim e falou, olha, a tua dívida que é 12 mil e uns quebrados, eu te faço por 531.
3: É. Meu pai!
4: Aí eu quitei a dívida. E ele falou, olha, vou te devolver os cartões.
3: Meu Deus!
4: E mandou pra mim.
3: Ah.
4: Eu recebi um baita num cartão desse tamanho. Seja bem-vindo. Daí eu falei, poxa, isso é o Deus do...
3: É Deus.
4: Eu agradeço ao Senhor pela profecia. A tua palavra tem peso. E outra, o Senhor é ligado mesmo com Deus. E eu creio que tudo que o Senhor fala nesse altar aí não volta para trás.

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1: 4:33.
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1: Não ajunteis tesouros na terra, onde a traça e a ferrugem tudo consomem, e onde os ladrões minam e roubam. Mas ajuntai tesouros no céu, onde nem a traça nem a ferrugem consomem, e onde os ladrões não minam nem roubam. Porque onde estiver o vosso tesouro, aí estará também o vosso coração. Não julgueis, para que não sejais julgados, porque com o juízo com que julgardes sereis julgados, e com a medida com que tiverdes medido vos hão de medir a vós. E por que reparas tu no argueiro que está no olho do teu irmão, e não vês a trave que está no teu olho? Ou como dirás a teu irmão: deixa-me tirar o argueiro do teu olho, estando uma trave no teu? Hipócrita, tira primeiro a trave do teu olho, e então cuidarás em tirar o argueiro do olho do teu irmão. Pedi, e dar-se-vos-á. Buscai e encontrareis. Batei, e abrir-se-vos-á. Porque aquele que pede, recebe. E o que busca, encontra. E ao que bate, abrir-se-lhe-á. E qual de entre vós é o homem que, pedindo-lhe pão o seu filho, lhe dará uma pedra? E pedindo-lhe peixe, lhe dará uma serpente? Se vós, pois, sendo maus, sabeis dar boas coisas aos vossos filhos, quanto mais vosso Pai, que está nos céus, dará bens aos que lhe pedirem. Portanto, tudo o que vós quereis que os homens vos façam, fazei-lo também vós. Porque esta é a lei e os profetas. Entrai pela porta estreita,

0: porque larga é a porta e espaçoso o caminho que conduz à perdição. E muitos são os que entram por ela. E porque estreita é a porta e apertado o caminho que leva à vida. E poucos há que a encontrem. Acautelai-vos, porém, dos falsos profetas, que vêm até vós vestidos como ovelhas, mas interiormente são lobos devoradores. Por seus frutos os conhecereis. Porventura colhem-se uvas dos espinheiros ou figos dos abrolhos? Não pode a árvore boa dar maus frutos, nem a árvore má dar frutos bons. Toda árvore que não dá bom fruto corta-se e lança-se no fogo. Portanto, pelos seus frutos os conhecereis. Nem todo o que me diz: Senhor, Senhor, entrará no reino dos céus, mas aquele que faz a vontade de meu Pai, que está nos céus. Muitos me dirão naquele dia: Senhor, Senhor, não profetizamos nós em teu nome? E em teu nome não expulsamos demônios? E em teu nome não fizemos muitas maravilhas? Então lhes direi abertamente: nunca vos conheci. Apartai-vos de mim, vós que praticais a iniquidade. Todo aquele, pois, que escuta estas minhas palavras e as pratica, assemelhá-lo-ei ao homem prudente que edificou a sua casa sobre a rocha. E desceu a chuva, e correram rios, e assopraram ventos, e combateram aquela casa, e não caiu, porque estava edificada sobre a rocha. E aquele que ouve estas minhas palavras e não as cumpre, compará-lo-ei ao homem insensato que edificou a sua casa sobre a areia, e desceu a chuva, e correram rios, e assopraram ventos, e combateram aquela casa, e caiu, e foi grande a sua queda.
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0: 4h46.
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2: Você tem um milagre para contar?
3: Muitos.
2: É?
3: É.
2: Então conta um primeiro aí.
3: O primeiro que eu quero contar é das drogas.
2: Das
3: 25
2: drogas.
3: Anos na droga, mais 10 anos na cocaína e no crack.
2: Meu Deus.
3: Na maconha, 25 anos.
2: Rapaz do céu.
3: É. E eu fui pra Santa Catarina, eu tava usando droga em Centenário, e fui pra Santa Catarina trabalhar lá pra parar de usar droga. Quando eu cheguei lá, no lugar que eu fui, era o lugar que tinha mais droga ainda. Aí eu resolvi parar lá. Com 30 dias que eu tava lá, eu resolvi parar, eu fui acidentado. Me atropelaram. Quando eu parei de usar, me atropelaram. Eu me vi a morte de perto, mas Deus foi tão grande na minha vida que eu ainda consegui perseverar com Ele. Na verdade, eu parei. Vai para 6 meses agora que eu não uso mais nada.
2: Há 6 meses que o senhor não usa mais droga?
3: Mais nada. Ultimamente, agora eu ganhei um baseado de um colega meu em Centenário. Eu guardei. Quando foi hoje, eu achei de novo e joguei fora.
2: Jesus está liberto. Diga glória a Deus. Tá vendo aí o que Deus faz? É isso aqui o que Deus Ele faz, ó. 25 anos na droga.
3: 25 anos.
2: E hoje
3: mais 10, na verdade, 30 anos na droga.
2: 30 anos nas drogas. Uma vida praticamente toda perdendo a vida, gente. Hoje não usa mais, meu filho.
3: Não.
2: Tá ligado?
3: E hoje resolvi parar com o cigarro.
2: Hoje o senhor?
3: Resolvi parar com o cigarro.
2: Parou com o cigarro hoje também.
3: A partir de hoje em diante não fumo mais.
2: Deus te dê essa força, aplauda o nome do Senhor Jesus.
4: Então, hoje é o segundo domingo que eu tô vindo. Já tinha um ano que eu tinha uma causa na justiça, né? Ele tomou tudo que eu tinha. Aí agora saiu a sentença. Então eu ganhei o direito.
2: Ganhou o direito?
4: Ganhei o direito.
2: O povo de Deus não perde, rapaz. O povo de Deus ganha. Eles são vencedores.
4: Daí eu quero louvar a Deus por isso, né? Que essa igreja é uma benção e aqui eu consegui esse milagre.
2: Um ano.
4: Mas
2: chegou
4: na causa.
2: Aqui,
4: e hoje
2: chegou na Igreja das Nações.
4: Já abriu essas portas, graças a Deus.
2: Deus abriu as portas.
4: Em nome de
2: abriu
4: Deus.
2: As janelas.
4: Abriu, graças
2: tá
4: a Deus.
2: Tá feliz?
4: Tô feliz.
2: Vale a pena vir na Igreja das Nações da poderosa mão de Deus?
4: Vale a pena.
2: Vale a pena?
4: Milagroso, vale a pena.
2: Então pode aplaudir o nome dele, que ele é fiel. Glória a Deus.
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0: 5 e 2.
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2: A paz do Senhor, pastor Gerdau. Eu tô mandando esse áudio pro pastor. Eu sou de Iguatemi. Eu tava ouvindo a rádio esses tempos atrás. Tem o quê? Uns 3 meses atrás. Eu tava ouvindo a rádio, né? Aí o pastor tava pedindo ajuda, né? Para depositar qualquer valor para ajudar, né? Na obra de Deus. Aí eu senti no coração que era para me ajudar, né? Aí o pastor passou o número da conta, né? Aí eu peguei, fui lá e depositei. E eu morava numa casinha da firma, uma casinha de madeira, né, em Guatemi. Aí meu nome estava sujo, eu não tinha dinheiro para poder limpar meu nome, eu não tinha como fazer nada para poder limpar o nome. Meu sonho era ter uma casa própria, né? Aí, pastor, eu fui lá e depositei com fé, né, para ajudar na obra de Deus. O pastor acredita que rapidinho, depois que eu depositei, eu limpei meu nome e logo já falamos com um vendedor de casa e deu tudo certo. Eu já estou morando dentro da minha casa. Todo mundo fica perguntando, mas por que foi tão rápido assim? Foi questão assim de um mês, assim, já deu tudo certo. Nós saímos de casa e deu tudo certo, já estamos morando dentro da nossa casa. Graças a Deus, Deus deu a vitória para mim e meu esposo. É o nosso sonho ter a nossa casa própria. E Deus abençoou e deu a vitória para nós. Aí eu estou contando o que aconteceu comigo com o pastor.
3: Foi um milagre que Deus fez na minha vida. Eu fui na igreja, aí eu pedi o envelope do dízimo para levar embora. Cheguei em casa, aí eu tinha recebido um dinheiro, só que era um valor baixo, né? Aí eu fui, peguei um valor baixo, coloquei no envelope, falei, esse aqui é para me levar para a igreja. E eu ouço todos os dias a rádio, né?
4: Programação.
3: A programação da rádio. Aí eu pedindo com muita fé, falei, o senhor vai preparar um valor alto para me pôr nesse envelope. Falei, Deus é maravilhoso. Ele é muito bom na nossa vida. Então ele não merece só esse valor aqui, não. Ele merece um valor alto. Isso aqui é pouco para me levar para a igreja. Aí eu só pedindo muita fé. Aí quando foi na sexta-feira, eu passei no banco, eu falei, não sei se hoje é o dia de eu receber, mas eu vou passar no banco. Aí eu cheguei lá na frente, a moça foi e pediu o cartão e falou assim pra mim, a senhora vai receber o valor todo? Eu falei, não, mas o valor que eu recebo é pouco.
4: Era quanto que a senhora recebeu?
3: Eu recebo R$700. Aí ela pegou e falou assim pra mim, o valor é alto, a senhora vai receber tudo ou só a metade? Eu falei assim, não, mas eu recebo pouco. O valor é baixo. Ela falou, não, o valor que tem aqui é 3 mil.
5: Deus da prosperidade nesta obra!
3: É R$3.333. Aí eu falei assim, na hora!
5: E 700, 3 mil?
3: R$3.333.

0: reais. Aí na hora eu falei assim: Deus, o Senhor é maravilhoso. Deu vontade de orar, de agradecer ao Senhor dentro do banco, pular, gritar, né? Falei assim: então eu vou receber 2.000 e deixo o resto aí, né? Deixa, eu não queria nem receber tudo. Era muito valor, né? Aí eu falei assim: coloca só, eu recebo só os 2.000.
1: Recebe 700, 3.300.
0: Eu vou receber só os 2.000 e deixo o resto aí. Isso, eu peguei a bolsa, já fui em casa, diretamente em casa. Eu não queria comprar nada, não quis comprar nada, nem compra nem nada. Aí já cheguei em casa, peguei o envelope. Aí o primeiro dinheiro que eu tirei desse valor foi para colocar dentro do dízimo. Falei: não, isso aqui é para a igreja, isso aqui é da igreja, isso aqui é para me ajudar a pagar aquela obra, porque eu pedi, Deus mostrou, Deus preparou para mim. De 20 reais que eu tinha dentro daquele envelope, eu coloquei.
1: Você tinha colocado 20 reais no envelope do
0: dízimo. 20 reais era o que eu tinha.
1: Mas eu quero levar mais, Senhor.
0: Eu falei: não, eu quero mais, porque o Senhor é maravilhoso, ele merece demais, ele merece mais. Ele merece, porque eu quero ajudar a pagar aquela obra. De 20 reais, tá ali na bolsa. Eu posso mostrar para quem quiser. É. Eu coloquei 300 reais para ajudar a pagar a obra. Né? Para ajudar.
1: Deus é lindo.
0: Aí eu trouxe do dízimo e trouxe também da oferta. E ainda paguei o carro para nós de São João até aqui.
1: Pagou o carro também?
0: Paguei também.
1: Esse Deus é maravilhoso. Então, diga glória a Deus.
0: Eu quero falar uma coisa para vocês. Quem não crê, quem não acredita, passa a acreditar. E quem não tem fé, passa a ter fé, e muita. Porque o Deus que eu sirvo, que tem aqui no meu coração, ele é vivo. Eu já tinha fé, e agora eu tenho o dobro.
1: A glória!
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3: 5 e 7.
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1: A Bíblia diz: o meu rei é o rei dos judeus. Ele é o rei de Israel. Ele é o rei da justiça. Ele é o rei da história. Ele é o rei do céu. Ele é o rei da glória. Ele é o rei dos reis. Ele é o Senhor dos senhores. Esse é o meu rei. Me pergunto se você o conhece. Meu rei é um rei soberano. Nenhum tipo de medida pode definir seu amor ilimitado. Ele é continuamente forte, inteiramente sincero, eternamente constante. Ele é imortavelmente gracioso, imperialmente poderoso, imparcialmente misericordioso. Você o conhece? Ele é o maior fenômeno que jamais cruzou o horizonte deste mundo. Ele é o Filho de Deus. Ele é o Salvador do pecador. Ele é a peça central da civilização. Ele é incomparável. Ele é único. Ele é a ideia mais elevada em literatura. Ele é a mais alta personalidade em filosofia. Ele é a fundamental doutrina da verdadeira teologia. Ele é o único qualificado para ser um Salvador totalmente suficiente. Me pergunto se você o conhece hoje. Ele supre força ao fraco. Ele é disponível para o tentado e atribulado. Ele se compadece e ele salva. Ele endireita e sustenta. Ele guarda e ele guia. Ele cura o doente, ele purifica leprosos, ele perdoa pecadores, ele absolve devedores, ele liberta os cativos, ele defende o fraco, ele abençoa crianças, ele serve o infortunado, ele considera o idoso, ele recompensa o diligente, ele embeleza o humilde. Me pergunto se você o conhece. Ele é a chave do conhecimento, ele é a fonte da sabedoria, ele é a entrada do livramento, ele é o caminho da paz. Ele é a rodovia da justiça, ele é a estrada da santidade, ele é o portal da glória. Você o conhece bem. Sua vida é inigualável. Sua bondade é ilimitada. Sua misericórdia é para sempre. Seu amor nunca muda. Sua palavra basta. Sua graça é suficiente. O seu reino é reto. O seu jugo é suave. E seu fardo é leve. Eu queria poder descrevê-lo a você. Ele é indescritível. Ele é compreensível. Ele é invencível. Ele é irresistível. Bem, você não consegue tirá-lo de sua mente. Você não pode soltá-lo de sua mão. Você não pode viver mais do que ele. Você não pode viver sem ele. Bem, os fariseus não o suportaram, mas descobriram.

0: Descobriram que não poderiam pará-lo. Pilatos não pôde encontrar culpa alguma nele. Herodes não pôde matá-lo. Morte não pôde dominá-lo. E a sepultura não pôde retê-lo. Sim, esse é meu rei. Esse é meu rei.
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2: 5:17.
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0: 5:30.
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2: E tava trabalhando, né?
3: Certo.
2: Aí, talvez uns 20 dias, ganhei um dinheiro. Aí eu vim aqui e separei o dinheiro do Senhor.
3: O dízimo? Você separou o dízimo?
2: Aí eu confiei em Deus, né? Falei assim, o Senhor vai abrir as portas para mim e vou levar a lâmpada também. Levei a lâmpada e senti na minha casa lá, né? Aí não deu uma semana, levei uns currículos, levei uns lugares. Ontem um rapaz, um amigo meu, falou assim, tem uma firma que tá precisando de um rapaz para trabalhar lá. E nisso, eu tava assim, nem achava que eu ia conseguir esse serviço. Aí o cara ali me ligou, era 9:30 da noite, ontem. Falou assim, ó, pode começar amanhã, a partir das 8 já tá contratado.
3: A porta já abriu, meu filho?
2: Abriu para mim.
3: Já está trabalhando.
2: E por cima, eu tive um acidente de moto uns 3 meses atrás, que até minha noiva fez umas orações para mim, ela fez campanha para mim viver, né? E o dinheiro estava amarrado no TPVAT, e eu não estava ligando para advogado, e nada, esse dinheiro não saía, e eu insistia lá no WhatsApp, falando com a advogada.
3: Tava travado?
2: Tava tudo travado. Aí ela me ligou, que eu ia em segunda-feira lá para pegar os papéis.

0: para resolver todos os negócios que já tá, vai conseguir receber o meu dinheiro.
1: Saiu tudo.
0: É, 12 mil real.
1: Filho, que depois que você levou a lâmpada, as portas foram destravadas.
0: Isso.
1: As trevas foram expulsas para fora e a luz brilhou em teus caminhos.
0: Foi.
1: Tá abençoado, hein?
0: Amém.
1: Tá feliz?
0: Tô.
1: Continua fazendo o trabalho, que isso é só o começo, tá?
0: É.
1: Não acalma aí não, tá? Porque Deus tem coisas maiores do que isso aí. Isso é só o começo para te mostrar que Ele é poderoso.
0: Amém.
1: Aplauda o nome do Senhor Jesus Cristo de Nazaré.
2: Apóstolo, testemunha da pasta aqui, tá?
1: Amém. A paz, filha.
3: A paz.
1: O que que aconteceu no seu
3: então,
1: sonho lá?
3: do livramento, né? Que eu fiz para minha família.
1: Ah.
3: Meu menino sofreu um acidente.
1: Ah.
3: O carro bateu nele, né? E daí, o cara pegou e entrou na frente dele, que acabou com a moto dele. E daí ele pegou e foi para o UPA, tudo. Eu fui, né, lá, ficou até 1 hora da manhã, mas acabou com a moto. Daí ele pegou e disse que não ia pagar nada.
1: O cara não ia pagar nada para ele.
3: Isso, falou: eu não vou pagar. Ele falou: como que você não vai pagar? Daí assinou tudo.
1: Ele estava de moto?
3: Tava de moto,
1: Meu Deus do céu.
3: quebrou aqui tudo.
1: Quebrou o braço dele?
3: Isso, o pé, sabe?
1: Ah,
3: E
1: rapaz.
3: daí o cara pegou e ligou no domingo para ele. Falou assim: ó, eu não tenho como te pagar você. Daí eu peguei e falei assim: ele começou a chorar, sabe?
1: O cara?
3: O meu
1: Ah, o
3: filho.
1: seu filho.
3: Isso. Eu falei: filho, não chora não, que Deus vai dar um jeito para tudo. Mal que vem para bem. Daí ele queria colocar no juiz. Daí eu falei: não adianta, que ele não tinha carteira para moto. E ele está dada a entrada
1: O
3: na
1: seu filho não
3: carteira.
1: tinha carteira para moto.
3: Não
1: Ia
3: tinha.
1: perder. Olha o que você vê, o projeto de vida, como
3: E
1: ele
3: eu já
1: faz, ele
3: fiquei.
1: revoga as coisas, ó.
3: E eu já fiquei desesperado. Falei: e agora ele vai perder tudo, né? Daí, aposto, ele pegou e depois de 2 dias o homem ligou. Falou assim: Edson, eu vou te dar 6 mil amanhã
1: Olha.
3: e vou te dar mais 1.000 mês que vem, tá bom? Daí o Edson falou: ah, tudo bem, para não perder, né? E daí ele pegou e foi lá e buscou a moto dele, que já foi para o conserto. Daí o homem falou assim: Edson, tua moto não tem conserto, não presta para nada, mas eu te dou R$ 1.800 nela.
1: Eita Deus, 6 mil com 1.800,
3: É, saiu por
1: 7.900.
3: nove, é, quase 9 mil mesmo, que era o preço
1: O
3: dela.
1: preço da moto.
3: Isso, e daí eu falei: vai dar zebra, né?
1: Não pediu carteira, nada.
3: Pediu tudo, aposta.
1: Ah.
3: Daí ele pegou, falou: dá o recibo da moto. Pegou o recibo da moto, tudo. Foi Deus, falou: ó, você pode pegar essa moto aí e pode levar para tua casa.
1: Rapaz, gente, aplauda você.
3: Levou
1: Se
3: tudo,
1: você
3: graças a
1: entender
3: Deus.
1: esse milagre, o cara sem carteira, o que a senhora pediu no projeto, Deus começou a fazer tudo.
3: Isso.
1: O projeto de vida revogou a morte que era para o filho dela agora. Tudo que você pedir crendo e não duvidar no seu coração, o Senhor fará. Filha, tá feliz, tá?
3: Estou feliz e agradeço muito a oração de vocês, viu? Que eu não esqueço de vocês, escuto todos os dias.
1: Aplauda o nome do Senhor Jesus.
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0: Preste atenção no que Deus tem feito através da vida do apóstolo Gerdau Costa, na Igreja das Nações da Poderosa Mão de Deus.
1: Qual o seu nome?
2: É João.
1: Creio que vai ser curado hoje?
2: Creio.
1: Hã?
2: Creio.
1: Largue isso aí. Isso aqui que você está na mão, largue. Me dê a mão. Eu não tenho ouro nem prata, mas o que eu tenho eu te dou. Em nome de Jesus, vem. Vai dando glória aí, vai! O homem tá andando! Anda, pode andar com fé! O homem que não andava! Aleluia, aleluia! Meu Deus, olha como ele está andando! Qual é o seu nome?
2: João.
1: Seu João não andava desse jeito assim, não?
2: Não.
1: Hã? Só andava com esse negócio aqui?
2: Com isso aqui.
1: Agora vem, vem pra cá, vem! Em nome de Jesus, vem! Eita Deus! Ah! Tá virando sozinho, olha! Meu Deus do céu, anda, vem! O homem está andando perfeitinho. Diga a glória a Deus. Vai lá, vai lá. O Senhor agora se vira só. Diga a glória a Deus. Vai lá, para lá, ó, vai. Ele quer vir para cá, então vem, então vem. Vem atrás de mim, vem. Ele está gostando de andar. Diga a glória a Deus. Ele está gostando de andar. Eita Deus. Isso aqui quem faz é Deus, não é pecador não. Isso aqui é Deus que faz isso aqui, ó. O senhor está andando parecendo um jovem. É casado?
2: Sou casado.
1: É senhora? Vem cá. Como é que estava ele?
3: Ah, ele não anda não, de jeito nenhum igual ele está andando agora.
1: É verdade? Pega na mão dele, anda vocês dois. Vamos pro shopping tomar sorvete. Os dois. Venha, venha, pega aqui, anda lá. E a igreja da glória? E a igreja da glória? Olha aí o casal e vão pro shopping. Essa igreja tem unção, é ele que é digno, toda glória e honra é dada ao meu Deus, tá lindo, rapaz, qual o seu nome, qual o nome da esposa?
3: É Lúcia.
1: Dona Lúcia, como é que tá agora?
3: É, ele tá andando bem.
1: Dá de ir pro shopping, dá?
3: Dá.
1: Dá, não dá? Diga glória a Deus, quem faz milagre não é eu, é ele. Eu sou guiado por ele, diga a glória a Deus. Eu obedeço ele, a ele. Tá feliz?
2: Tô bem.
1: Então anda aí, vai lá, anda aí, vai. Eita Deus.
3: Eu tava sofrendo muito, irmão. Eu tava sofrendo muito com o sofrimento desse homem.
1: É? É. Vocês moram onde?
3: Santa Fé.
1: Primeiro você vem?
3: É.
1: Para de vir não, tá bom? Olha o que, é que ele tá fazendo aí. Vixi. Meu Deus, rapaz do céu, meu pai, nem eu faço isso aqui, gente, eu não faço isso, olha o que, que ele faz, gente, ele fazia isso,
3: não, jamais, fazia não,
1: rapaz do céu, você tem quantos anos?
2: Eu vou fazer 70.

0: Abençoe, vai lá. Aplauda o nome de Jesus.
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0: 5h46.
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2: 6 e 3.
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0: Por que razão eu estou aqui? E a resposta é para todos vocês. Eu estou aqui para pregar as boas novas do reino de Deus. Um reino que não é deste mundo. Um reino que virá em breve. De onde sim? Tristeza e suspiro fugirão. Eu abri um caminho para as pessoas acessarem esse reino. Neste mundo, ossos ainda vão se partir. Corações ainda vão se partir. Mas no final, a luz vai vencer as trevas. O pastor deixa as 99 ovelhas na montanha para procurar aquela que se perde. Volte para a sinagoga. Estude a Torá.
1: Nunca aprendi a ler.
0: Então ouça a palavra lida em voz alta. E deixe entrar em seu coração. Veja o que acontece. Bem-aventurados os pobres em espírito, pois deles é o reino dos céus. Bem-aventurados os que choram, pois serão consolados. Bem-aventurados os mansos, pois eles receberão a terra por herança. Bem-aventurados os que têm fome e sede de justiça, pois serão satisfeitos. Bem-aventurados os misericordiosos, pois obterão misericórdia. Bem-aventurados os puros de coração, pois verão a Deus. Bem-aventurados os pacificadores, pois serão chamados filhos de Deus. Bem-aventurados os perseguidos por causa da justiça, pois deles é o reino dos céus.
2: Isso disse para me deixar.
0: Isso não é para você.
3: Agora, imagina.

se puderem. Alguém que seguiu apenas a maldade a vida toda. Os demônios se enraizam em almas perversas como porcos na sujeira. Uma possessão como essa é fatal. E almas como a dela, infelizmente, estão além de toda ajuda humana.

0: Maria.
1: Maria de Magdala.

0: Quem é você? Como sabe o meu nome?
1: Assim diz o Senhor, aquele que a criou. Aquele que a formou. Não tema. Pois eu a resgatei. Eu a chamei pelo nome.

0: E se vocês abraçarem essa fé com muita força, muito em breve, entenderão tudo o que eu estou dizendo. Uma mulher sentiu muita dor durante a vida dela. E ela estava com problemas. E eu a ajudei.
1: Ela é sua amiga?
0: Agora é. E eu a escolhi, junto com outros, para em breve se juntar a mim numa viagem.
1: Mas se não gostarem de você?
0: Muitos não vão gostar. É por isso que eu estou aqui.
2: Eu ainda não entendi. Por que você está aqui?

0: Senhor. Bendito és tu, Senhor nosso Deus, Rei de todo o universo. Ouve a minha oração, Senhor. Chegue a ti o meu grito de socorro. Não escondas de mim o teu rosto quando estou atribulado. Quando eu clamar, responde-me depressa. Não. O senhor me vê? O senhor me vê?
1: Alguém morreu?
0: Sim.
1: Sinto muito por sua perda.
0: Ele queria construir sinagogas um dia. Uma com colunatas que cantassem. Parapeitos que praticamente orassem. Salões abobadados que levassem as almas direto para Deus. E foi para isso que Deus o criou. Ou era o que ele achava.
1: Do que ele morreu?
0: Arrogância.
2: Quando você estava no seu pior momento e estava sozinho. Eu não escondi.

0: Ele expulsa os demônios por Beelzebub, príncipe dos demônios.
1: Todo o reino dividido contra si mesmo será assolado. E a casa dividida contra si mesma cairá. E se também Satanás está dividido contra si mesmo, como subsistirá o seu reino? Pois dizeis que eu expulso os demônios por Beelzebu. E se eu expulso os demônios por Beelzebu, por quem os expulsam vossos filhos? Eles, pois, serão os vossos juízes. Mas se eu expulso os demônios pelo dedo de Deus, certamente, a vós é chegado o reino de Deus. Quando o valente guarda, armado, a sua casa, em segurança está tudo quanto tem. Mas sobrevindo outro, mais valente do que ele, vencendo, tira-lhe toda a sua armadura em que confiava e reparte os seus despojos. Quem não é comigo é contra mim. E quem comigo não ajunta, espalha.

Quando o espírito imundo tem saído do homem, anda por lugares secos, buscando repouso. E não o achando, diz: tornarei para minha casa de onde saí. E chegando, acha-a varrida e adornada. Então vai e leva consigo outros 7 espíritos piores do que ele,

0: entrando, habitam ali. E o último estado desse homem é pior do que o primeiro. Portanto, eu vos digo, todo o pecado e blasfêmia se perdoará aos homens. Mas a blasfêmia contra o Espírito não será perdoada aos homens. E se qualquer disser alguma palavra contra o Filho do Homem, ser-lhe-á perdoado. Mas se alguém falar contra o Espírito Santo, não lhe será perdoado, nem neste século, nem no futuro. Ou fazei a árvore boa e o seu fruto bom, ou fazei a árvore má. E o seu fruto mau, porque pelo fruto se conhece a árvore. Raça de víboras! Como podeis vós dizer boas coisas sendo maus? Pois do que há em abundância no coração, disso fala a boca. O homem bom tira boas coisas do bom tesouro do seu coração. E o homem mau, do mau tesouro, tira coisas más. Mas eu vos digo que de toda a palavra ociosa que os homens disserem, hão de dar conta no dia do juízo. Porque por tuas palavras serás justificado. E por tuas palavras serás condenado.
1: Mestre, quiséramos ver da tua parte algum sinal.
0: Uma geração má e adúltera pede um sinal. Porém, não se lhe dará outro sinal, senão o do profeta Jonas. Pois, como Jonas esteve 3 dias e 3 noites no ventre da baleia, assim estará o Filho do Homem 3 dias e 3 noites no seio da terra. Os ninivitas ressurgirão no juízo com esta geração e a condenarão, porque se arrependeram com a pregação de Jonas, e eis que está aqui quem é mais do que Jonas. A rainha do meio-dia se levantará no dia do juízo com esta geração e a condenará, porque veio dos confins da terra para ouvir a sabedoria.

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2: 7:13.
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4: O que que aconteceu, filhinha?
5: Tem 2 anos que eu tinha feito um exame de mioma.
4: A senhora tinha um mioma, que o médico falou que a senhora tinha um mioma.
5: Falou.
4: Certo.
5: 2 anos.
4: Dois anos.
5: Aí eu fiz o exame, o médico mandou repetir porque tinha que fazer cirurgia.
4: Certo.
5: Aí eu fui, ele falou assim, não, vamos esperar, estava 13 centímetros o mioma.
4: 13 centímetros, então tava grande, desse tamanho assim.
5: Tava.
4: Meu pai do céu.
5: Aí eu vim aqui
4: faz... Garoto da batate.
5: 6 meses que eu estou aqui.
4: 6 meses que a senhora está congregando aqui na Igreja das Nações da Poderosa Mão de Deus.
5: Graças a Deus, e aqui eu recebi muitos milagres, e esse daqui foi o maior.
4: Eita, Jesus.
5: Aí hoje, e eu pedindo a Deus, você, eu vou fazer esse exame, faz 2 meses que a médica pediu, né, para me fazer.
4: Ah.
5: E eu buscando, você, eu vou fazer, e se Deus quiser não vai dar nada, porque eu creio no Deus que eu sirvo. Aí hoje eu fui fazer. E o médico falou assim, por que que você veio fazer? Daí eu expliquei para ele, né, assim, ah, deram um mioma para mim, ele até riu. Aí ele começou a examinar e falou assim, mas aqui não tem nada.
4: Ele falou pra senhora?
5: Falou. Aqui não tem nada. Eu falei, tem certeza, doutor? Porque o médico falou que tava com 13 centímetros. Ele falou assim, não tem nada. Eu falei, nem por fora? Ele falou, nem por fora e nem por dentro. Seu útero tá limpo. E eu, glória a Deus. Na hora que ele falou assim que não tinha nada, eu falei, glória a Deus. Ele até riu. Eu falei assim, tem certeza, doutor? 100%? Ele falou, 100% tem nada. Eu saí de lá... numa alegria tão grande, pra mim eu queria gritar, eu queria falar. Daí sentou uma mulher do meu lado, eu falei pra ela, eu falei assim, nossa, eu tô tão feliz. Ela, o que aconteceu? Eu tinha um mioma e Deus me curou. Daí ela perguntou assim, mas que igreja você é? Daí eu falei, né, da igreja da...
4: Igreja da Ação da Poderosa Mão de Deus.
5: Sim, falei. Daí ela falou assim, eu sou de Nova Esperança, lá também tem, só que eu não sei onde é. Aí eu liguei pros meninos e pedi o endereço, passei pra ela.
4: Ah,
5: pra ela ir lá.
4: Certo.
5: Falei assim, porque Deus é fiel, Deus me curou. E falei da cura, da gastrite que eu tinha aqui.
4: A senhora
5: tinha
4: gastrite, foi curada aqui na igreja da Ação da Poderosa Mão de Deus.
5: Meu filho teve livramento e eu fui curada do mioma que não era meu, graças
4: Gente,
5: a Deus.
4: Gente, nós estamos aqui na igreja da Ação da Poderosa Mão de Deus, na Avenida Centenário. 697, próxima rodoviária, você é o nosso convidado para participar de um santo culto juntamente conosco. Deus curou, minha irmã.
5: Curou, eu não vi a hora de chegar aqui hoje para contar, porque eu tô que é só alegria.
4: Eu tô sentindo
5: nossa,
4: isso.
5: Nossa, eu tô muito feliz mesmo.
4: Aleluia.
5: Glória a Deus.
4: Eita, glória a Deus, aplauda o nome do Senhor que Ele é fiel. Ele é santo.
6: 2 meses atrás, eu não tinha outra escolha. Eu tinha que fazer o empréstimo.
4: Ah.
6: Aí fui no banco, fiz o empréstimo. E depois que eu fiz, eu pensei, meu Deus, por que que eu fiz isso? Que eu vou fazer com R$400 agora que eu tô recebendo?
4: Recebia quanto?
6: Eu recebia um salário.
4: Ah.
6: E eu tinha que fazer o empréstimo.
4: Certo.
6: E desse empréstimo meu, tava vindo descontado R$480.
4: Meu Deus.
6: E tem 2 meses que eu venho falando, Senhor, me ajuda. Multiplica, Deus, tudo que foi de bom na minha vida, porque eu não tenho pra onde correr. Eu tinha água cortada, a minha luz ia cortar, compra de casa eu não tinha.
4: Oh, meu Deus.
6: Eu falava, Senhor, me ajuda, Pai, não me abandona agora, não.
4: Oh, Jesus, ajuda sim.
6: Esse mês agora, terça-feira, eu chorei tanto aqui na frente.
4: Ah, terça-feira.
6: Que o Senhor falou assim... Tem uma irmã aqui que ela tá preocupada demais. E Deus manda te falar. Acalma o seu coração, Senhor, que eu sou contigo, mulher. Eu não vou te abandonar. E amanhã bem cedo eu vou te fazer um milagre muito grande na sua vida.
4: Oh, Deus! É pra dar glória a Deus!
6: Eu deitei, orei 3 dias seguidos. Deus me acordou 3 horas da manhã pra me orar.
4: Ah.
6: Aí eu falava, Senhor... Não deixo passar vergonha com as minhas contas, Pai.
4: Oh, Jesus.
6: Esses R$400, Senhor, eu vou dividir um pouquinho para cada um, que nem o Senhor fez, tá fazendo a campanha do pão, Pai. Eu vou dar um pouquinho para cada um, não vou passar vergonha. Levantei tão desanimada na quarta-feira. Meu marido falou assim, nega, você não vai receber? Eu falei, eu só vou receber porque eu tenho que tirar o dízimo, senão eu não ia.
4: Jesus.
6: Eu só vou por isso, falei para ele. Aí ele chegou, era meio-dia, 10 horas, ele queria me levar no banco. Eu falei, eu não vou não. Aí meio dia ele chegou pro almoço, falou, vamos, nega, eu vou te levar lá. Aí cheguei no banco, na lotérica, falei, moça, eu vim tirar meu benefício.
4: Ah.
6: Aí ela falou assim pra mim, mas você vai tirar quanto?
4: Ah, mas na lama, sou, me canta.
6: Fefia, eu vou te

0: tirar tudo, falei pra ela. Ah. Eu vou tirar tudo. Ela falou assim, mas eu não tenho, senhora, tudo pra te dar.
1: Eita Deus, escuta aí.
0: Eu pensei assim, meu Deus, ela não tem 400 reais pra me dar? Ah. Falei, moça, é 400 reais. Ela falou assim, não, olha aqui. Eu falei, meu Deus, abaixou mais, eu pensei, porque eu achei que era 300, né?
1: Meu
0: Deus, abaixou mais. Aí devolvi pra ela, falou assim pra mim.
1: Meu Deus.
0: O que você vai fazer com esse dinheiro? Eu falei, moça, ela falou assim, olha, você tem 4 mil... R$131,03.
1: 4.131,03. Oxe, tu quer o quê? Dá um glória a Deus aí.
0: E aí eu falei assim, meu Deus. Dentro da hora que eu tirei a moça pra criar tudo, eu falei, nossa, eu vim só pra tirar o dízimo. Só vim porque eu tinha que tirar o dízimo mesmo. Não, nem ia vir. Aí meu filho falou, mãe, vamos separar logo o que é o de Deus. Aí ele somou tudinho lá. Falou, mãe, dá 415 o dízimo daqui. Como a senhora vai dar mais oferta, mais 50 reais pra Deus?
1: Tem que ofertar. Tá feliz, minha filha?
0: Meu Deus.
1: Um aplauso no nome de Jesus bem forte. Ele é fiel. Ele é santo.
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2: 7:30.
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2: Conta a bênção, meu irmão.
3: A benção, porque semana retrasada eu estava sentindo dor assim dos dois lados da cadeira. Aquela dor me incomodava e eu não aguentava. Daí essa semana agora que passou, o doutor fez oração no rádio, daí eu coloquei a mão na enfermidade.
2: Na rádio foi oração.
3: E coloquei a mão no rádio e orando junto que tinha a pessoa com dor na perna e dor nas cadeiras.
2: Eita,
3: que era
2: para
3: sair em nome de Jesus. Daí eu falei assim, Satanás, você vai sair das minhas cadeiras agora em nome de Jesus e vai pro seu lugar que é o inferno.
2: Isso, diabo.
3: E para a honra e glória do nome santo do Senhor, eu tô curada. Eu não tava aguentando.
2: Glória a Deus.
3: Graças a Deus.
2: Foi curada na hora.
3: Curada, graças a Deus. Eu não tava aguentando nem andar.
2: Ei.
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0: logo ali. Glória a Deus!
1: Aleluia!
0: Obrigado, gente. Deus abençoe vocês.

0: 7:41.
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2: O que, que aconteceu aí, minha filha?
3: Milagre aqui, apóstolo. Depois dessa jovem tomar posse do envelope do dízimo, ela recebeu uma porta de emprego aberta e já está trabalhando.
2: A paz, filha?
4: A paz.
2: Qual o seu nome?
4: Sara.
2: Tava desempregada, Sara?
4: Tava desempregada, daí o pastor Júnior falou, para quem tá desempregado, vem aqui na frente. E eu fui, ele entregou o dízimo na mão de cada um.
2: Pegou o envelope do dízimo,
4: dízimo
2: e entregou na mão de cada pessoa.
4: Cada pessoa que estava desempregada.
2: E a senhora fez uma aliança com Deus.
4: Fiz.
2: E aí?
4: Aí depois a vizinha foi lá na minha casa, ela bateu palma e perguntou se eu estava trabalhando. Eu falei que não. Ela falou assim para mim, ó, tem uma mulher que está precisando para cuidar dos filhos dela. Eu falei, aí eu liguei com ela, conversei. Então faz uma semana que eu já estou trabalhando.
2: Uma semana?
4: Faz uma semana.
2: Que já está...
4: Trabalhando.
2: Deus abriu a porta.
4: Abriu a porta.
2: Diga glória a Deus.
4: Glória a Deus.
5: Apóstolo, ela honrou o projeto de vida e tem vários milagres para contar.
2: Meu Deus do céu.
6: A paz do Senhor para toda a igreja.
2: Fia paz, filha.
6: O senhor lembra uma vez que eu cheguei aqui, que o senhor estava fazendo aquela... passando para as pessoas.

0: Pessoas honrar, né, com o projeto de vida.
1: Ah, o projeto de vida do ano passado.
0: Foi. Uhum. Aí o irmão passava para lá, passava para cá. Aí ele falou assim, ó, tem gente, Deus me revela que aqui tem pessoa que tem que pegar essa pasta. Aí na última hora eu fui, peguei, né? Eu falei, mas eu não tenho esse dinheiro para dar. Deus falou, não se preocupa, o Senhor Jesus vai te honrar. Aí eu peguei, pastor, levei a pasta, né?
1: Uhum.
0: O projeto de vida. Sim. Aí depois de uns 3 meses, mais ou menos, começou a escancarar tudo na minha vida.
1: Eita Deus!
0: Aí, irmão, eu fiquei tão maravilhada. Olha, e outra coisa foi eu estava em casa, né, escutando o rádio, que eu sou fã da emissora. Aí eu falei para Deus, falei assim, Senhor, ô Deus do Geral Costa, me ajuda. Senhor, o Geral Costa, tudo que ele pede, Deus dá. Por que que o Senhor não dá para mim, meu Deus? Aí, irmão, eu tinha mexido na justiça para ver se eu alcançava a minha aposentadoria, né?
1: A senhora queria se aposentar e estava tudo dando errado.
0: Isso, aí deu tudo errado. Aí, de repente, apareceu minha advogada lá na minha casa, falando para mim que eu ia ser, que eu já estava aposentada. E eu ainda apareceu 12 mil reais na minha conta.
1: Eita, Jesus, aplauda o nome de Jesus.
0: Na minha conta.
1: Deus fiel.
0: E apareceu. O Deus que eu pedi, que é o Deus do irmão, eu falei para ele, se ele fosse honrado, me honrasse também com o Deus do Geral Costa. E para honra e glória do nome do Senhor, eu recebi, já trouxe o dízimo, né? E eu estou muito feliz para a honra e glória do nome santo do Senhor.
1: Está feliz, né, filha?
0: Quando eu cheguei aqui, eu estava muito enferma, né? Eu acho que alguém lembra, o irmão estava sentado ali. Aí o irmão revelou que eu estava com um espírito sete catatumba.
1: Uhum. Lembro, eu lembro, filha.
0: Aí o irmão repreendeu e para a honra e glória do nome do Senhor, eu não estou devendo nada nas farmácias.
1: Pagou tudo?
0: Paguei tudo, tá, graças a Deus, estou tão honrada,
1: calma,
0: pastor.
1: Calma, está curada também?
0: Estou curada, para honra e glória
1: tá bom.
0: Do Senhor.
1: Aplauda o nome do Senhor aí, tá bom.
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3: 7h45.
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pátio do rei Uzias. Isaías e o Senhor assentado em um alto e sublime trono. E os serafins clamavam uns para os outros, que eles diziam: Santo, Santo, Santo é o Senhor dos exércitos. Toda a terra está cheia

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2: 7:59.
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4: Apesar das minhas fraquezas, eu faço um compromisso com o Senhor de ser fiel e não fazer mais a vontade da minha carne, mas a vontade do Senhor em mim. Por isso eu te peço, Senhor, sela este compromisso

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2: Venha você, Jeová chama você. Eu quero interceder por você. Eu quero te apresentar um Deus que muda a tua vida hoje, a tua história. Hoje você passa de estar embaixo para estar em cima. Cadê a primeira pessoa que vai aceitar Jesus como Salvador? Cadê? Rapidinho, não demora. Você que quer Ele, você que quer viver dependendo de Deus. O mundo lá fora é falso, são mentirosos, falso, falsidade, cruel. Os teus amigos, você acha que tem amigo, mas eles não são teus amigos. Eles só estão esperando a primeira oportunidade para te traí-lo, para te derrubar. Mas Jesus está te chamando. Cadê a primeira pessoa? Tem essa pessoa aqui. Cadê? Olha lá, vem um. Vai, vem.

Cadê a segunda pessoa que vai vir? Cadê a segunda? Não saia daqui sem aceitá-lo. Cadê a segunda pessoa? Cadê a segunda? Cadê a segunda pessoa que vai sair daqui de cabeça erguida com o nome escrito no livro da vida? Você vai ter uma noite de paz. Cadê a segunda pessoa? O bispo, eu quero. Não minta não. Quem é o pai da mentira? O diabo. Por favor, não minta não. Quem aqui está afastado do Senhor? Levanta a mão. Quem está afastado, não minta não. Quem mente é filho do diabo. Quem aqui está afastado? Levanta a mão assim, bispo, eu estou afastado. Vem, meu filho, ele te ama.

mais alguém. Não minta não. Venha, venha. Ele te chama. Ele chamou Davi e capacitou Davi. Ele está chamando pessoas aqui. Venha. Tem mais alguém? A quarta pessoa. Cadê a quarta? Cadê a quarta para Jesus? Cadê a quarta para Ele? Tem a quarta aqui. Eu sei que tem. Eu sei que tem. E você não veio aqui só por acaso, meu irmão. Você veio aqui porque Deus te trouxe. Aqui nesse corredor, aqui nessa última fila aqui, tem alguém aqui, irmãos, que está afastado aqui. Aqui nessa fila aqui, ó. Uma, tem uma mulher de lado, outra mulher e dois homens no meio. Essa família. Vocês. Deus ama vocês. Hã? Querem Ele? Vocês querem? Eu não conheço vocês. É a primeira vez que vocês vêm. É? Vocês já aceitaram Jesus? Já? Ele tem promessa a cumprir na vida daqueles que chama. E vocês não vieram aqui por acaso. Venha para Jesus.

carro, glória a Deus. O negócio de Deus é almas. O negócio de Deus é almas. Jesus, será que ele vem morrer para quê? Ele vem morrer para libertar as almas. E para um dia ele vir buscar essas almas. Tem mais alguém? Tem? Tem, filha, você? Você?

tem mais alguém? Eu tô te oferecendo mais uma, tá vindo ali, ó. Mais uma! Oh, glória! Pra tu, Jeová! Está aqui as almas. Levanta a sua mão para cá, igreja. Olha para mim, filhos. Diga: eu aceito Jesus como o único, suficiente e eterno Salvador da minha vida. Pai, coloca o nome deles no teu livro.

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0: 8:27.
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2: Senti muitas pontadas em volta do meu umbigo, da minha coluna e dos meus rins.
3: Certo.
2: Eu chorei de dor. Quando eu sentei, eu não aguentei levantar mais.
3: E aí, minha filha?
2: Cheguei aqui dentro da igreja hoje e agora, graças a Deus, já passou
3: tudo. Sumiu, desapareceu tudo.
2: Apareceu, eu cheguei chorando, mas agora já tô sorrindo.
3: Gente, nós estamos na Avenida Centenário 697 aqui, na Igreja das Nações da Poderosa Mão de Deus. Filho, o que que aconteceu?
4: Eu tinha uma ferida aqui no pé aqui.
3: Tu tinha uma ferida?
4: No pé.
3: Ah, tu andava com o pé fachado,
4: isso,
3: né, filho?
4: O médico queria amputar a perna aqui.
3: Ô, louco, o médico queria amputar a tua perna.
4: É. Daí ele falou assim, tira um raio-x. Aí ele falou assim, não, a ferida já chegou no osso, não tem mais jeito. Tem que amputar essa perna aí. Você vai lá no HU, já se interna, que eu vou lá para amputar a perna. Eu falei, não vou amputar não. É, mas tua diabetes também é alta? Eu falei, não, mas não vou amputar não. Daí a minha mulher falou assim, vamos lá para a igreja do apóstolo.
3: O médico disse que ia amputar o pé.
4: É, amputar aqui. Mandou lá amputar.
3: E arrancar o joelho para baixo?
4: É, que tava tudo podre, né?
3: Tava tudo podre.
4: Tava.
3: Do joelho para baixo tava tudo podre.
4: Tava tudo podre.
3: É?
4: A minha mulher falou assim, ah, eu não aguento mais.
3: Hã?
4: Isso aí fede. A minha mulher...

0: Ela falava pra,
1: a tua mulher disse, tá fedendo demais, homem.
0: Daí ela falou, vamos lá pra igreja lá que ele vai curar.
1: Lá pra igreja das nações, da poderosa mão de Deus.
0: Que ela vinha, né, lá. Daí não fui mais no médico também. Falei pro médico, não vem mais aqui também. Ele falou, também não quero mais cuidar do senhor, isso aí não sara. É. Falei, não, mas eu não vou mais mexer com o senhor também.
1: Você falou pro médico?
0: Falei pro médico. Aí passou uns dias, eu fiz aquela campanha da lava-pé.
1: A campanha do lava-pé.
0: Aí começou a desinchar, e foi secando. Aí eu fui lá e falei pra ele, falei, doutor, ele falou, rapaz, mas não acredito isso aí, pai, eu ia amputar a tua perna. E o que aconteceu? Eu falei, lá na igreja das nações lá.
1: Glória a Deus! É pra lascar o diabo. Foi no lava-pé.
0: Aí ele foi secando, foi desinchando, aí sabe, secou.
1: Gente, filma isso aqui, ó. Mostra pra cá. Olha aqui, ó, como é que tem. Isso aqui tudo era podre. A sua mulher disse que fedia.
0: Fedia.
1: Mas era verdade, ela não estava mentindo, verdade, na verdade.
0: Ela tá ali, ela falava.
1: Quer dizer que a mulher estava sentindo um fedor e com razão.
0: Com razão.
1: É?
0: Daí, porque a ferida era muito, muito grande, ferrocheou tudo, né? Daí eu levei lá o médico falando, isso aí só pode ser milagre de Deus.
1: Você falou de Jesus daqui da igreja para ele? Falou? O que é que ele falou?
0: Ele falou, só pode ser milagre de Deus. Eu falei, é milagre de Deus, o senhor quer cortar a minha perna?
1: Ei, glória a Deus, aplauda Jesus aí, igreja. Filhinha, quer dizer que o casamento estava até ruim, porque...
0: Tá, porque ela falava que fedia demais.
1: É claro, né? Na hora sentia aquele cheirão. É verdade ou não é?
0: É verdade.
1: E agora, como é que tá?
0: E até ele lá falava, ih, rapaz, não vou mexer mais com você não, que você tá... Ah, agora não, agora sarou, secou.
1: Secou, secando.
0: Secou, secando.
1: A enfermidade... secou, passando ali no lava-pé.
0: Já no lava-pé, e aí eu tinha diabetes. Ele falou, com essa diabetes você tem aí, nunca vai sair isso aí.
1: Rapaz,
0: a minha diabetes é 200, 300.
1: Meu Deus, tava feio.
0: Aí parei, larguei de médico, larguei de remédio também. Não tomei mais remédio também. Não tomei remédio nenhum mais.
1: Gente do céu. Parou de tomar remédio, tudo.
0: Parei tudo, não tomei mais remédio.
1: É?
0: Não tomei mais esses remédios, esses antibióticos, eu larguei mão pra lá.
1: Filho, Deus mudou a tua história, então.
0: Mudou. Daí, era 30 dias, dava um atestado, o médico dava alta, esse médico, 30 dias. E quando eu comecei a fazer a campanha, daí logo me aposentei também. Já me aposentou por causa disso.
1: Se aposentou também?
0: É.
1: Duas bênçãos numa só, aplaudo o nome do Senhor Jesus. Foi curado e ainda se aposentou. O que o Senhor diz para as pessoas que estão te ouvindo agora, que é uma multidão, a respeito desse ministério?
0: Ah, não pode abandonar, não. A pessoa não pode largar das campanhas e o trabalho que o senhor faz, né? A pessoa tem que ter fé em Deus e ter fé no senhor aqui e cuidar, porque se o cara parar aqui, é que o senhor fala. Pô, de volta, mal.
1: Mal volta tudo.
0: Volta tudo.
1: É verdade.
0: Não pode abandonar a obra, não.
1: É, né?
0: Eu venho aqui porque eu fui curado. Então eu tenho que agradecer, né?
1: É. O senhor é católico?
0: Eu?
1: Da igreja católica?
0: Não, minha mulher está seguindo aqui, nós
1: Mas
0: dois.
1: Mas o senhor era?
0: Era.
1: Aí o senhor começou a vir com ela, aí o senhor começou a ver os benefícios?
0: Comecei a ver os benefícios, né? Eu já tive um milagre, né?
1: Uhum.
0: Eu não posso abandonar.
1: É verdade.
0: Ninguém, né?
1: Não pode ser ingrato. Você tem que abençoar a pessoa que te abençoa, diga glória a Deus. Você tem que ser grato porque Deus detesta ingratidão. Amém?
0: Aí eu, a mulher fica brava, você quer chegar lá adiantado. Eu quero chegar lá adiantado para não perder, né?
1: Tá vendo, mulher? Aplauda o nome do Senhor Jesus.
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2: Nesse momento, nós queremos convidar você a clamar a justiça de Deus conosco. Esse hino que nós vamos cantar foi um presente de Deus para nós. E quando Deus nos deu, foi com o propósito de levar aos corações injustiçados o desejo de clamar, de buscar a sua justiça. Senhor, faz justiça por nós.

Levante as suas mãos. Nós estamos diante do altar do Senhor. Vamos clamar a justiça dele. Cante, diga com seu coração, fale para

0: confiamos em Tua justiça, Senhor. Aleluia, Senhor. Glória a Deus.
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1: Pensando assim, ó.

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mesmo que ela não perceba. O Senhor tem cuidado de tudo. Ensina ela a valorizar a vida, agradecer pelo que tem e a confiar no que ainda vai chegar.

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2: 9:21.
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0: 34.
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2: Qual o seu nome?
3: Maria.
2: O que, que aconteceu com a senhora, dona Maria?
3: Dor nas
2: pernas.
3: É.
2: Vem cá, em nome de Jesus, bate as pernas no chão, bate. Bate. Dá um pulo pra cima, vai. Vai. Pula, minha filha. Pula em nome de Jesus. Isso. Pisa em cima do diabo. Glória a Deus.
4: Paz, filha.
5: Paz, apóstolo.
4: O que, que aconteceu na sua vida, filha?
5: Apóstolo, dia 2 de setembro, a minha mãe, que está aqui, ela entrou com a aposentadoria dela. Aí o advogado falou que ia demorar, ia ser um processo demorado, aquela falação toda, né, do advogado, e falou um certo valor que ela ia ganhar mais ou menos esse valor, que ele fez um cálculo tudo, né? Aí, semana retrasada, eu paguei aquele voto dos 300...
4: E, quantos 300 valente?
5: Isso. E uma das coisas que eu tinha colocado, que seria isso que eu queria, que a minha mãe se aposentasse antes de virar o ano.
4: Certo.
5: Porque ela, questão de prefeitura e tal. Aí eu fiz esse voto e essa semana o advogado falou que ela estava aposentada. E o cálculo que ele tinha feito deu R$500 a mais. Então ela vai ganhar R$500 a mais. E o jeitinho que eu pedi foi, eu falei, senhor, ela tem que ganhar mais que tanto. E deu muito mais do que eu tinha falado.
4: Jesus querido, você entendeu o mistério aí? O voto tem poder de quebrar as armadilhas de Satanás contra a tua vida, o sacrifício. Eu acredito no sacrifício. Veja bem que a mãe dela tinha uma aposentadoria, mas estava difícil, hein, filha?
5: Ele falou que ia ser muito difícil. Eu falei, mas o senhor tinha que ser antes de findar o ano. E foi muito rápido, foi uma coisa que ninguém imaginou.
4: Uma hora para outra.
5: Foi muito rápido. É? Sim, ela já até abriu a conta, vai receber. Já recebeu, na verdade.
4: Jesus, que foi rápido, hein? Meu Deus do céu.
5: Glória a Deus.
4: Tá vendo aí? Já recebeu. Foi tão rápido que nem ela acreditou que ela pensou que era em janeiro, no mês que vem.
5: E foi, assim, ela vai ganhar muito mais do que ele pensava.
4: Que ele pensava,
5: o advogado falou, e deu mais dos 300 que eu dei, né?
4: Deus foi, é fiel,
5: Deus,
4: né?
5: Deus é fiel.
4: Agora olha pra mim, o voto nesse ministério, o sacrifício, tem poder ou não tem?
5: Tem, todos que eu fiz aqui até hoje.
4: Nunca caiu?
5: Nunca.
4: Todos que você tem feito aqui, Deus tem honrado.
5: Sim, daí eu fiz a da pasta do começo do ano também. Todos estão se cumprindo. De pouquinho em pouquinho está indo.
4: Projeto de vida.
5: Projeto de vida.
4: Está só abençoando.
5: Abençoando. Eu pedi também pelo meu pai. Deus tem abençoado ele a cada dia. Ele não é cristão ainda, mas ele está vendo como Deus está sendo, né, nessa obra. Só de eu falar para ele, ó, pai, eu fiz um voto por você. Fiz isso. Ele tá abrindo os olhos. O carro que eles conseguiram também foi através do voto que eu fiz. E está indo.
4: Tudo na pasta, projeto de vida.
5: Tudo, tá acontecendo.
4: O ano não acabou ainda não, tá?
5: É, amém.
4: Aplaudo o nome do Senhor Jesus.
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0: 9:37.
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0: Aconteceu esse câncer, aí foi fazendo os exames, aquele tumor, aí o médico me falou de boca cheia, é câncer. Marcou novamente, mais o beirando um mês, voltei lá, ele pegou e falou, ó, é câncer. Tá bom. Ali eu saí dali, bispo, saí aborrecido.
1: Resposta imediata.
0: Depois, poucos dias, aí marcou novamente, eu fui para um outro hospital, novamente, ele chegou lá, conferiu, falou, não, mas não tem mais nada.
2: Sumiu!
0: Sumiu através da oração do meio-dia. Quem tem que ouvir a rádio no meio-dia, cista, que às vezes a distância, mas Deus não olha a distância, porque ele estava comigo ali a par no caminhão.
2: E Deus curou, aí o senhor volta lá.
0: Voltei lá, ele falou, não tem mais nada.
2: Mateu, gente, aqui tá os exames aqui, ó. Aqui tá o antes e o depois, aqui, ó, ó. Aqui, ó, tira aí, tira aí. Esse aqui é o do câncer, esse aqui é o do câncer. Ó, olha aí, ó, ó, olha, olha que Deus forte aqui, ó. Olha aí, ó, olha o que a mão poderosa de Deus faz, ó. Aí, ó, meu pai do céu, Deus te livrou da morte.
0: Graças a Deus, mas quando eu saí fora do hospital, entrou aquela alegria no meu coração, falei, tá fácil.
2: O senhor já foi pro rádio?
0: Já foi pro rádio e colocava no rádio lá, meu coração alegrou.

0: Muito. Eu agradeço, porque eu não perco a oração do meio-dia, nem que for na estrada ou nem que for em casa, mas a oração, ela tem poder.
1: Eita, glória! Liberta!
0: Graças a Deus.
1: Limpinho.
0: Limpinho.
1: A mão poderosa de Deus.
0: A mão poderosa de Deus.
1: Obrigado, Jeová.
0: Obrigado, Jesus. Tem mais. Graças a Deus, a partir de hoje, eu estou sendo dizimista aqui. Graças a Deus. Confia, nem que for pelo rádio, mas confia, porque Deus está nesse lugar. Amém?
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3: 9:46.
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1: Rapaz, meu irmão, o senhor tinha uma dor na perna há mais de um ano.
4: É, mais de um ano, meu. Eu estava trabalhando na firma, né? Aí eu tinha que parar o serviço que eu não pude trabalhar mais. E aí eu ia levantar de manhã, tinha que se levantar rolado, assim, eu deitar no chão e levantar rolado, porque não conseguia levantar para ir trabalhar. Aí a gente ouvindo falar pelo rádio, por dando testemunho que está sendo curado. Aí eu falei assim, eu vou lá nessa igreja. Aí eu vim aqui umas vezes, né? Vim umas duas vezes, três vezes.
1: Não aconteceu muita coisa.
4: E aí depois o irmão falou assim, aí não aconteceu nada. Aí depois o irmão falou assim, ah, você tem que fazer uma campanha de sete sexta-feira. Aí a mãe falou assim, oh, mas já tá, ainda falta quatro ou cinco ainda para terminar. Mas eu falei, não, mas vocês podem continuar fazendo as sete sexta-feira. Aí quando foi sexta-feira agora, aí eu aqui, aí veio aquele propósito lá de dos 365,
1: né? Do projeto.
4: Do projeto que fez, né? Aí a mulher pegou um, aí falou, você não vai pegar? Eu fiquei meio assim pensando, vocês vão pegar.
1: Tava na incredulidade
4: aí. Aí depois Deus me tocou no coração, eu falei, ah, vou pegar. Isso. E eu peguei, e aí fui embora pra casa. Quando cheguei em casa, quando foi madrugada que eu fui orar, aí eu levantei de uma vez.
1: O senhor não fazia isso.
4: Aí eu pensei comigo, ah, mas aconteceu alguma coisa. Aí quando foi sábado, aí eu fui lavar a roupa com ela. Ela está aqui de prova aqui que ela veio. Eu ia lavar a roupa, eu não aguentava levantar o galão d'água, eu tinha que arrastar ele assim, né? Tinha que arrastar até chegar lá no lugar.
1: E o senhor já pegou o galão?
4: É, aí eu, quando eu cheguei no sábado, eu lavei a roupa para ela, não sei escorar o braço, mais que eu tinha que escorar o braço.
1: Ajudando a esposa assim, lavando a roupa.
4: É, eu tinha que escorar o braço para fazer bolsa, e eu não podia. E aí eu comecei a lavar assim depressa, e aí eu falei, ué, aconteceu alguma coisa? Aí eu peguei os dois galões cheios d'água.
1: Ah, isso
4: e
1: que
4: levantei,
1: eu disse, para.
4: Falei, rapaz,
1: escuta, tá tu pegou os dois galões assim.
4: É, levantei os dois e levei lá pro ar. A mulher falou, você tá fazendo bobeira? Eu falei, não, Jesus me curou. Eu tô curado.
1: Cara. Eita, Deus!
4: E aí? Glória a Deus. E aí o dinheiro, graças a Deus, hoje já tô. Eu recebi, sexta-feira passada, eu recebi a cura. Graças a Deus, em antes...
1: Agora, depois que pegou o projeto de vida.
4: É, aí hoje eu já tô com dinheiro, graças a Deus, já está aqui para pagar.
1: Deus, ele é fiel. Eita, Deus maravilhoso, aplauda o nome do Senhor Jesus. Ah, glória! Aleluia! O que aconteceu na vida do irmão?
5: Eu estava com um projeto para construção, eu trabalho em construção. E o patrão escolheu 5 pessoas, com o entender dele, os melhores. E dos 5 tinha que fazer um orçamento para ele, ele ia pegar o mais barato. Aí cada um tem o seu cálculo para passar para ele. Na hora eu pensei no manto do Elias.
6: Eita, glória.
5: Pensei, eu tenho uma arma maior do que eles.
6: Amém, em nome de Jesus.
5: E eu fiz. fiz o meu orçamento, eu peguei o projeto.

0: Projeto e enrolei.
1: Enrolou no manto de Elias.
0: E guardei. Ficou guardado 3 dias. Quando chegou na hora lá que nós abrimos o projeto, não, ele pegou o preço do primeiro, que era mais barato. Eu pensei, bom, eu já posso até ir embora, né? Muito longe desse preço aí. O meu filho levantou e já saiu. Depois pegou o meu, depois pegou o do...
1: Foi só dispensando, cada um que ele ia pegando, ele ia dispensando.
0: Aí, quando foi 3 horas da tarde, meu telefone tocou, era ele. Aí me chamou no escritório. Aí falou assim, o serviço é seu, você vai...
1: Quer dizer que ele ligou pro senhor dizendo, o serviço é teu, é o senhor que vai fazer a obra.
0: O serviço era meu, eu ia fazer.
1: Ganhou no meio de 5, com um preço nem era o mais barato, e o senhor foi o escolhido ainda.
0: E nesse serviço, o meu salário de 3 mil reais vai subir para 8.
1: Isso é ter fé. Então o senhor buscou a capa de Elias no domingo aqui na Igreja das Nações da Poderosa Mão de Deus em Nova Esperança, e Deus abençoou a vida do senhor.
0: Graças a Deus abençoou.
1: Amém.
0: E fiquei feliz também pelo salário, né? O salário de 3 mil, ele subiu para 8 mil. Eu ainda pensei logo no dízimo, eu pensei, olha o dízimo agora.
1: Eita, vai subir. Vou ajudar mais a casa de Deus. Pode ter certeza que quando você pensa em primeiro lugar na casa de Deus, meu Deus, ele faz isso e muito mais.
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3: 9:51.
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0: casa e falei: Deus, eu tenho que mudar a minha vida, o Senhor tem que mudar a minha vida, eu não aguento mais viver assim. Viver decepcionando a minha mãe, decepcionando meus filhos e principalmente decepcionando a Deus. E eu falei assim: eu vou entregar a minha vida de verdade a Deus, porque outra hora eu estava só me enganando, enganando a Deus. E eu falei: Deus, se o Senhor é Deus, eu vou mudar a minha vida de verdade, eu vou conquistar tudo aquilo que eu perdi, e mais importante, eu vou saber que o Senhor é Deus na minha vida. E daí, bispo,
1: sim,
0: vou te falar uma coisa. Teve um dia que o Senhor pregou aqui, as pessoas podem achar que é loucura, o Senhor falou assim: se você estiver bebendo ainda, você continua bebendo, mas não sai da igreja. O Senhor falou isso.
1: Falei.
0: 2 meses antes de eu me batizar, de eu descer as águas. E eu falei pra minha mãe assim, minha mãe ficava brigando: você tá bebendo e tal. Eu falei pra minha mãe: por mais que eu esteja bebendo, eu vou continuar indo na igreja. Desse dia que eu falei, eu faltei só um dia, mas eu permaneci na casa de Deus. Eu ouvi, eu aceitei aquela palavra que o Senhor disse, que por mais que eu estivesse bebendo, eu devia continuar vindo na igreja para ir buscando, e Deus me libertou. E hoje eu tô feliz, sabe por quê, bispo? Porque Deus está fazendo as coisas do jeito dele na minha vida. Do jeito dele, tá fazendo as coisas na minha vida. Do jeito dele, Deus está trabalhando na minha vida. Teve dias eu não ter dinheiro para vir na igreja e Deus preparar, entendeu? Teve dias das coisas tá assim, tá naquela loucura assim, e Deus ir lá e fazer do jeito dele, não do meu jeito.
1: Deus tenha abençoado, filho.
0: Amém, graças a Deus.
1: Parou de beber?
0: Parei de beber, parei de fumar. Deus está colocando tudo no lugar novamente, e eu creio que Deus vai abençoar minha vida cada dia mais, para mim poder abençoar a casa dele. Então, o que eu mais quero, Deus, o bispo, é poder ser coluna de Deus nessa obra, porque essa obra aqui é uma obra santa. Essa obra aqui, neste lugar Deus existe, nesse lugar Deus é real, nesse lugar Deus é real, nesse lugar Deus realmente é real. Eu falo isso por experiência própria, porque como eu disse, eu vivia desviado dentro da igreja. Desde os meus 13 anos eu ia na igreja, e sempre desviado dentro da igreja, louvando desviado, fazendo tudo mais desviado. E hoje eu vejo que Deus verdadeiramente é aqui, porque Deus está me ensinando através da sua vida. Através da sua vida Deus está me ensinando.
1: Obrigado, Deus!

0: a Deus.
1: Que o ano que vem, né, que vai entrar
0: sem dívida.
1: Esse entrar sem dívida. Aí o meu pai, a minha mãe faleceu, né? O meu pai não conseguia receber a pensão. Aí eu fiz. Aí já a advogada, aquele dia que falou assim, erga o celular que já vai tocar.
0: Certo.
1: Na segunda-feira a advogada ligou.
0: Na segunda, você veio no domingo na igreja, na segunda-feira a tua advogada já ligou para a senhora.
1: Isso. E daí falou que era para mim ir lá, que ia vir os atrasados tudo e o pai ia receber a pensão. E está recebendo já.
0: Deus é fiel, diga a glória a Deus. Cadê o seu esposo? Tá aí também? Cadê o fazendeiro? Cadê o fazendeiro? Cadê ele? Levanta a mão, fazendeiro aí, ó. Fazendeiro lá, em nome de Jesus. Tem muito fazendeiro aqui, amém, gente? Deus abençoe. Eu... Tá... Hã?
1: E aí, faz uns 4 meses que eu tô vindo nessa igreja.
0: Quatro meses.
1: Quatro meses.
0: Depois desses 4 meses...

0: Os filhos não obedeciam tudo, agora o meu filho tá vindo na igreja aqui.
1: Ah! E aí, minha filha, tem 4 meses que a senhora tá aqui.
0: Tá.
1: E nesses 4 meses, quantos anos a senhora ficou lá?
0: De 8 pra frente já.
1: 8 anos?
0: É.
1: Não acontecia nada?
0: Não.
1: Tem 4 meses, nesses 4 meses tem acontecido o quê?
0: Vixe, muita coisa. Troquemos de carro, temos caminhonete, temos de tudo já. Fizemos uma casa, construímos uma casa já, troquemos de carro. Comprei uma caminhonete.
1: Caminhoneta nova, comprou caminhoneta, construiu uma casa.
0: E a gente foi lá em Maringá, aqui em Maringá, né, que eu moro em outra cidade, eu vim aqui em Maringá, comprei uma estradinha. Tá ali a estradinha, uma estradinha vermelha, para trabalhar.
1: Tu comprou uma estrada também?
0: Comprei uma estrada.
1: Nova?
0: Nova.
1: Tem bênção que a senhora for contar aqui?
0: Isso, tem muita bênção.
1: Ele é fiel, diga glória a Deus.
0: E eu tô vindo, tomando posse, tô fazendo as coisas certinho que o bispo tá falando.
1: Vida financeira dando certo?
0: Tudo.
1: Os filhos vindo à igreja que não ia?
0: O meu pai também, que é católico, coração duro, que tá ali também. Agora tá vindo na igreja comigo.
1: Tá vindo na igreja. Vai ser o melhor ano da vida dele, em nome do Senhor Jesus Cristo, Nazaré. Graças. O que aconteceu, filha?
2: Isso, ela pode falar rapidinho?
1: Pode. Pai, Sirinha. Oi. Paz do Senhor, minha filha. Orelhinha, foi? E foi curada da orelhinha. Ela tinha o que, irmã?
2: Eu não sei se o senhor lembra, um dia eu pedi aí perto da ponte, eu coloquei ela no altar e pedi pro senhor orar pela orelhinha dela, que tava com uma enfermidade, uma ferida assim, sabe?
1: Certo.
2: Que tava passando de uma orelha pra outra. Eu já tinha levado ela no médico, ela tinha tomado antibiótico, tava lá passando pomada e não tava adiantando. Aí o senhor orou por ela, o senhor encostou sua cabeça na cabeça dela.
1: Certo.
2: Ela não tem mais nada na ferida dela. E não era uma ferida simples, porque vertia uma água, sabe?
1: Ah.
2: E se eu fosse no médico, eles iam dar antibiótico de novo, mas não precisou, visto ela está curada.
1: Está limpa, minha filha.
2: Em nome de Jesus.
1: Jesus, aplauda o nome do Senhor.
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2: Ó, eu quero ver a igreja comigo agora. Vamos lá! Deus de fogo, e abriu o mar vermelho.

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1: 10:32.
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1: Quer dizer, filhinho, que o senhor chegou aqui com câncer?
2: Com câncer, é. No fígado e no intestino. E hoje não tem mais nada. Tá seco hoje.
1: Secou?
2: Secou.
1: É a irmã dele.
3: Hã? Eu falei que pra ele vir que aqui tinha um homem de Deus. Que o senhor orava e o senhor curava as pessoas. Ele tava fazendo químio, fez, esperou uns dias, veio, que ele não aguentava muito, né? Mas ele veio, falei, vem aqui, meu irmão, que o pastor vai te curar. A gente vê no senhor, como, entendeu como é que é? Aí eu falei pra ele, vem aqui, é longe, 400 e poucos quilômetros, mas você vem. Ele veio de ônibus e voltou de ônibus.
1: Eu falei, doente, mal.
2: Eu falei, galera, eu vou lá dar testemunha, né? Agora, fazer, eu vou lá voltar, velho. Sou lá de Curitiba, mas eu vim aqui com todo prazer, mano. Não tem preço.
3: Nossa, ele liga pra gente todo dia e... Não, eu tenho que ir dar meu testemunho. E ele anda ofertando lá também, vai no banco, deposita. Ele não faltou.
2: Aí eu fui depositar o dinheiro pra igreja, eu cheguei na porta da loteria e me deu uma dor assim, parece que coisa pra não entrar dentro, né? Falei assim, mas eu vou arrastando assim mesmo. No... Falei assim, eu vou arrastando, vou depositar o dinheiro, vou embora pra casa. Aí eu saí pra. Depositei o dinheiro no nome da igreja, vim, saí pra fora, acabou a dor.
1: Um tumor maligno. No fígado?
2: No fígado.
1: Você lembra que eu te dei um abraço com tanta fé?
2: Deus já falei pra meu irmão, mas tá queimando por dentro, eu não aguento não.
1: Depois eu te dei aquele abraço.
2: É.
1: Queimou!
2: Queimou.
1: Eu dei um abraço tão grande nele, com tanta fé. Secou.
2: É, secou. Tá aí. Tá o antes e depois.
1: Gente, olha aqui, ó. Gente, esse aqui, ó. O homem foi curado de câncer aqui na Igreja das Nações da Poderosa Mão de Deus. Secou dentro dele o câncer. Secou. Secou! Secou! Isso é forte! Isso é forte! Secou! É o meu Deus que ele é fiel. Ele está nesta igreja, o meu Deus. Diga glória a Deus.
2: Glória a Deus.
1: Esse lugar é cheio de unção, gente. Ela ouviu a rádio, você veio pela rádio.
3: Eu falei pra ele assim, vem. Ele tava muito desanimado lá em Curitiba.

0: Aí o senhor orava no rádio, eu falava para ele assim, é para pedir para Deus, conforta ele lá, anima ele, não desanima ele não. E aí eu falei para ele, vem aqui, que aqui tem uma igreja, aqui tem um pastor, que ele cura as pessoas. Vem aqui, meu irmão. E aí ele fez a quimio dele lá, esperou uns dias e ele veio. Nós trouxemos ele aqui. Aí eu falei para ele, tenha fé. Tem que ter fé e acreditar. Aí ele veio. Ele falou assim, mas como é que eu vou com esse negócio? Eu não posso ficar no meio do povo. Essa aqui falou assim, lá é um hospital.
1: Ela, você falou que aqui era um hospital. É a irmã dela. É o seu nome?
2: Tal, Alzira.
0: Eu falei para ele, meu irmão, tenha paciência. Faz a tua química, o médico quer. Aí depois você vai fazer os exames. No exame que você vai ver. Faz tudo o tratamento. E crê, acredita. Sem que você deitar na cama, você vai lá fazer a tua química. Sentou na cadeira e fala, Senhor, cuida de mim. Que não me dê reação nenhuma, né? Nem ânsia de vômito ele teve. Nada. Era uma coisa de nada. Só tinha aquele gosto ruim na boca. O resto,
3: só
0: o
3: paladar, isso aí é normal, acredita,
0: só o paladar, né? Mas o resto, nada.
1: A unção é forte, né? É. Dinheiro do mundo ia curar ele.
0: Não.
1: Dinheiro do mundo ia curá-lo.
3: Não cura. Dinheiro não cura ninguém.
1: Não cura, filho.
3: Não.
1: E tantas pessoas que ainda xingam a gente quando a gente pede dinheiro aqui pra pagar as rádios, né? Pra curar as pessoas que o dinheiro não cura.
0: E agora ele tem que tirar, porque não pode ficar assim, né? O médico, vamos tirar, e você já está praticamente curado. Você vai fazer mais 6 químicos, que é para voltar, né? Mas médico é assim, né? O senhor sabe. Mas nós sabemos que Deus está com ele.
1: É perigoso Deus fazer sair por baixo. Tudo.
3: É, né? Eu creio.
1: Deus é fiel. Tudo! Tá entendendo? É, Deus é fiel. Hoje é outro homem.
3: Eu tô, sou outro homem, hoje tem. Hoje eu tô vivendo.
1: Você não vivia.
3: Não vivia.
0: Ele não podia nem fazer as necessidades dele, era só com remédio. Ele não conseguia. Ele veio aqui no outro dia, ficou tudo normal.
1: Ele veio aqui no outro dia que eu dei um abraço nele, no outro dia já ficou normal.
0: Tudo normal. E ele, não, ele ia comer um pedacinho de pão, era aquele macarrãozinho lavado, que não podia pôr nada. E, cara, ele comia no outro dia 2 pão francês, 2 chicões de leite, com um café, fruta à vontade. Falei, come, meu irmão. Não tenha medo, que Deus está com você. Ixi, agora ele come de tudo. Yeah, baby.

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1: 10:50.

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2: O meu filho estava internado já há 6 dias, né? Lá em Rolândia. Daí eu tive aqui pela primeira vez na sexta-feira. E daí você me deu aquele copinho d'água para me levar.
3: Sim.
2: E colocasse um pouco na cabeça dele e desse para ele tomar. Aí eu cheguei na minha casa, era uma meia-noite. Daí no sábado, meu marido foi e fez o que você pediu, né?
3: Obedeceu.
2: Isso. Daí, antes de sábado, na sexta, eu estive com meu filho o dia inteiro. O médico falou que ele ia ficar internado até quarta-feira que vem. E depois já tinha pedido um leito de psiquiatra para ele, porque ele estava inconsciente, não conhecia mais ninguém, nem eu que sou mãe dele, ele conhecia. Aí o médico já tinha pedido um leito.
3: Quer dizer que ele nem conhecia mais a senhora, não conhecia o seu filho?
2: Não, ele não conhecia ninguém, ele não sabia se que ele estava internado, ele não sabia o hospital, ele não sabia que eu era mãe dele.

0: ele, nem o pai dele, nem ninguém. Aí o médico falou: esse nem é caso de psiquiatria, né? Vou pedir um leito para ele se internar, porque ele está com problema na cabeça. Eu tive aqui na sexta, você me deu um copinho.
1: Esse?
0: Isso, esse mesmo. Uhum. E pediu que a gente fizesse isso, levasse, ponhasse na cabeça e desse o resto para ele tomar. Aí meu marido fez no sábado. Aí meu marido teve no hospital 7 horas da manhã, já fez o que você mandou. Aí ele já estava conhecendo o pai dele e estava já sabendo que ele estava no hospital. Como o médico tinha falado que ele ia ficar vários dias internado para esperar um leito, para ir para uma clínica psiquiatra, dali 2 horas o médico entrou e já deu alta para ele. Ele está na minha casa.
1: Eita Deus! Esse é o poder de Deus que lasca tudo, meu velho. Filhinha, quer dizer que na hora?
0: Na hora, o médico falou que ele ia ficar internado por tempo indeterminado. Não tinha a previsão, até surgir esse leito para levar ele para uma clínica psiquiatra. Aí a gente estava lá com ele, ele estava 6 dias inconsciente, usando fraldão, não conhecia mais ninguém, estava todo amarrado, todo machucado. Aí agora hoje eu estou aqui e ele está na minha casa.
1: Está em casa!
0: Tá em gente casa,
1: do céu, tá em casa!
2: Mostra, o pai está emocionado aqui, ó.
1: Vem cá, o pai e a mãe, vem cá, a gente fica de pé da glória a Deus em nome de Jesus, que isso é forte demais. Gente do céu, aplauda Jesus, dê glória a Deus, gente. É para ele, gente. Gente, se você obedecer o que sai desta boca, você vai ver o resultado na sua vida. Amém, amados? Olha o pai chorando, o pai está emocionado. Eu lembro deles aqui. Eu lembro. Hã?
2: Tá eles vieram sexta-feira.
1: É? Olha como Deus é fiel, verdade? O diabo se lasca mesmo. Viu? A morte tem que ser repreendida quando você obedece. Pai, por que tu tá chorando?
3: É emoção demais, pelo meu filho. Eu tô muito feliz.
1: Tá?
3: Tô.
1: O senhor veio pela primeira vez aqui?
3: É, você revelou ele, negócio de pinga lá, Zé Pelintra, e nós estamos lutando por ele, senão ele vai morrer, né? Igual você falou que ele disse, tem que lutar por ele.
1: Tem que lutar por ele.
3: Eu tô lutando.
1: Tá em cima de uma cama,
3: Para
1: os médicos não tinha mais jeito.
3: Não tinha mais jeito.
1: E o senhor chegou aqui, eu lembro que eu te dei essa água, não foi?
3: Foi.
1: Eu disse para o senhor fazer o trabalho por ele.
3: Foi, eu fiz.
1: Hã?
3: Fiz, de manhã. Levei,
1: foi obediente. Obedeceu?
3: Fiz, ó, com a glória de Deus, fiz, meu filho, fiz. Fiz e faço. Eu ouço a sua rádio direto, eu sou caminhoneiro, eu ouço a bispo, eu ouço você. Eu ouço direto. Eu creio nesse Deus vivo aqui. Glória a Deus, aleluia. Lo que has hecho.
0: Que ele estava alucinando, tendo convulsão, desmaiando, se batia todo amarrado, os pulsos dele cortou tudo como se fosse uma faca, sangrando por cima daquela faixa amarrado, as pernas, os corpos dele, tudo amarrado, e ele sendo tudo picado de agulha, e o médico falou que ele estava internado e não tinha previsão de alta. Já tinha pedido um leito de psiquiatria. No sábado, quando meu marido fez isso, dali 2 horas o médico deu alta para ele e ele está em casa. Ele está na minha casa agora. Eu deixei ele lá.

0: Essa família chegou aqui a primeira vez, sexta-feira, atribulada, irmãos. Desculpa pela emoção, mas eu sou ser humano e eu me alegro com a alegria dos outros. Isso me traz emoção, isso me traz felicidade, porque quando eu vejo eles felizes, eu fico feliz também.
1: Amém.
0: Jesus disse: chorai com os que choram e se alegrai. Aleluia. Com os que se alegram.
1: Aleluia.
0: Pai, então o Senhor foi lá, levou um copo com água e deu para ele um pouquinho.
1: Dei para ele.
0: Derramou sobre a cabeça dele.
1: Derramei sobre a cabeça dele. E ele tomando, falou: Senhor Deus, está com o Senhor. Jesus te ama, Jesus te ama. Eu repetia para ele.
0: E ele acordou.
1: Ele acordou: pai, o que está acontecendo? Nada não.
0: Olha o que Deus fez na vida do filho desse casal. Diga glória a Deus.
2: Glória a Deus.

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0: 12:26.
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2: Olha, eu cheguei aqui domingo retrasado, abatida, caída no chão, sabe, sem nada, mas sem um centavo no bolso.
3: Eita Deus.
2: Deus me levou, já abri minha empresa.
3: O quê?
2: Já abri minha empresa.
3: Já abriu uma empresa?
2: Olha, Senhor,
3: chegou quebrada?
2: Quebrada de tudo.
3: E já abriu uma empresa?
2: Me levou a abrir empresa.
3: Gente, abre a tua boca e dá glória a Jeová. Dá glória a Jeová. Ele é poderoso, ele é o que prospera. E aí, irmã Janete?
2: Aí hoje foi fechado, a gente foi mexendo com salgados.
3: Salgados.
2: E foi fechado um tanto grande, né? Porque vai ter um torneio. E era pra mim estar lá. E eu falei, não, primeiramente eu vou buscar o rei.
3: Isso.
2: A justiça.
3: Isso, minha filha.
2: As coisas, o Senhor
3: tá fechado, o diabo.
2: Deixei gente lá fazendo por mim e vim. E Deus reuniu toda a minha família junto. Que não ficava junto. Estão tudo junto.
3: Na fábrica. Já estou chamando uma fábrica, tá?
2: Isso.
3: Porque já vai haver contratação que não vai dar conta.
2: Amém.
3: É uma fábrica. Agora todo mundo está unido.
2: Todos estão unidos. E outra, eu não sabia como começar. Deus começou a trazer pessoas para me abençoar.
3: Amaramamás.
2: A glória do Senhor Jesus. Eu não fiz esforço nenhum. Foi Deus quem fez por mim.
3: Meu
2: a única
3: Deus.
2: Coisa, eu tomei posse. Levantei e tive fé. Em nome de Jesus.
4: O que aconteceu na vida da senhora?
5: É da paz, apóstolo. Eu queria
4: falar. Projeto de vida?
5: É, o projeto de vida.
4: É?
5: Desde domingo era para mim ter falado, aí não deu tempo. Aí hoje eu quero falar porque...
4: Gente, nós nem chegamos em 2021, hein? Esse projeto é para 2021. Mas o Jeová não brinca nessa casa. Ele é poderoso. É atitude! Quanto mais você fizer esse projeto, mais rápido... Mas você vai estar tendo a atitude de tocar nos céus. E aí, o que aconteceu quando você pegou o projeto de vida, filha?
5: Eu tinha um dinheiro para receber, o inquilino não pagava. E todo dia eu falava que um dia pagava, e eu tinha umas coisas para pagar, e eu falava com a pessoa que eu ia pagar né, no outro dia, depois eu ficava sendo mentirosa. Aí, no outro, pedia de novo, e eu ligava para ele, amanhã eu traz. De amanhã eu falava, depois eu traz, me enrolando. Aí, quando for domingo cedo, eu dobrei meu joelho, pensei, ó, eu não vou pedir nem café, eu vou pedir café do apóstolo. Deus que está na vida dele, ele vai me incomodar esse homem lá agora para trazer esse dinheiro aqui, que eu quero levar meu projeto. Eu já estava escrito lá, minha menina que escrevi tudo. Aí, dali 10 minutos, ele bateu o palmo.
4: Chegou meu Deus
5: com,
4: do
5: chegou
4: céu.
5: Chegou com o dinheiro na hora, e tudo o projeto domingo. E eu estava com a cabeça quente.
4: Deus abriu as portas, minha
5: Deus
4: filha.
5: Deus abriu as portas.
4: Ninguém perde que aqui
5: isso,
4: se faz para Deus.
5: Isso, depois que eu peguei esse projeto aqui, Deus já me deu tanta bênção lá em casa.
4: Depois que a senhora pegou o projeto de vida, Deus já
5: depois,
4: deu muitas bênçãos.
5: Tudo que eu queria fazer lá em casa, meu sonho foi realizado.
4: É?
5: Eu queria trocar umas janelas e a porta abriu para mim.
4: Quer dizer que as bolinhas só pegou o projeto de vida e escancarou as portas.
5: E a porta abriu para mim, tudo. Coisa que eu nem queria, não ia, não tá nem pensando de fazer, e eu fiz esse ano.
4: Deus é fiel, meu irmão.
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0: Eu, porém, vos digo, amai a vossos inimigos. Bendizei os que vos maldizem. Fazei bem aos que vos odeiam. E orai pelos que vos maltratam e vos perseguem.
1: Qual é o primeiro de todos os mandamentos?
0: Ouve, Israel. O Senhor nosso Deus é o único Senhor. Amarás, pois, ao Senhor teu Deus de todo o teu coração. E de toda a tua alma. E de todo o teu entendimento. E de todas as tuas forças. Este é o primeiro e grande mandamento. E o segundo, semelhante a este, é: amarás o teu próximo como a ti mesmo. Destes dois mandamentos dependem toda a lei e os profetas.
1: Mestre, e com verdade disseste que há um só Deus e que não há outro além dele, e que amá-lo de todo o coração e de todo o entendimento e de toda a alma e de todas as forças e amar o próximo como a si mesmo é mais do que todos os holocaustos e sacrifícios.
0: Não estás longe do reino de Deus.
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1: Meio-dia e 43.
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2: Levanta a mão do seu irmão. O Senhor está aqui. Deixa ele mover as águas da sua vida. Feche os seus olhos e declara.

0: 12:58.
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2: Esse dia tá doendo no braço, hoje tá doendo no coração.
3: O coração. E agora, meu filho, depois parou, da oração?
2: Saiu.
3: Saiu a dor.
2: Saiu.
3: Desapareceu na hora da oração.
2: Tava tipo as agulhadas assim em mim agora.
3: Sentindo agulhada no coração.
2: É.
3: Sumiu, desapareceu. Sumiu. Aplauda o nome do Senhor bem forte, que ele é fiel. Senhor Jesus, Rodrigo diz que lá. Hã? É. Ronaldo, chega aqui, Ronaldo. Ronaldo vai contar um testemunho que vai impactar. Vai impactar a boca do inferno. Ah, quebrar os dentes dele em nome de Jesus. Isso é forte. É, Rodrigo, você trabalha lá na usina?
4: Trabalho de usina.
3: Rádio.
4: Todos os dias.
3: E aí, o que que acontece lá quando vocês estão ouvindo?
4: Hoje mesmo que a rádio da Rafael tá meio ruim, né? Aí meu colega, rapaz, arruma essa rádio tá chiando. Falei assim, rapaz, esse aqui pode ser o inimigo que tá atrapalhando. Aí eu voltei na rádio, né? Aí ficou bem. Mas todo dia eu assisto. Se vocês puderem ajudar o bispo para não fechar esse programa, é muito bom, está alcançando muita vida. Esse colega meu aqui, ó, foi alcançado em nome de Jesus.
5: Glória a Deus!
4: Aleluia, Jesus!
3: Ele foi alcançado, irmão.
4: Em nome de Jesus.
3: Ele não era crente, não?
4: Não, ele vai, em nome de Jesus vai ser batizado. Não?
3: Vai ser batizado em nome de Jesus! Eita glória! Que maravilha!
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3: Rapaz, querido, a paz do Senhor, graças a Deus. Eu sou membro de outra igreja, mas faz 5 anos que eu sofro com um bronquite, asma crônica, bronquite, me tratando e não tem condições. Daí me travou, o dia 20 de dezembro, me travou mesmo lá. Aí eu passei a noite inteira em pânico lá. Aí não tinha como ir médico mais. Daí eu peguei a oração através do rádio e dobrei meu joelho lá. Fui são na hora, eu deixei as bombas, umas bombas dessa com oxigênio ou caline. Olha, deixei tudo de banda, sarei. Em nome de Senhor Jesus.
4: Deus curou, meu filho. Quantos anos o senhor estava em outra igreja? Quantos anos?
3: 5 anos. Nunca recebi uma bênção, mas recebi outra, tá vendo? Graças a Deus. Estou sãozinho, deixei tudo o remédio lá. E olha, em nome de Senhor Jesus, não estou sentindo nada, nada, nada. Estou dormindo bem, graças a Deus. Estou tomando banho na água gelada, fria. É para provocar a bênção mesmo. Graças a Deus. Em nome de Jesus. E você?

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1: 1:05.
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4: Apesar das minhas fraquezas, eu faço um compromisso com o Senhor de ser fiel e não fazer mais a vontade da minha carne, mas a vontade do Senhor em mim. Por isso eu te peço, Senhor, sela este compromisso.

0: 28.
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2: Profeta, eu vou falar dois milagres.
3: O que aconteceu?
2: Eu vou dar uma tapa na cara do diabo agora.
3: Ó!
2: Vou falar.
3: Eita Deus!
2: Eu preciso falar. Eu tenho que falar. Dia 13 de outubro, dia 13, 7 e 20 da manhã, eu sofri um acidente, bati a cabeça. Não era para mim estar aqui mais viva. Eu fiz o voto do Salmo 91 e antes do dia 13. Por honra e glória, na tomografia não deu nada.
4: Glória.
2: Só que, por eu ter tive muita depressão depois que meu pai faleceu, síndrome do pânico, me deu crise de novo.
3: A senhora chegou aqui acabada,
2: voltei,
3: né, minha filha?
2: Destruída.
3: A senhora chegou aqui acabada.
2: Né? Desculpa a palavra, mas na lama. Nada. Eu não tinha um real e fiz o voto da arca de R$1.000. E quem deu o voto foi meu marido, não foi eu.
3: E depois daí, o que aconteceu? Deus abriu porta?
2: Eu tive a oportunidade de um trabalho. A minha casa, eu estou conseguindo terminar ela agora, a área. R$3.000 e não tinha. Deus deu.
3: Deus abriu.
2: Porque isso daqui não é a mão do homem, é a mão de Deus.
3: Ah!
5: Aleluia!
3: Deus! É verdade! É a mão dele que trabalha aqui. E aí, filha?
2: Tinha muito zumbido no ouvido. Dor de cabeça, pensei que eu ia ficar louca internada no sanatório. Essa é a verdade. Eu não tinha paz, não conseguia dormir, meu coração acelerava. E eu falei para Deus, Senhor, esse propósito de R$300 eu não tenho. Mas o Senhor vai me curar, porque eu vou estar nesse ministério e eu vou fazer parte dele. Ontem era para mim ter ido batizar, mas eu vim debaixo de sol, porque eu não posso tomar muito sol, por causa do ainda está bem abalado. Mas eu recebi, eu senti a mão de Deus esquentando a minha mão assim, na hora que passava o manto, e muita dor no quadril. E eu sei que esse daqui é um homem de Deus, e eu tenho a certeza absoluta, porque do primeiro dia que eu pus o pé aqui, essa terra é fértil. Se você coloca R$1, você recebe 10 ou mais. Não tenha medo quando o profeta fala, filho, Deus está te mandando você fazer esse voto, faça! Pela fé, porque tudo que eu estou fazendo aqui não é por mim, é pelo amor que eu tenho nesse pai, por esse homem, e acreditar no que ele fala, porque esse homem é um homem de Deus, porque a minha vida tem mudado cada dia, e eu sou muito teimosa e sou persistente. Eu falei assim, eu não vou desistir, eu vou me arrastando, sem brincadeira, minha bicicleta lá, muitas vezes cheguei aqui de pneu furado. Eu não desisto dessa obra. Eu vou ser uma que vou dizimar mais essa obra. Hoje eu não tenho. Aleluia. Mas eu vou por honra e glória ao Senhor, pelo que o Senhor é e pelo que o Senhor tem sofrido. Porque Deus já me mostrou isso. Eu já vi em oração.
3: Filha, a senhora quando tocou a mão no manto, a dor saiu.
2: Eu senti queimando assim, queimava aqui. Eu tenho certeza que eu vou ser curada totalmente.
3: Não está sentindo mais nada?
2: Não, agora
3: nada,
2: não.
3: Nada, nada?
2: Não.
3: Gente, aplauda o nome do Senhor Jesus bem forte.
6: Ô, glória, a irmãzinha, qual é o nome da irmã?
7: Marta.
6: Irmã Marta, o que aconteceu, minha filha?
7: O testemunho do meu filho, que é esse aqui, ó. Ó, tá aqui o nome dele, isso, ó. É o Aparecido.
6: O que aconteceu com o Aparecido?
7: Foi com a sabonete. Aí a sabonete, graças a Deus, curou ele.
6: Curou, a senhora levou o sabonete com a unção que tinha no sabonete, a unção de Jeová. Olha pra mim, o sabonete não cura ninguém, quem me entende? Quem cura é a unção que vai no sabonete. Um sabonete não cura ninguém, uma toalhinha não cura ninguém, mas a unção que vai nela, a unção que vai no sabonete vai regaçando o diabo do inferno. E aí?
7: Aí, graças a Deus, ele parou de fumar.
6: Parou de fumar?
7: Parou de fumar.
6: Se libertou?
7: Tomou nojo do fumo.
6: Fumava?
7: Fumava.
6: Quanto tempo ele fumava?
7: Fazia muito tempo, desde pequeno.

0: de 13 anos, de 14 anos ele fumava.
1: Meu Deus, tem quantos anos ele?
0: Ele tá com uns 35 pra ir acima.
1: E a vida toda fumando?
0: E fumando. Mas agora, graças a Deus.
1: Usou o sabonete?
0: Usou o sabonete.
1: Abusou o cigarro?
0: Abusou.
1: O que mais?
0: Conosco. Aí agora Deus.
1: Foi curado também?
0: Foi curado. E ter assistido do meu filho, que eu trouxe a foto dele pra poder fazer oração. Foi ter a missionária Selma, né? Foi oração pra mim. Aí, graças a Deus, ele tá com a mulher dele em casa também, tá firme.
1: Aplauda o nome de Jesus! Uma porrada na cara do diabo!
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0: Eis que nós tudo deixamos e te seguimos.
1: Na verdade, vos digo que ninguém há que tenha deixado casa ou pais, ou irmãos, ou mulher ou filhos, por causa de mim e do Evangelho. E não haja de receber muito mais, neste tempo e no mundo vindouro, a vida eterna. Porém, muitos primeiros serão últimos, e muitos últimos serão primeiros. Porque o reino dos céus é semelhante a um homem, pai de família, que saiu de madrugada

0: chamada para contratar trabalhadores para sua vinha. E ajustando com os trabalhadores a um denário por dia, mandou-os para sua vinha. E saindo perto da hora terceira, viu outros que estavam ociosos na praça e disse-lhes: Ide vós também para a vinha, e dar-vos-ei o que for justo. E eles foram. Saindo outra vez perto da hora sexta e nona, fez o mesmo. E saindo perto da hora undécima, encontrou outros que estavam ociosos e disse-lhes: Por que estáis ociosos o dia todo? Disseram-lhe eles: Porque ninguém nos contratou. Disse-lhes ele: Ide vós também para a vinha, e recebereis o que for justo. E aproximando-se à noite, disse o senhor da vinha ao seu mordomo: Chama os trabalhadores e paga-lhes o salário, começando pelos últimos até os primeiros. E chegando os que tinham ido perto da hora undécima, receberam um denário cada um. Chegando, porém, os primeiros, cuidaram que haviam de receber mais, e também receberam um denário cada um. E recebendo, murmuravam contra o pai de família, dizendo: Estes últimos trabalharam só uma hora, e tu os igualaste conosco, que suportamos a fadiga e o calor do dia. Ele, porém, respondendo, disse a um deles: Amigo, não te faço agravo. Não ajustaste tu comigo por um denário? Toma o que é teu e retira-te. Eu quero dar a este último tanto quanto a ti. Ou não me é lícito fazer o que quiser do que é meu? Ou são maus os teus olhos, porque eu sou bom? Assim os últimos serão os primeiros os últimos. Porque muitos são chamados, mas poucos escolhidos.
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1: 1:45.

Eu vos envio para reunir minhas ovelhas. E indo, pregai, dizendo: é chegado o reino dos céus. Eu sou o bom pastor, e conheço as minhas ovelhas, e das minhas sou conhecido.

0: Assim como o Pai me conhece a mim, também eu conheço o Pai. E dou a minha vida pelas ovelhas. E haverá um rebanho.
1: Rabi.
0: E um pastor.
1: Minha filha está moribunda.
0: Quem dizem os homens ser o filho do homem?
2: Uns João ou Batista, outros Elias e outros Jeremias, ou um dos profetas.
0: E vós, quem dizeis que eu sou?
3: Tu és o Cristo, o Filho do Deus vivo.
0: Filho, perdoados estão os teus pecados.
4: Por que dizeste assim blasfêmias? Quem pode perdoar pecados, senão Deus?
0: Eu sou o pão vivo que desceu do céu. Se alguém comer deste pão, viverá para sempre. E o pão que eu der é a minha carne, que eu darei pela vida do mundo.
5: Como nos pode dar este a sua carne a comer?
0: Na verdade vos digo que se não comerdes a carne do Filho do Homem e não beberdes o seu sangue, não tereis vida em vós mesmos. Não cuideis que vim destruir a lei ou os profetas. Não vim abrogar, mas cumprir. Quem come a minha carne e bebe o meu sangue tem a vida eterna. E eu ressuscitarei no último dia. Porque a minha carne verdadeiramente é comida. E o meu sangue verdadeiramente é bebida. Quem come a minha carne e bebe o meu sangue permanece em mim. E eu nele.
1: Pai, passa de mim este cálice.
0: Todavia, não se faça a minha vontade, mas a tua. É necessário que o Filho do Homem padeça muitas coisas e seja rejeitado dos anciãos e dos escribas, e seja morto.
4: Conjuro-te, pelo Deus vivo, que nos diga se tu és o Cristo, o Filho de Deus.
0: Digo-vos, porém, que vereis em breve o Filho do Homem, assentado à direita do poder e vindo sobre as nuvens do céu.
4: Para que precisamos ainda de testemunhas?
6: Não, nenhuma, precisamos.
4: Que vos parece?
7: É réu de morte.
6: É morte.
0: Acautelai-vos, porém, dos falsos profetas, que vêm até vós vestidos como ovelhas, mas interiormente são lobos devoradores. Por seus frutos os conhecereis.
8: Tu és o rei dos judeus?
0: Tu dizes isto de ti mesmo? Ou disseram-te outros de mim?
8: Vós tendes por costume, nesta época do ano, que eu vos solte um prisioneiro.
4: Barrabás? Liberta Barrabás?

0: 2:15. 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
1: Tem uma dor nas costas, eu não aguentava nem varrer a casa. Varri a casa, eu tinha que descansar para poder passar pano. Aí eu me ajoelhei e falei, se o senhor existe, o senhor está com o apóstolo, então o senhor me cura. Ainda fui fazer uns exames. Aí mostrei os exames e não deu nada. Eu falei, então é com o senhor mesmo. De onde para cá, eu fiz tudo minhas obrigações, ainda tive tempo de ficar na rede ainda. Glória a Deus, aleluia. E não doeu mais.
2: Foi curado.
1: Estou curado, em nome de Jesus.
2: Eita, Jesus, aplauda o nome do Senhor Jesus. Aleluia. Gente, é muito poderoso, diga glória a Deus.
1: E eu estava do jeito, eu não podia fazer empréstimo, por causa dos empréstimos era bastante, recebendo só R$700, né? Aí, minha filha um dia estava no banco comigo, a minha filha mais velha, chegou e falou, mãe, vem aqui, que eu preciso conversar uma coisa com a senhora. E eu pensando de trazer o dinheiro, né, aqui. Porque eu fiz o voto, então eu queria pagar, né? Estava com vontade de pagar. Aí, de repente, com 15 dias, eu fiz o empréstimo, com 15 dias eu recebi.
2: Deus abriu uma porta.
1: Em nome de Jesus.
2: Aonde era impossível, Deus tornou possível o que crê.
1: Glória
2: diga
1: a Deus,
2: glória a Deus.
1: Glória a Deus.
2: Aplauda bem forte, Jesus.
0: Você acredita em milagres?
3: Glória a Deus, eu creio.
2: Sumiu a dor.
3: Sumiu a dor.
2: Desapareceu a dor.
3: Desapareceu.
0: Então você acredita em Deus?
4: Meu filho tinha um tumor na cabeça. Hoje o menino está completamente curado, liberto.
2: Glória a Deus!
4: Sem nenhuma sequela.
3: O senhor começou a orar, eu falei, eu creio que o senhor vai visitar minha família, minha filha também que está aqui comigo, que eu creio que Deus vai fazer uma obra muito grande na vida dela, que ela necessita. Eu comecei a me pôr diante do Senhor e falei, Senhor, o senhor disse que tem muitas bênçãos para mim, as dificuldades 2015 ainda não se findou, Senhor, tem oito, mais uma semana, eu creio que tem que terminar, o Senhor vai determinar essa bênção na minha vida. E o Senhor usou o pastor para confirmar mais uma vez que ele é na minha.
2: Glória a Deus! Aplauda o nome de Jesus!
4: Faz 3 anos e meio que eu tenho uma marca nas minhas costas e um caroço.

0: passei por 3 biópsias, médico nenhum descobriu.
1: Olha o caroço, procura o caroço.
0: Subiu!
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0: Desempregado.
1: Eita, Deus.
0: Nós pagando R$600 de aluguel, conta pra pagar e não tinha dinheiro. Agora, graças a Deus.
1: Deus tá restaurando.
0: Graças
1: depois
0: a Deus.
1: Que pegou o carnezinho das grandes riquezas.
0: Depois que eu peguei e trouxe o voto também no domingo, Deus tá prosperando. Pra dizer que vocês sejam contribuintes nessa obra, porque vale muito a pena, viu?
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0: Paulo? Tu tá sentindo o que eu tô sentindo, Paulo?
1: Eu tô sentindo uma coisa muito boa aqui, Silas.
0: O chão tremeu, as paredes se moveram. Todos os presos foram soltos.
1: É?
0: Só que tem um problema, Paulo. O imperador da Roma vai nos chamar e vai nos perguntar:

0: 2:32.
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1: 2:48.

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2: 3 horas.
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1: Lembrai-vos de fazer a vossa esmola diante dos homens para serdes vistos por eles. Aliás, não tereis galardão junto de vosso Pai que está nos céus. Quando, pois, deres esmola, não faças tocar trombeta diante de ti como fazem os hipócritas nas sinagogas e nas ruas, para serem glorificados pelos homens. Em verdade vos digo que já receberam seu galardão. E quando orares, não sejas como os hipócritas, pois se comprazem em orar em pé nas sinagogas e as esquinas das ruas para serem vistos pelos homens. Em verdade vos digo que já receberam o seu galardão. Mas tu, quando orares, entra no teu aposento e, fechando a tua porta, ora a teu Pai que está em secreto. E teu Pai que vê em secreto te recompensará publicamente. E orando, não useis de vãs repetições como os gentios, que pensam que por muito falarem serão ouvidos. Não vos assemelheis, pois, a eles, porque vosso Pai sabe que vos é necessário antes de vós lhe pedirdes. Portanto, vós orareis assim. Pai nosso, que estás nos céus, santificado seja o teu nome. Venha o teu reino. Seja feita a tua vontade, assim na terra como no céu. O pão nosso de cada dia nos dá hoje. E perdoa-nos as nossas dívidas, assim como nós perdoamos aos nossos devedores. E não nos induza à tentação, mas livra-nos do mal. Porque teu é o reino, e o poder, e a glória para sempre. Amém.

0: 3 e 13.
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2: Hoje eu cheguei aqui com um negócio que andava dentro da minha barriga aqui. Ah. E agora sumiu, desapareceu.
3: Quer dizer que você tinha um caroço na barriga?
2: É, ele andava.
3: Que tamanho era esse caroço?
2: Era mais ou menos esse tamanho assim que eu sentia. Ah. Ele andava aqui.
3: Andava dentro da senhora.
2: Na barriga, assim. Ah. E eu cheguei ali na porta, tava andando ainda. Até começou a oração aqui, que eu cheguei, coloquei no manto, ainda tava andando aquele caroço. Tava andando.
3: Você tocou no manto e ainda tava andando. Ainda
2: tava andando. E agora não tá mais, não tem nada mais.
3: Ele é fiel. Ele é santo. Diga a glória a Deus. O que, que aconteceu na vida de minha irmã?
4: O apóstolo, a bênção da minha mãe. Eu cheguei em casa do serviço e ela estava com uma dor no corpo. Eu falei, que senhora tem? Está doente? Ela falou assim, não sei, estou com um corpo ruim. Aí eu falei, mãe, pega a rosa, coloca na água, faz um chá e toma, a senhora vai ver.
3: Ela
4: pegou, né, fez o chá.
3: E fez?
4: Tomou, sim, aquela dor que ela estava no corpo sumiu, a cabeça não doeu, dormiu a noite inteira. No outro dia eu cheguei do serviço e falei, daí mãe, como a senhora está? Estou sentindo nada.
3: Meu foi. Pai do céu.
4: Foi.
3: A mulher foi curada instantaneamente.
4: Foi, da rosa.
3: Deus é fiel, não é? Gente, aplauda o nome do Senhor Jesus.
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0: 3 e 15.

0: Obrigado, Deus, pela nossa saúde.
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1: 3:28.
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2: Em nome do Senhor Jesus, eu mando agora. Manifesta, Satanás. Eu sei que você tá aí, eu já vi você. Exu da depressão. Você quer paralisar as pernas dela, né?
3: Maldita!
2: Hã? Por que que eu sou maldito? Por quê? Maldito é você que está nesse corpo tentando matar ela. Tentando paralisar as pernas, né? É verdade ou não, Satanás? Fala comigo!
3: Sim, eu tô cheio de cama aí, ela uma semana, meu Deus! Mas ela pediu ajuda pra amiga dela. A amiga dela trouxe ela pra igreja.
2: Ajuda pra quê?
3: Pra amiga dela, que tá aí dentro da igreja.
2: Amiga dela? Quem é amiga dela? Quem é amiga dela? Irmã Maria, bendita é a tua vida, irmã Maria. Você gosta de mim?
3: Odeio.
2: Por que que você me odeia?
3: Que a alma dela era minha.
2: A alma dela era tua? É por isso que tu tem raiva de mim, que eu tô ganhando a alma dela, né? Pra Jesus, né?

0: Ela sabe quando eu entrei nela. Ela saiu do serviço numa sexta-feira. Quando ela desceu do elevador, eu dei uma tontura nela e travei as pernas dela.
1: Tá vendo aí?
0: Eu tô com ódio dela, porque sexta ela veio aqui e o senhor foi chamar ela, esse maldito, pra ela ser uma dizimista.
1: Traz o envelope do dízimo. Tu tem raiva de quem é dizimista? Tu tem raiva, né?
0: Eu perturbei ela aqui dentro da igreja sexta-feira todinha pra ela não dar o dízimo, mas a maldita botou 80 reais na envelope dela.
1: O diabo tem raiva de quem é fiel. Você gosta desse envelope do dízimo? Você gosta?
0: Não.
1: Por que você não gosta desse envelope?
0: Eu odeio.
1: Odeia, né? Pois é. Pois agora, como a fogo, eu coloco agora na mão desta mulher esse envelope agora. Segura aí o envelope do dízimo, Satanás. Agora!
2: Eita, Deus! Colocou na mão dela, ela já olhou normal.
1: Eu coloquei na mão dela e já saiu. O que me mantém de pé não é nada dessa vida, é minha fidelidade.
3: Essa

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1: 3:56.
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0: eu não dizimava, né?
1: Não dizimava?
0: E eu tava com o dinheiro no bolso e não consegui ir embora, que a gente tá no hospital aqui, vai de 60 dias. Daí eu peguei o dízimo, peguei meu pagamento, tirei, vim aqui, dizimei. Os dois meses que tava atrasado, eu falei, vou começar a dizimar aqui. E esse dia eu vim aqui, acho que foi no domingo, e eu tô faz 45 dias que eu não tô indo no serviço. E eu falei, meu Deus, cuida do meu serviço, que Deus vai proteger. Aí o senhor pegou na minha mão esse dia ali e falou assim, ó, Deus tem algo pra ti. E eu deixo o celular desligado. A hora que eu liguei o celular, passou 10 minutos, não foi nem meu encarregado, foi o gerente que me ligou.
1: Seu gerente?
0: Falou assim, e aí, como que tá a sua filha? Eu falei assim, graças a Deus, tá melhorando cada dia mais. Deus é maravilhoso. E ele falou assim, pode ficar sossegado, que esses 40 dias eu vou arrumei e daqui pra frente eu vou te dar uma férias de 30 dias. Pode ficar sossegado.
1: Ele é fiel! Ele cuida dos céus! Ele cuida de quem é fiel a ele! E filho, o gerente ligou.
0: Ligou, e daí eu não tenho fera vencida. E ele falou, não, você tem a fera vencida.
1: Ele falou, e você não tinha férias vencida. Você tinha certeza que não tinha férias vencida?
0: Tem, não tem, porque o ano passado eu tirei um dia antes, porque ele falou assim, ó, vou adiantar a fera pra você, que você tá precisando mexer alguma coisa. Eu falei, beleza. Daí a hora que ele me ligou, eu falei assim, mas eu não tenho fera vencida. Ele falou assim, não, mas você tem fera vencida.
1: Ele prepara tudo. Ele é o preparador, meu Deus! Obrigado, Jeová! Quer dizer que não tinha férias, meu filho. E entrou lá umas férias lá no sistema. Meu irmão, sabe o que é que convence? Jeová.
0: Isso, e eu tinha acertado até segunda-feira. Daí eu falei, meu Deus, e agora? Eu preciso ficar com a minha filha. Daí na segunda-feira ele me ligou. Agora começou segunda-feira, mais 30 dias. E eu sou grato e eu falo pra vocês, ajuda no dízimo, a rádio, ajuda tudo. Que poder ajudar, na graça de Deus, porque às vezes a gente precisa, alguma pessoa que tá lá tá precisando de uma palavra só. E às vezes a gente não leva essa palavra, a pessoa acaba, né, se perdendo.
1: Naquela hora que você tava caçando ali a rádio, você tava aflito.
0: Isso, eu tava meio assim, triste, porque a gente tava ali com a filha, eu falei assim, meu Deus, eu preciso de alguma palavra, me dê uma resposta. E eu apertei o botão e parou nessa rádio. Daí eu comecei a ouvir e aquela palavra assim me deixou mais calmo, me deu mais força. Falei, meu Deus, eu tô contigo também.
2: Glória a Deus!
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0: 4 e 9.
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2: Paz, meu filho.
3: A paz, pastor.
2: Qual o seu nome?
3: Dorival.
2: O senhor é da onde?
3: De Maringá mesmo.
2: Maringá mesmo. Aplauda aqui o povo de Maringá, a igreja, em nome de Jesus. Glória a Deus. O que aconteceu, irmão Lourival?
3: Então, pastor, duas bênçãos que eu recebi.
2: Duas bênçãos.
3: Foi por profecia, né, do apóstolo.
2: Nosso apóstolo profetizou.
3: Isso, profetizou. A primeira é que eu sofri há mais de 30 anos de arritmia.
2: Meu Deus, 30 anos.
3: Tomando remédio mais de 30 anos. E depois que eu comecei a frequentar aqui, participar dos cultos e tudo, o apóstolo profetizou. E já está com mais de um ano que eu não tomo remédio nenhum.
2: Foi liberto!
3: Foi liberto.
2: Meu Deus do céu! Sabe que dá para você aplaudir? Isso tem, meu Deus do céu! Foi curado de 30 anos de doença.
3: Um milagre.
2: Não toma mais nenhum remédio?
3: Nada mais.
2: O apóstolo profetizou?
3: Profetizou.
2: A unção desceu?
3: Desceu.
2: E o milagre aconteceu.
3: Amém.
2: Glória a Deus. Amém. Pode aplaudir em nome de Jesus? Aplauda aí.
3: Amém.
4: O que, que aconteceu na vida de minha irmã?
5: Mudou tudo.
4: Mudou o quê?
5: Mudou tudo.
4: Mudou tudo?
5: Tudo. Eu não tô nem acreditando no que aconteceu essa semana. Além de acontecer na vida financeira, eu não tinha um real, tinha vendido meu carro para me sobreviver. E quando foi no domingo eu vim aqui, pela primeira vez, eu vim para agradecer. Assim, agradecer alguns projetos que estavam entrando, porque eu sou engenheira civil formada. Mas eu já tive várias profissões no passado. E daí, de repente...
4: Não dava certo nenhum, filha.
5: Não estava nada certo.
4: É?
5: Nada certo. Daí, quando foi na terça-feira, eu recebi uma ligação de um pessoal de São Paulo. Eu não conhecia, nunca tive contato. E aconteceu que eu virei uma empresária de um dia para a noite.
4: Ah! Ah, pai do céu, né?
5: E para você ter noção,
4: sim,
5: deixaram um carro para mim trabalhar, dinheiro na conta. Eu estava sem geladeira em casa.
4: Meu Deus.
5: A minha vida mudou. Só tenho a agradecer.
4: Pai do céu.
5: E eu vim a primeira vez no domingo com o Daniel.
4: Você veio a primeira vez?
5: A primeira vez, mas eu não vim pedir nada, eu vim para agradecer mesmo, porque eu estava precisando de Deus na minha vida.
4: Eita, Deus! Essa terra é boa. Filhinha, a senhora é engenheira formada.
5: Eu me formei agora em julho, né? Já estava um bom tempo estudando, tenho uma pós-graduação já em andamento, mas agora... Eu vou conseguir dar emprego também para muitas famílias.
4: Meu pai do céu, né?
5: Através de costura, que é uma

0: facção de costura, quem tiver precisando de serviço,
1: Rapaz,
0: venha
1: virou
0: comigo.
1: empresária mesmo, hein? E se tiver sabedoria, vai ser dizimista e vai ser a maior. Se colocar um propósito diante de Deus, como a Jacó fez, de ser dizimista,
0: Então,
1: vai ser a maior empresária.
0: só a última coisa. Na oferta da semana passada, eu deixei R$ 50. E nesses R$ 50 se transformou em 500 mil mensal.
1: Ah! Para de novo aí, minha filha. Quanto?
0: 500 mil.
1: Quanto a oferta a senhora deu?
0: R$ 50.
1: Plantou a semente. Deus é obrigado a fazer. Rapaz, eu confio no altar. Quando eu faço no altar, eu esqueço. Porque Deus não esquece da semente. O sacrifício gera milagre. Talvez esses R$ 50 era tudo que ela tinha. Talvez era tudo, porque estava na miséria, verdade ou não é?
0: Quero ajudar muitas famílias.
1: Vai nessa tua força, empresária, que Deus é contigo, engenheira.
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3: 4 e 14.
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0: essa sua verdade pra ele, aplauda o nome dele.
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0: 4:33.
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2: Paz, filha.
3: Paz, apóstolo.
2: Qual o seu nome?
3: Luísa.
2: Irmão Luísa, o que aconteceu, filha?
3: Apóstolos, há 2 anos atrás eu fiz aquele propósito da pasta.
2: O projeto.
3: Sim. E nessa pasta eu coloquei o nome do meu filho, porque fazia 5 anos que ele estava desempregado. Ele mandava currículo para tudo quanto é empresa, fazer sua entrevista e não chamava. Mas a partir do momento que eu falei, Senhor, eu vou fazer esse propósito pela vida dele.
2: Seu filho estava quantos anos desempregado?
3: 6 anos.
2: 6 anos desempregado.
3: Sim.
2: E todos os currículos que mandava, não chamava?
3: Não chamava, só fazia entrevista, ele já estava desanimado.
2: E a...

0: A senhora fez o projeto de 2020, sim. Foi 2020?
1: Sim.
0: É?
1: Sim.
0: E a senhora fez com fé.
1: Sim.
0: Esse projeto de R$365.
1: Sim.
0: E o que que Deus, fez?
1: O que aconteceu, apóstolo, que eu falei pro meu filho que Deus ia abrir essa porta, ia abrir uma porta grande para ele.
0: Abriu a porta?
1: Abriu a porta.
0: 6 anos desempregado?
1: 6 anos.
0: No mês, ou seja, naquele, nesse ano que a senhora fez esse, o projeto, Deus abriu as portas.
1: Esse ano vai fazer 20 dias que ele está trabalhando.
0: 20 dias.
1: Colocou ele numa empresa em Arapongas Grande, no escritório de auxiliar de contabilidade.
0: Jesus,
1: e recebeu o salário dele, está recebendo uma cesta de R$300.
0: Deus
1: e,
0: abriu a porta. 6 anos desempregado, meu filho. Era um capeta mesmo, um demônio mesmo.
1: Sim.
0: Está trabalhando.
1: Graças a Deus.
0: Deus ouviu o seu clamor, Deus ouviu o voto que a senhora fez.
1: Sim.
0: Quebrou
1: sim.
0: a maldição.
1: Sim.
0: Aplauda o nome do Senhor. Amém. Jesus, bem forte, que Ele é fiel. 5 meses desempregada.
2: 5 meses.
0: Meu Pai do céu. É. Começou a fazer as campanhas, as limpezas espirituais.
2: Isso.
0: E o que que aconteceu?
2: E daí, na terça-feira, eu mandei currículo nas empresas, que eu sou auxiliar de costura. Mandei em várias empresas. Mais de 10 currículos, o apóstolo, eu entreguei. Mais de 10 currículos, desesperada, correndo atrás de trabalho, né? Aí na terça, daí na quarta eu vim aqui, aí a bispa Selma pregando. Daí no final ela falou para pegar aquele carnezinho da viúva de Sarepta.
0: Ah, cadê? Cadê ele? Aqui, você pegou esse carnê da viúva de Sarepta?
2: Isso, pela fé, que eu não tava trabalhando, não tinha renda, né?
0: Você pegou pela fé?
2: Isso. Daí eu falei, Deus, eu vou pegar pela fé, porque eu não tenho renda, né? Aí descansei, vim aqui na quarta, descansei, falei, Deus, amém.
0: Descansou no Senhor.
2: Isso, tomei posse da minha chave, que foi o carnezinho, né? Daí eu descansei, falei, agora eu vou descansar. Deus, está nas tuas mãos, mas eu quero honrar, né? Todas as parcelinhas certinho. Mas como vai honrar se não está trabalhando? Daí eu fui pegar minha neném na creche, daí a diretora falou, Adriana, você está desempregada, né? Eu falei, por enquanto eu tô.
0: E
2: né? Por enquanto.
0: Olha pra, e você não deixou o currículo lá, não?
2: Não.
0: Olha aí, olha aí.
2: Ela veio atrás de mim.
0: É, olha
2: daí,
0: aí.
2: Aí eu tô precisando de uma pessoa pra cuidar do meu pai. De segunda a sexta, eu falei, glória a Deus, não vai atrapalhar nos meus cultos, né?
0: Uhum.
2: Eita, já é Deus trabalhando. E de segunda a sexta, não vou precisar ir no sábado, vou chegar no horário certo pra estar na igreja. Aí ela falou, eu te pago 1.200.
0: Oh!
2: Pode ser pra você? Eu falei, opa, pode que
0: agora.
2: Já dá pra... Agora. Que dia que eu começo? Ela falou, você começa segunda, porque eu tenho que trabalhar, ele não pode ficar sozinho, né? Eu falei, então tá fechado.
0: Deus já abriu a porta, minha filha.
2: Abriu a porta e eu fiquei feliz que eu vou já honrar o meu voto. Primeira,
0: amém.
2: Falei, oh Deus, obrigado. Que eu
0: você
2: já
0: vê
2: vou...
0: que os currículos que ela mandou, os 10 currículos, nenhum ligou pra ela.
2: Verdade.
0: Nenhum.
2: Nenhum.
0: Mas a benção correu atrás dela.
2: Correu atrás.
0: Levanta a tua mão, a bênção do Senhor vai correr atrás de você. Diga glória a Deus. Aplauda o nome do Senhor Jesus. É o carnê da viúva de Sarepta. A viúva de Sarepta não tinha nada. Nada, ela não tinha. Só tinha um pouquinho de farinha e um pouco de azeite, mas ela tomou posse.
2: Viu, apóstolo? Mas também assim, Deus tem prosperado também na minha vida. Eu também cheguei aqui derrotada. Graças a Deus, Deus está me dando condição de eu reformar minha casa, mesmo sem renda.
0: Você chegou aqui com a vida derrotada.
2: Isso.
0: E mesmo desempregada, você está reformando a tua casa.
2: Isso, reformando a minha casa. A minha água vem R$19.
0: Rapaz.
2: A minha luz vem R$00.
0: Ah, Jesus.
2: Deus, minha luz vem R$00.
0: Tá?
2: E assim.
0: Olha, R$19 a água.
2: R$19, não passa de R$19.
0: E
2: a luz
0: zero.
2: Vem R$00.
0: Mas é para você dar glória o nome do Senhor. Irmão, a terra é boa, essa terra é boa.
2: E assim, eu fiz um voto também pro meu filho. É muita benção, né? Eu fiz um voto pro meu filho que ele tem 16 anos.
0: Certo.
2: E 16 anos nesse Brasil não pode trabalhar, né?
0: É.
2: Ele trabalhou um ano em jovem aprendiz, um ano certinho e é temporário, é só um ano. Aí passa para outras crianças, adolescente, né? E daí a gente mandamos vários currículos para ele, né? E os mercados não, que ele não pode.
0: 16 anos.
2: 16 anos não pode trabalhar.
0: Uhum.
2: Aí eu fiz um voto por ele, né? Agora uma empresa de jovem aprendiz chamou ele.
0: Oh.
2: Aí para ele fazer um curso de inglês, o Estado vai pagar metade e a gente vai dar R$350 de entrada para ele começar a fazer um curso de inglês. Em um mês já vai encaminhar ele para um trabalho.
0: Olha,
2: ele receber 4 horas de trabalho, aposto, ele vai receber R$1.200, que eu vou receber
0: meu
2: todo
0: Deus
2: mês.
0: Do céu.

0: Rapaz, é milagre, hein? Tá vendo, ó?
1: Ele vai receber R$1.200, 4 horas de trabalho. Meio período ele vai estudar. E na parte da tarde, 4 horas de trabalho, R$1.200, uma cesta básica e o vale alimentação.
0: Filha, Deus mudou a tua vida.
1: Mudou.
0: E aposto. A vida do teu filho também.
1: E também eu fiz um voto pelo meu marido, né? Ah. Que ele é pedreiro. E ele, um rapaz pegava e ele fazia a casa com mais um. Ah. Daí eu fiz o voto por ele. Agora ele tá. Começou a fazer uma casa, ele mais um rapaz. Ele começou, ele pegou, aposto.
0: Quem é ele?
1: Meu marido.
0: Deus começou a escancarar as portas.
1: Escancarou a porta. E ele começou a fazer a casa. E coisa grande, glória a Deus.
2: Aleluia.
0: E aplauda o nome do Senhor Jesus mais uma vez.
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4: 4:40.

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0: Apóstolo, a mulher comeu da farinha, era cega, voltou a enxergar, apóstolo.
1: Ah! Eita, Deus!
0: Ela não enxergava nada.
1: Passa o microfone pra ela, meu filho. Hã?
2: Eu sou pai dela.
1: Ah, o senhor é pai dela.
2: Seu pai.
1: E ela tava cega? Manda ela vir aqui, manda ela vir. Eita, Deus! Aí dando glória aí. O cego enxerga aqui. O cego enxerga. Isso, manda ela vir. Não deixa ninguém tocar nela. Ninguém tocar nela e a igreja vai aplaudindo o nome de Jesus, vai dando glória. Vem, mulher. O cego tá enxergando.
0: Ela não caminhava sozinha assim, não. Alguém tinha que segurar
1: sobe,
0: ela.
1: Sobe, mulher. Sobe no altar. Sobe. Uma cega. Deus. Meu Deus. Tá impactada a igreja. A igreja tá impactada de poder. O cego tá enxergando. O senhor é pai dela?
2: Pai dela.
1: É?
2: É.
1: Ela não andava só?
2: Não dá pra soltar sozinho, que ela não enxerga.
1: Que ela cai, ela caía.
2: Caía, tu pica, cai.
1: O senhor é o pai dela?
2: Eu sou pai. E ela tem muitos problemas, sim.
1: Tinha muitos problemas?
2: Tinha muitos problemas.
1: É? Amém. Filhinha.
2: Ela falava pra nós que ela tinha fé. Daí nós vemos, então, as alturas, esse dia não podemos chegar.
1: Aleluia. Olha o que, que Deus faz. Então, filha, depois que ela comeu a farinha, o que, é que ela disse pro senhor? O que, é que ela falou pro senhor?
2: Enxergou, clareou, mas existe, falou.
1: Ela falou o que pro senhor?
2: É, que tava enxergando, que ela não existe.
1: Meu Deus do céu. Eita, Deus! Vem pra cá, Paraná! Vem pra esse ministério que é de Deus! Aqui a mostra os sinais e prodígio de Deus! Diga glória a Deus! Filha, a senhora tá enxergando?
3: Tô.
1: Que cor eu sou?
3: Molendo.
1: Agora deixa eu fazer uma pergunta pra ela. Hã?
2: Não conhece ela não entende muito a fala dela. É. Ela fala meio enrolado também.
1: Ela não falava?
2: É, não falava.
1: Ela falava enrolado?
2: Eu mesmo tenho palavras.
1: Não fala, fala compassado. Olha o que o homem tá dizendo, que ela não falava direito, falava enrolado. É isso?
2: É, até eu mesmo não. Tem muita palavra, muitas palavras eu mesmo não entendo.
1: Entendi. O senhor não entendia.
2: Não entendi,
1: né? E agora, olha pra mim. Eu tô sem barba ou com barba?
3: Barba.
1: Esse pano que cor é?
3: Vermelho.
1: Vermelho. Jesus querido, rapaz do céu, olha o que, que Deus faz. Ô pai, há quanto tempo ela estava assim, daquele jeito?
2: Ah, faz muito tempo.
1: Há muito tempo.
2: Eu levei muitos médicos, colistas.
1: A senhora já levou nos médicos, ou levou nos médicos, ela?
2: É, eu pedi pelo menos um óculos, nunca falaram, não adianta, não adianta óculos. Então, nós queríamos óculos, né?
1: Hã?
2: Falava que não tinha mais jeito, não tem mais jeito.
1: O médico falou que não tinha jeito pra ela.
2: Não, eu falei, não tem.
1: É?
2: Falei, pelo menos um óculos pra ela chegar um pouquinho. Não, não,
1: não tem jeito pra
2: não
1: ela.
2: Tem, não tem jeito.
1: Tá cega.
2: Tá cega.
1: Agora, gente, olha pra ver. Tem como um cego andar sozinho? Tem como um cego andar nas escadas? Tem? Hã? Eu sou um cara mais doido que tem de fé. Eu tenho fé e amostro a minha fé. Eu mostro os frutos da minha fé. Ó. Essa mulher, tem como um cego descer aqui? Tem como? Então, ô filhinha, qual o teu nome mesmo? Iraci. Desce aqui em nome do Senhor Jesus Cristo de Nazaré, vai. Sozinha, vai. A terra. Meu Deus do céu! Sobe de novo. Só é meu pai. A unção tá violenta aqui, meu irmão. Filho, quantos anos ela tava cega?
2: Ah, ela tá com uns 30 anos.
1: 30 anos?
2: 30 anos.
1: Ela tem quantos anos?
2: Ela tá com 49.
1: Tem 49?
2: 49.
1: Então, 30 anos de sofrimento.
2: É, sofrimento.
1: De problema por cima de problema.
2: É, cima de problema. Ela tem muito. É só eu tenho contato tudo, o problema dela eu não gosto, porque é muito. Não
1: é? Ô filha, o que, que a senhora tá sentindo agora?
3: Nada.
1: Nada. Agora, o que, que a senhora tá sentindo? Nesse coraçãozinho aqui, o que a senhora tá sentindo agora?
3: Feliz.
1: Ah, um tapa na cara do diabo e um chute na candela dele. A glória de Deus está aqui. Diga glória a Deus. É, isso é fé. Eita Deus. Agora dá um abraço no pai. Dá um abraço no pai. Vai, dá um abraço no papai. Isso. Ah, olha pra cá. Olha, tem 30 anos que a senhora não vê o rosto do papai, não é verdade? Dá de ver o papai? Dá de ver o papai? Papai é bonito, é?
3: É.
1: É? Eita terra, diga glória a Deus. Vai lá, vamos lá, dando glória a Deus. Vamos lá, os dois. Hã?
2: Nós fazia tempo que queria vir.
1: Faz tempo que o senhor queria vir.
2: Tem 3 meses que eu estou escutando pelo rádio.
1: Ah, tem 3 meses.
2: Estou aí pagando.
1: Escutando pelo rádio.

0: pagando o dízimo. E eu já tenho uma benção também para contar de mim.
1: O senhor também tem uma benção para contar?
0: Eu estou aposentado, eu estou 72. Mas eu gosto de fazer meio biquinho. Sempre ganhar mão um pouquinho, que a aposentadoria não é muito. Então, mais de 2 anos para cá, eu não consegui trabalhar nada mais. Coluna.
1: A coluna?
0: É injeção, é comprimido.
1: Não passar.
0: Só varrei o quintal só. E agora, depois que um dia chorou num copo d'água, que era tirando a dor, eu tomei água. Eu esqueci.
1: Esqueceu da dor?
0: Estou trabalhando, servindo pedreiro.
1: Não sente mais a dor?
0: Nada, nada.
1: Diga glória a Deus. O senhor está trabalhando de pedreiro.
0: Pedreiro.
1: O senhor não aguentava se agachar, não, se abaixar.
0: Estava com 2 anos, não fazia nada mais.
1: 2 anos que não podia fazer nada. É. E o senhor tomando água pela rádio, pela através da rádio.
0: Eu esqueci.
1: Esqueceu da dor.
0: Esqueci. Outro dia chegou um rapaz lá que eu fui trabalhar, nem. Até o menor falou, mas como é que você vai trabalhar? E eu fui primeiro, o menor falou, você foi trabalhar, você está trabalhando? Estou. Mas e a coluna? Ah, eu não, acabou.
1: Sumiu a dor, a coluna sumiu. Jesus amado, vai lá, aplaude o nome do Senhor Jesus.
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3: 4:51.
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4: Meu filho, há 33 anos bebia, já estava virando andarilho, ficava 3, 4 dias fora
5: meu
4: de
5: Deus.
4: Casa. Chegava que nem um mendigo, eu ficava desesperada quando eu via meu filho daquele jeito. Eu levei um manto desse, botei debaixo do travesseiro. E ele estava com 4 dias que estava fora de casa. Eu falei, bom, vou pôr aqui, se Deus quiser, com fé em Deus ele vai vir.
5: E aí, minha filha?
4: Aí a semana inteira ele não bebeu. Não saiu.
5: Voltou a semana toda, não bebeu.
4: Não bebeu, aí o patrão já deu serviço pra ele.
5: Já deu serviço?
4: Hoje ele arrumou o guarda-roupa dele, ele limpou o quarto dele, lavou o tênis dele, deixou tudo aí. Olha, gente.
5: Faça essa campanha! Faça essa campanha de Elias!
4: É, Senhor, porque Jesus cura mesmo, pastor.
5: Jesus cura.
4: Desanimado. Eu pensei, Jesus não vai dar cura pro meu filho, não, meu Deus.
5: Oh, meu Deus.
4: Tanto que eu peço, mas olha, agora eu creio que meu filho tá curado.
5: Oh, meu Deus, tá feliz, minha irmã?
4: Demais. Muita alegria. Tô muito feliz, tô rindo à toa. E agora eu vou ganhar muitas almas pra Jesus.
5: Só vitória.
4: Só vitória, graças a Deus.
5: O filho tá trabalhando.
4: Trabalhando,
5: não queria trabalhar.
4: Não bebeu mais.
5: Não bebeu mais.
4: Ficou em casa o dia todo. Hoje,
5: levou o manto de Elias.
4: Botei dentro do travesseiro dele.
5: Deitou em cima, Deus libertou, minha filha.
4: A semana toda dorme em cima do manto.
6: O senhor fala do 7.
7: Essa é a campanha.
6: Sétima campanha. Eu tô na 7ª campanha que começou a abrir as portas pra mim.
7: Quer dizer, você termina uma campanha e faz outra.
6: Eu termino uma, faço outra. E agora essa que eu tô, que é no, do manto.
7: Colhendo o manto. Rapaz, já é a campanha do manto.
6: A campanha do manto. Eu tinha um limite no banco de R$1.800. E eu precisava que aumentasse, né? Aí na sexta-feira eu olhei, nada. Tentei entrar em outra agência que eu tenho, não consegui acessar. Tentei, não consegui.
7: Não dava certo
6: não
7: nada.
6: Não dava certo. Aí eu peguei, voltei, falei, vou olhar no outro banco, né, que eu tenho lá. O limite do meu, eu mostrei até pra minha esposa, que na hora foi pra R$4.900.
7: Ô, louco! De 1.800 foi pra quanto?
6: 4.900 num sábado, 5 horas da tarde.
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0: 1h54.
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0: 5:1. 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
1: O que aconteceu na tua vida?
2: Muita coisa boa.
1: Ou então fala, minha filha.
2: Glória a Deus. Tu profetizou aí que ia encostar um carro na minha casa prata.
1: É, ia encostar um carro prata lá?
2: É, ia entregar algo. E Deus entregou. Eu precisava de uma porta, entregou 9 portas na minha porta.
1: Meu Deus do céu. Foi profetizado pra ti que Deus ia mandar um carro prata.
2: É.
1: E Deus mandou um carro.
2: E a minha patroa é segura. E ela mesma foi levar.
1: Foi levar a bênção.
2: Foi levar a bênção pra mim.
1: Na tua porta.
2: Na minha porta.
1: A profecia do profeta não cai por terra. Deus abençoou, minha filha.
2: Abençoou.
1: A profecia do homem de Deus tem poder?
2: Tem poder. Ainda ela me deu 3 luminárias pra mim pôr na minha casa.
1: Meu Deus do céu, mano. Abençoou com 3 luminárias. Levou a bênção.
2: Com lâmpada e tudo.
1: Gente, aplauda o nome de Jesus, ele é fiel. Ele é santo.
3: O milagre foi que sexta-feira, quase que eu não vinha porque o diabo põe uma seta no meu joelho e eu não conseguia andar. Tava travado. Falei, mas eu vou em nome de Jesus. Eu não vou ficar em casa, diabo. Você vai cair por terra porque eu vou. Peguei e vim. Cheguei aqui e fiquei só pra misericórdia. E aquela dor que eu não aguentava. Por honra e glória de Jesus, eu tô bem.
1: Curada, minha
3: curada,
1: filha.
3: Em nome de Jesus.
1: Eita, Jeová Jiré. Aleluia.
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4: 5:02.
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andando! Tá andando, Senhor! Senhor, a moleta! Tá andando! Vem!

Eu te disse que aqui acontece milagre assim de repente. Ele é o nosso pastor. Ele é o único pastor dessa igreja, Jesus. Ele é o pastor que toma de conta das ovelhas. Glória, glória, glória, glória, glória.

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0: 5 e 14.
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2: Paz do Senhor Jesus.
3: Eu vou ser bem rápida, resumindo bem rápido. Deus me trouxe eu na quarta-feira aqui, com meio pacotinho de arroz. Oh, eu Jesus. Sentada à noite, acendendo a lareira, fazendo arroz, e escutando o testemunho da irmã, né? Nem óleo não tinha, só a água e o arroz, sal. Só e nem sal, não tinha.
2: Meu Deus.
3: Fazer para os meus filhos comer. Eu não sabia nem o que ia fazer. Meu menino falou, mãe, vamos pedir, vamos retardar. Falei, senhor, mas eu sou tua serva. Como que eu vou ficar pedindo? As bênçãos têm que correr atrás da gente. Não a verdade, gente correr atrás das bênçãos. Eu cheguei aqui bem assim, sabe? Comei pacotinho de arroz. E saí daqui, pinguei o coleiro nos olhos, né? E daí eu peguei e levantei, fiquei ali falando com Jesus, né? Sem direção nenhuma. Meu marido foi lavar o rosto lá na torneira, né? E daí uma voz falou assim, abre o portão e sai pra fora. Eu só escutei um barulho de carro, vi um carro branco pelas brechinhas, né? Abre o portão que tem um carro lá fora, né? E fazia hora que esse senhor tava, meu vizinho tava ali, né? Aí eu peguei e abri, e ele saiu com o carro. Falei, senhor, se for de Deus, ele vai voltar pra trás, porque já tava indo embora, né? Aí ele voltou, falou assim, ó, faz tempo que eu tô aqui, e meu parente sofreu um acidente, eu tô com uma cesta básica, e orei e pedi pra Deus que Deus mostrasse, e Deus mostrou eu pra ele.
2: Oh,
3: então
2: Deus.
3: Eu falei, senhor, tu pode enviar um carro na porta da minha casa com um alimento, né? E Deus fez isso, Deus mandou na porta da minha casa. Mas para mim receber esse milagre, eu tive que vir aqui, porque eu participo pelo rádio.
2: Eita,
3: já.
2: Glória.
3: Sabe? Quando aquela mulher fala assim, que ela não. O sal mais barato eu não tinha na minha casa. O óleo
2: é
3: mais barato.
2: É a mamãe
3: eu não
2: daquela
3: tinha. Escuta o testemunho dela, eu é impactante. Oh, eu choro.
2: Aí,
3: porque
2: ó.
3: Eu não tinha. O óleo, o sal mais barato eu não tinha.
2: Meu Deus, e Deus usou alguém para ir na tua porta, filha.
3: E eu tomei posse do testemunho dela. E naquele dia. E ele chegou e falou assim, ó, a cesta é sua, né? Deus mostrou eu pra ele.
2: E
3: ele falou assim, na porta da minha casa.
2: Oh, glória,
3: e eu
2: gente.
3: Louvo a Deus por
2: aplauda
3: isso.
2: Aplauda Jesus! Olha a unção desse altar, a unção desse ministério. É por isso que eu falo pra você que se Deus te mandou pra cá, fica firme, porque essa unção é tua, em nome de Jesus. Oh, glória a Deus.
4: Se Deus toca na vida em nome do Senhor Jesus Cristo. Não passa dessa terra. Os demônios não passam.

nome hoje. Isso pode dar certo.

voz é a voz de Deus. Então toda a legião satânica, em nome de Jesus, agora.

0: O que você está fazendo esse corpo, desgraçado?
1: Eu não quero que trabalhe na obra!
0: Quê?
1: Eu não quero que trabalhe na obra!
0: Ele não quer deixar de trabalhar na obra, já não deixa.
1: Satanás! Eu estou destruindo o casamento dele!
0: Está destruindo o casamento dele. Você também está destruindo a vida financeira dele.
1: A sogra dele odeia ele.
0: A mulher dele odeia ele.
1: A sogra.
0: A sogra.
1: Chame de vagabundo.
0: A venatura. Isso aqui é pessoas que não honram seus projetos. Pessoa que não honra. Por que você não entrou na tenda? Por quê? Fala, Tranca Rua. Fala, por que você não entrou na tenda? Por quê? Fala!
1: Senhor!
0: Hã?
1: Eu odeio você!
0: Você me odeia, né? Por que você me odeia? Fala!
1: Porque você liberta as pessoas, desgraçado!
0: Ele não gosta de mim! Porque eu vim em nome de Jesus! Ai, mano, queima no inferno! Queima no inferno! Queima, desgraçado! Em nome de Jesus, toda potestade, legião! Agora! Um, dois, três, e
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0: 5:30.
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1: Qual o seu nome?
2: João da Costa.
1: Seu João.
2: Perdi os meus rins.
1: Você já perdeu os rins? É. Não aguenta nem abaixar.
2: Não.
1: Só que este homem manda dizer ao Senhor, será curado hoje. Quando cair esta água no teu corpo, será como a mão de Deus. Vai dando glória aí, vai. Agora olha o que Deus faz, ó. Seu João, faça o que o Senhor não podia fazer. Pode fazer. O Senhor podia subir a escada? Sobe a escada. Sobe. Desce, desce. Pode pular. Pode dar glória. Pode aplaudir o nome de Deus. Dá glória a Deus aí, igreja. Olha a puta. Ah? O que, que o senhor está sentindo?
2: Nada.
1: Hã?
2: Nada.
1: Você estava sentindo o que na barriga?
2: Dói muito isso aqui.
1: Você, né? Doía isso aqui?
2: Dói tudo isso aqui.
1: Tá bem, tá bonzinho.
2: Sim, sim. Achei um lugar maravilhoso. E domingo eu volto de novo.
1: Você está curado em nome de Jesus.
2: Amém.
1: Diga glória a Deus. Glória a
0: Deus. 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

0: 5:41.
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2: Vinagre aqui, aposto. Fala. Há mais de um mês com uma dor no tornozelo, mas depois que o pastor Júnior pediu para ele lavar os pés dele domingo passado, ele foi curado, não sente mais nada.
3: Amém, filho? É verdade?
4: Verdade. Minha esposa.
3: É, você tinha uma dor aonde?
4: Assim, ó, faz
3: um tornozelo.
4: Assim, um mês e pouquinho começou a levantar da cama, mancando.
3: É.
4: E o pastor Júnior fez oração pra mim na frente, que domingo, ó. Aí ele mandou lavar, pegou um sabonete.
3: Lavou seus pés.
4: E lavou o pé.
3: E aí, a dor?
4: Até agora nada.
3: Tá no calcanhar do cão.
4: Aqui, ó.
3: O cão tá caxingando por aí. Deus curou, meu filho.
4: Curou. É, graças a Deus.
3: Tá firme, tá curado.
4: Em nome de Jesus. Todo mundo do Senhor Jesus Cristo.
3: Rapaz, minha filhinha. A senhora foi revelada pelo rádio?
5: Foi.
3: Hã?
5: Ao meio-dia.
3: Meio-dia.
5: Meio-dia. Aí eu ouvindo a oração. Aí lá pra baixo de uma hora eu comecei a dar aquele mal-estar e fui ficando ruim. E dando aquele calafrio no corpo. Aí até que vomitei.
3: Vomitou o trabalho.
5: Vomitei.
3: Jesus do céu.
5: Aí fiquei ainda uns 2 dias assim, sabe? Meio passando mal, mas pela honra e glória do Senhor Jesus, tô curado.
3: Ah, tá vendo, gente? O rádio é uma arma pra ajudar as pessoas. Diga glória a Deus. Quem foi alcançado aqui pelo rádio? Quem já foi alcançado aqui? Levanta a mão assim. Só quem ouve a rádio. Bicho, eu fui alcançada pela rádio. Levanta a mão assim, levanta. Olha aí, ó. Quase 100% das pessoas são alcançadas. Filhinha, a macumba foi quebrada.
5: Foi quebrada. Em nome de Jesus, eu creio. Glória a Deus.
3: Existe um som nessa igreja? Existe?
5: Existe. E também tem outro que eu tenho que contar. Eu coloco a água, né, pra ser orada, abençoada. E eu tava com muita dor no seio, eu tava preocupado. Eu não sinto nada mais.
3: Curada, minha filha.
5: Eu fui passando água.
3: Passando água
5: e não
3: no
5: sinto,
3: lugar da enfermidade.
5: Não sinto mais nada.
3: Não sente mais nada.
5: Não sinto.
3: Aplauda o nome do Senhor Jesus bem forte.
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0: Agora, com muito carinho, quero chamar para cantar comigo essa linda canção o meu irmão Moisés Cleiton.
1: É um prazer para mim.

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2: 5h59.
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2: Qual o nome do irmão?
3: Telson.
2: Irmão?
3: Telson.
2: Telso. Irmão Telso, o que que aconteceu, meu filho?
3: Faz 3 anos e meio que eu tenho uma marca nas minhas costas e um caroço. E passei por 3 biópsias, frequentei uma igreja evangélica durante 3 anos, fazendo um gino, nada. Médico nenhum descobriu. Olha o caroço, procura o caroço aqui.
2: Sumiu! Sumiu! Sumiu! Desapareceu! O senhor veio na terça-feira passada.
3: Terça-feira passada você ficou. Eu não dormi a noite. Começou a ferroar do pé das costas, na ponta do dedo, coçando. Parecia uma formiga na minha pele. Eu passei a noite quase em branco. Tanto coceira, até na ponta do pé. E hoje, não tenho...
2: Desapareceu!
3: Ontem eu estava na casa da minha namorada. Ela olhou nas minhas costas e falou assim: amor, cadê o caroço das suas costas? Aí eu passei a mão e não vi.
2: Só ele é digno de glória! 3 anos em uma igreja, 3 anos sendo ungido.
3: 3 anos sendo ungido.
2: Não acontecia nada.
3: 3 biópsias aqui na Esperança, um em Maringá, doutor particular. O médico falava assim: não acha nada.
2: Isso aqui é forte. Gente, eu coloquei a minha mão, tava um caroção. Eu coloquei a minha mão, ele disse no final: bispo, coloca a tua mão aqui. Porque eu estou sofrendo, queima, sente, coça bastante. E eu coloquei a minha mão e determinei um milagre em nome do Senhor Jesus Cristo. E Deus assim o abençoou. Diga glória a Deus. Irmão, Deus é contigo, varão. É o que Deus ele faz. Vai em paz, varão de guerra.

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2: 6:10.
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4: É tão difícil, Senhor. Você precisa decidir.

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0: 6:24.
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3: O que aconteceu, meu filho?
4: Eu vou começar um pouquinho lá de trás, rapidinho.
3: Fale.
4: Quando eu aceitei Jesus, através da tua palavra, que Deus te usou. Ali já foi o grande milagre da minha vida, que eu tive muitas mudanças e fiz o que o sempre falou. Se não plantar a semente, como que quer as coisas de Deus?
3: É verdade.
4: Eu toda a vida, eu fui fiel de dízimo desde quando eu comecei. Votos e mais votos.
3: Aqui na Igreja das Nações.
4: Aqui na Igreja das Nações, eu era católico.
3: Ah, olha aí, ó.
4: Aí a casa material, tudo novo, piso, cozinha dessas melhores, televisão, tudo que pensar de melhor.
3: Mas antes de chegar o senhor aqui, como é que estava o financeiro? Como é que estava o teu financeiro antes de chegar aqui?
4: Nada.
3: Porque primeiro, o mais importante foi a vida espiritual.
4: Sim.
3: Isso aí é o mais importante. Diga glória a Deus. Aceitou a Jesus, nasceu de novo, se batizou, fez um voto de verdade, um homem de Deus de verdade. Aí depois, o senhor chegou com a vida aqui, posso falar? Não sei o que falo. Lascado. É, desculpa, essa é a verdade. Chegou aqui lascado. A vida espiritual e a vida financeira.
4: Financeira
3: aí,
4: também.
3: Aí a vida financeira começou o quê?
4: Nossa, depois de obedecer as palavras, para ajudar a primeira obra, plantar para Deus, separar tudo que é de Deus. Eu pedi um carro, aí na semana que o senhor pediu 200 contas, eu até passei meu cartão ali, ó. Aí eu tava no canto ali. O senhor falou assim: não, tem gente que vai trocar o carro por esses dias. Mas, por honra e glória do Senhor, eu não precisei trocar, porque eu tô com outro. Aí eu vou vender e vou tirar a parte que é de Deus.
3: Tá vendo? Deus é fiel. Ele não precisou vender outro carro, ele comprou um carro sem vender o outro. Tem dois. Isso é o dom de prosperar, é dom. O dom de prosperar é ofertar, dizimar. Filho, você falou que a casa você reformou tudo, colocou, pôs tudo novo lá dentro.
4: Tudo novo e pra mim, pelo que a gente ganha, é muito. Até muito a geladeira pouquinho. Hoje nem põe a mão pra mexer em nada, né? Quem tem essa geladeira aqui não precisa mais mexer, né?
3: É.
4: Você só deixa lá. Mas então, zero. Então, é que nem eu falo, pra quem estiver ouvindo.
3: Tá ouvindo?
4: Eu ouço todo dia a rádio. Mas primeiro faça pra Deus. Não vai esperar Deus fazer que você não tem coragem de fazer pra Ele.
3: Olha aí.
4: Eu não acreditava. Um dia eu vi o falando e eu achei assim. Falei, nossa, esse é doido. Mas manda eu jogar os trem velho de dentro de casa, aí onde eu vou pôr o trem de novo? Mas. Por honra e glória do Senhor.
3: Tirou tudo velho, meu filho.
4: E um carro que jamais.
3: Traz aqui, meu filho, a chave.
4: Olha a marca aí.
3: Corolla.
4: Ó, no meu. Nunca imaginava na minha vida, não, chegar até aí, não. Jamais. Jamais na minha vida. Eu falo a verdade. Eu não tenho como.
3: Ah! Um golzinho. Um golzinho, você tinha um golzinho.
4: Não, e tenho.
3: Tem,
4: né?
3: Um golzinho.
4: Vou vender para tirar o dízimo da obra de Deus.
3: Ele é
4: primeiramente
3: fiel.
4: De Deus. Pelo que eu ganho, jamais imaginava. E não devo nem um centavo, só pago à vista.
3: À vista?
4: À vista, não devo um centavo.
3: Eu te disse que Deus vai levantar os simplesinhos.

0: quem é fiel a Deus, Deus vai te dar o que tu nunca pediu.
1: Tá feliz, filho?
2: Meu Deus, eu não sei nem falar.
0: O que é essa obra pro senhor? O que é que essa obra vale pro senhor hoje?
2: Que é a minha vida, né? Mudou a vida da família toda.
0: Ai, tá, terra pra do nome do Senhor Jesus.
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0: 6:51.
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3: Tô liberta daquele barulho. Sim, eu falei pra Deus, é a última porta, porque eu não aguento mais. Se eu chegar em casa, se eu voltar do jeito que eu tô indo, eu vou dar um fim na minha vida. Falei, porque eu fui em todas as igrejas lá em Rolando.
4: A senhora foi em todas?
3: Quase todas. É. E recebi oração, mas não...
4: E nada adiantava?
3: E aqui eu fui liberta daquele barulho. Foi.
4: Hoje a senhora está bem?
3: Estou ótima, graças a Deus.
4: Dormindo bem?
3: Muito bem. Estava muito barulho dentro da minha cabeça. Um mês com aquele barulho. Não passava de jeito nenhum. Fui, fiz exame, fiz tomografia, não dava nada, né? Aí eu falei assim, nossa, então eu vou enlouquecer, porque...
4: Os médicos não deram jeito?
3: Não.
4: Tirou exames, não deu nada?
3: Nada, todo dia eu estava no hospital, eu falava assim para o médico, assim, pelo amor de Deus, o que que eu tenho então? Eu tenho que ter alguma coisa, porque esse barulho não é normal, né? Ele falou assim, ó, eu sinto muito, mas esse barulho não tem cura.
4: O médico falou
3: para mim, não tem cura, dois médicos falou para mim, né? Não tem, barulho de zumbido, esse barulho não tem cura.
4: Tá limpa?
3: Curadinho? Curadíssimo.
4: Vai sair da igreja?
3: Não.
4: Continua firme?
3: Vou continuar.
4: Continua firme, porque Deus tem mais vitória para a senhora.
3: Amém.
4: Aplauda o nome do Senhor bem forte.
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4: Diga glória a Deus, olha para mim aqui, olha aqui para mim, quem foi tocado aqui, quem foi tocado aqui em nome de Jesus, a irmãzinha lá foi tocada pelo Senhor, a irmã aqui também foi tocada, irmã senhora, estava sentindo o quê, filha?
7: Estava com a dor no peito.
4: Qual no seu nome?
7: Adriana.
4: A senhora estava sentindo dor no peito?
7: Era.
4: Estava doendo bastante?
7: Tava.
4: Mas o que que aconteceu depois da oração agora? Depois da oração, o que que aconteceu?
7: A cura.
4: Sumiu? Deus curou? Jeová Jiré está aqui. Aplauda o nome de Jesus. Aplauda o nome de Jeová. Não senta não, que o Espírito Santo está trabalhando aqui. Ele está trabalhando aqui, em nome de Jesus. Fica quieto, menino. O Espírito Santo está trabalhando aqui. Diga glória a Deus. Diga glória a Deus. Ele está trabalhando. Alguém mais foi tocado aqui? Alguém mais foi tocado? Eita, Jeová, aleluia. Ah, o que que aconteceu, minha filhinha?
8: É assim, bispo, desde domingo pra cá eu tava com a tristeza, eu tava sentindo assim...
4: Peso, um aperto.
8: Muito, muito assim, tristeza e medo assim, eu pedi pra Deus, Senhor Jesus, aumenta a minha fé, não deixa eu ficar desse jeito, meu Deus. E assim, por causa da situação financeira, então eu tava, mas desde cedo, Deus entrou com providência na minha vida, hoje eu cheguei aqui, Deus...
4: Fez um milagre.
8: Graças a Deus.
4: Aplauda o nome de Jesus que ele está aqui. Em nome de Jesus, qual é o seu nome, filha?
9: Simone.
4: Filha, o que que aconteceu?
9: Eu fui renovada com o batismo do Espírito Santo, né?
4: Renovada agora?
9: Eu tava com muita tristeza, assim, porque aconteceu algo na minha casa ontem, né? E eu fiquei muito triste, né? Mas hoje eu senti uma alegria muito forte. Quase que eu não consegui ficar em pé aqui.
4: Quase que eu não ficar em pé. Cheia do Espírito Santo!
9: Deus, aleluia.
4: Oh, glória a Deus, Espírito Santo!

0: Mais alguém aqui foi tocado pelo Espírito Santo? Mais alguém aí foi tocado, foi curado agora, em nome de Jesus? Bispo, eu tenho um milagre para contar, para glorificar o nome de Jeová. Alguém aí, em nome de Jesus? Mais alguém? Glória a Deus. Quem tem um milagre, levanta a sua mão aí rapidinho, ó. Bispo, Deus, ali a irmãzinha lá, meu filhinho, a irmãzinha lá, ó, em nome de Jesus. Vai aplaudindo o nome de Jesus, vai dando glória, vai dando glória, vai dando glória, vai dando glória. Glória! Glória a Deus, a paz do Senhor, irmã.
1: A paz do Senhor, bispo.
0: Tudo bem, minha santa?
1: Tudo bem.
0: O que que aconteceu, minha filha?
1: Sexta-feira nós fomos na inauguração.
0: Ah, sexta-feira? Quinta-feira?
1: Lá em Colorado. É. E nós não tínhamos nem o dinheiro para pagar o aluguel.
0: Oh, Jesus.
1: Aí o pastor, orando pelo meu esposo, disse que ainda essa semana meu esposo ia ter uma surpresa. E Deus preparou a quantia do aluguel e do dízimo pra gente ser fiel.
0: Ele é fiel. Acredite o que sai desse altar. Acredite o que sai da boca do profeta.
1: Glória a Deus.
0: Deus revelou pra senhora que Deus ia surpreender o seu marido aquela semana.
1: O Deus usou do bispo para falar pra ele.
0: Hã?
1: Que ele ia ter uma surpresa essa semana.
0: Ô, Jeová.
1: Que a gente não tava dormindo, que não tinha.
0: Tava difícil
1: para pagar o aluguel, já é para 5 meses, 2 meses atrasado. E para honra e glória do Senhor Jesus, Deus preparou o dinheiro do dízimo e do nosso aluguel.
0: Só ele é digno de glória. Só ele é digno de glória. Só ele é digno de glória. Estava difícil, 2 meses de aluguel. Não estava dormindo à noite.
1: Não.
0: Eu já passei por isso, minha filha. Ei, eu já passei por isso. Não tinha. E não tinha ninguém que me ajudava. E era difícil. Ei, é difícil, não é, gente? É só você passando na pele para você saber como dói na alma. Você quer honrar os seus compromissos certinho, mas você não tem. Isso dói na alma da pessoa, assim não. Mas ela ligou lá, você ligou ou...
1: Não, eu sou de Paranacite, nós fomos até lá.
0: Você foi lá em Colorado.
1: É, até no último momento nós não conseguia carro.
0: É.
1: Que foi aonde que o seu Heleno levou a gente.
0: Eita glória, a bênção foi grande.
1: Foi.
0: Deus é fiel, ele prepara. Ele é preparador. Ele é preparador.
1: Glória a Deus.
0: Ele. Jesus que vem buscar a sua igreja. Ele vai vir buscar os santos remidos, lavados. Ele não vai deixar você. Se você tiver o coração aberto e acreditar na profecia do homem de Deus, ele vai mandar para você. Ele não é Deus para que minta, e tampouco filho do homem para que se arrependa. É grande. Levanta a tua mão, filho. Levanta a tua mão. Levanta a tua mão também, mulher. Pois assim diz o Senhor: Deus está te dando a chave de uma casa. Rebacanta lá baixeia. Deus, Jeová. Tu pode estar dizendo, mas eu não tenho condição. Você não tem condição.

nunca mais você vai pagar aluguel. O Senhor vai usar o ímpio, o Senhor vai usar qualquer pessoa, mas quando o Senhor quer abençoar, Ele usa o jumento, Ele usa o passarinho, Ele usa qualquer coisa, mas Ele abençoa. Diga glória a Deus. Levanta a tua mão que eu quero profetizar. Assim diz o Senhor dos Exércitos: tu vai vencer, tu vai prosperar, tu vai ver o sol da justiça raiar para você. Olha aqui, levanta a tua mão, as duas mãos, que uma é pouca. O Senhor manda te dizer que em 2016, para os crentes que servem o Senhor, que é fiel a Deus, vai ter tanta bênção para você que você não vai saber a qual ir, porque é milagre sobre a tua vida. Não há crise para o povo de Deus, não há tempo ruim para o povo de Deus, porque Deus trabalha para os que o temem. Diga glória a Deus. Mas alguém tem um milagre para contar? Mas alguém levanta a mão assim, que eu estou enfoguetado, levanta a mão. Quem tem um milagre para contar? Tem mais lá, vai lá.

0: vem aqui, a irmãzinha. Qual o nome da irmãzinha?
1: É Rosa.
0: Irmã Rosa, você mora onde, minha filha?
1: Eu moro na Estrada Jangada.
0: É?
1: Perto da Balança, para Alto Paraná.
0: Ah, a senhora mora no Alto Paraná? É, a senhora perto. Ouviu a rádio?
1: É, eu ouvi o rádio. Eu vim aqui na terça-feira com a dor, lá entre o seio e o braço. À noite eu tive tribulação, né? Eu vi uma nuvem negra em cima de mim.
0: Eita,
1: mas para a glória de Deus, aleluia, aleluia.
0: E cabaco, xerebaca, talabaco, sereanda,
1: alabaco. Aleluia, fui curada. A minha filha usou o sabonete, que estava com dor.
0: Ela usou o que, o sabonete?
1: Ela usou, eu levei o sabonete, foi curada.
0: Foi curada? Curada de quê?
1: Meu futuro genro também, foi com a dor também, foi curada.
0: Com sabonete?
1: Sabonete.
0: Gente, isso é lindo.

0: glória, Jeová. Não há quem possa segurar Deus. Não há quem possa. Você levou o sabonete.
1: Levei o sabonete.
0: A sua filha e o seu genro foram curadas.
1: Foi,
0: e a senhora foi curada do ombro.
1: Foi, lhe trouxei o ombro.
0: Eita, Jeová.
1: Eu fiquei pensando coisa ruim, né? Quando vem essa dor. Mas em nome de Jesus fui curada.
0: Foi liberta. Jeová te curou, minha filha. Tem mais um irmãozinho ali em nome de Jesus. Deixa eu ir lá. Glória a Deus. Diga glória a Deus. Amém. Qual é o nome do irmão?
2: Eu sou João.
0: Irmão João, o que aconteceu, filho?
2: É na terça-feira passada eu estive aqui. E eu estava com refluxo muito bravo no estômago. Estava com uma ferida. E fui curado aqui nessa igreja.
0: Foi curado! Foi curado de refluxo! Foi curado de refluxo!

0: fluxo.
1: Jesus.
0: Foi curado.
1: Curado, graças a Deus.
0: Quanto tempo o senhor tinha ido?
1: Eu tava com quase um ano.
0: Mais um ano. Vem ser curado aqui na Igreja das Nações.
1: Aqui na Igreja das Nações.
0: Eita, Jeová. É hoje o seu milagre. É hoje o seu milagre imediato. Diga glória a Deus. Mais alguém? Mais alguém? A irmãzinha aqui. Aqui. Aqui, olha, aqui tá aí, filho. Vai lá. Qual é o seu nome?
2: Daniela. Primeira, eu já estou na quarta semana da campanha do sabonete.
0: Hã?
2: A primeira, o primeiro dia que eu vim com uma dor de cabeça. Eu já fazia 7 anos que eu tinha uma dor de
0: cabeça. Sete anos com dor de cabeça? Não passava dor de cabeça?
2: Era remédio sede de noite.
0: E não passava?
2: E eu senti uma dor assim, eu já sentia que eu tava caindo. Não tava conseguindo levantar mais.
0: Meu Deus, e
2: aí? A primeira dia que eu vim, quando foi na segunda semana, eu já não senti mais nada. Até agora não tomei mais.
0: Ei! Jesus! É milagre atrás do outro! É um milagre atrás do outro! Olha aí, Matanha! Deus fazendo um milagre, mulher! Tinha uma dor de cabeça!
2: Sete anos
0: com a dor de cabeça e uma dor no ombro!
2: Era dor no ombro, e 7 anos tomando remédio, sede de noite. Quando foi na segunda ou terça-feira que eu vim, me atacou uma dor no pé. Eu vim mancando. Mas eu vim com a fé de Deus. Falei, diabo, não vai me derrotar.
0: É mulher de fé. Ainda tem crente. Ainda tem servo de Deus de fé.
2: E cheguei em casa, a primeira coisa que eu fiz, passei o sabonete na sola onde doía. Sumiu a dor.
0: Apareceu. Eita, Jeová. Diga glória a Deus. Mais alguém aí, mais alguém recebeu um milagre? Mais alguém? Nós estamos terça-feira aqui na Igreja das Nações, da poderosa mão de Deus aqui, aqui Nova Esperança, tá?
3: Eu quero contar um milagre.
0: Amém. Qual o nome?
3: Patrícia.
0: Não, Patrícia.
3: Eu já faz quase 3 meses que eu tô vindo aqui, né? E um dia eu fui ali, no primeiro dia, o bispo falou para mim assim, se você não pode com a sua fé, você vai com a minha fé. Vivo pela fé do bispo todos os dias. Tem muita gente aqui que vê. Tem dia que eu venho na igreja, meu esposo vem bêbado. Só que ele não é mais o mesmo.
0: Deus transformou.
3: Deus está transformando. Tem pessoas que não acreditam, mas Deus está transformando. A minha filha, os primeiros dias que eu vim aqui, eu levei uma toalhinha para ela. Ela falou assim para a vizinha: depois que a minha mãe trouxe essa toalha, piorou minha vida. A minha filha não ligava para mim, não mandava mensagem.

0: mensagem para mim, que ela mora com a minha mãe. Todo dia ela manda uma mensagem para mim e ela fala assim: mãe, eu preciso ir nessa igreja.
1: Mudou a vida dela!
0: Eu preciso ir nessa igreja. Eu sou batizada faz 13 anos, vai fazer agora o mês que vem. E aqui, depois que eu comecei a vir aqui, a minha vida transformou. E eu falo para as pessoas: quem não tem obediência ao pastor, ao bispo e à pastora, obedeça, porque eu obedeço o que eles falam aqui para mim. E todos os dias, quando eu preciso de uma palavra, que eu estou assim angustiada, eu não vou no ímpio buscar, não. Eu pego meu telefone e ligo para a pastora. Quando não é a pastora que atende, é a missionária, é a Vitória. Deus usou a Vitória para falar comigo.
1: Vitória é profeta, rapaz. 9 anos de idade, é profeta. Cadê a Vitória?
0: Em nome de Jesus. Aí esses dias, antes do Natal, o bispo falou assim: aqui vai ter pessoas que vão assinar um contrato. Vai assinar um contrato. Aí eu fui pra casa, né? Fiel, né? Ali na fé. Aí meu esposo estava desempregado. Aí ele pegou e foi lá no, na rodovia lá, tem aqueles pessoal que conserta o asfalto lá. Aí o homem falou pra ele assim: você vem aqui dia 5. Aí dia 5 ele foi lá, o homem falou assim: você quer começar a trabalhar agora?
1: Na hora, sim!
0: E ele tá empregado.
1: Tá empregado, gente, aplauda o nome do Senhor Jesus. Deus é fiel! Jesus. Diga: Deus é fiel!
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2: Provérbios capítulo 21, versículo 21. O que segue a justiça e a bondade achará a vida e justiça e honra. Olha que maravilha. O que segue a justiça e a bondade achará a vida e justiça e honra. Deus vai te abençoar, amados. Deus vai fazer justiça na tua vida, porque você faz justiça com a obra de Deus. Quantas pessoas ouvem essa rádio? Quantas pessoas são abençoadas através dessas rádios? Quantas pessoas são tocadas pela santa palavra de Deus? São nutridas pelo Evangelho? Esse é o verdadeiro pão. É o pão que alimenta. Então, quando você dizima, quando você oferta, você está fazendo justiça e bondade. Você está sendo bom. Olha, quando Deus deu seu filho, ele mostrou bondade e amor, misericórdia. Ele deu seu filho e ele ganhou uma multidão. Quando você dá, quando você entrega o seu dízimo para ajudar essa obra, para abençoar esta obra tão sofrida, é, porque nós sofremos muito para manter energias, transmissores, funcionários, aluguéis dos prédios, torres, nós pagamos aluguel das torres, é um gasto terrível, e isso tudo para abençoar pessoas, para ajudar a alma. Então, quando você é justo e amostra bondade, então você está copiando a Deus, você está imitando o próprio Deus, e é por isso que Deus olha para você e vê você igual a Ele, filho que está imitando, bondoso, ama ajudar a obra, e ele tem a chave de abrir a porta e fechar. E a porta que está fechada contra você, ele vai abrir. Ele vai abrir a porta, porque ele está vendo que você é justo. Ele deu o seu filho, e o seu filho abriu as portas do inferno. Ele lutou com a serpente, com o dragão, e tomou a chave da morte e do inferno. Veja, quando você ajuda a obra de Deus, você está resgatando a alma das drogas, do tráfico, das doenças, da enfermidade, da depressão, e nós ganhamos essas almas para Jesus. Me ajude a prosseguir esse evangelho, me ajude a ganhar almas. Tudo que Deus te der esse mês, você vai separar a décima parte de tudo que Jeová te entregar. Você é justo? Você é bondoso? Então, o Pai, que foi mais bondoso primeiro do que eu e você, ele fez a obra primeiro, ele deu. E ele quer que nós copiamos a ele para ajudar aqueles que sofrem, aqueles que estão na sarjeta. Ah, meu irmão, para ajudar as pessoas, a gente deve carregar a cruz. É pesado, sim, mas o amor vale tudo. O amor salva almas, e quem dá, ama. Quem ajuda, ama. E é por isso que Deus vai olhar para você e vai ver você com justiça. Justiça é Deus te dar 100 reaisinho e você tirar 10. É você ganhar 1.000 e você tirar 100. É você tirar tudo aquilo que é do Senhor, porque você sabe, assim como eu quero ver a minha casa abençoada, os meus filhinhos abençoados, eu quero ver a casa do Senhor abençoada. Eu quero ver o povo de Deus se alimentando da palavra.

0: palavra através do apóstolo Gerdau Costa, transmitindo a bondade de Deus. Eu quero ajudar, eu quero ver a minha casa abençoada, mas não quero ver a casa de Deus sofrendo. Eu quero ver a casa de Deus também feliz, e a justiça de Deus, ela vai emplacar sobre a sua justiça, e você será abençoado. Bondade é você ser bom, é dar oferta, é dar aquilo que não era para você dar, mas você abre a mão, porque o dízimo é justiça. Bondade é quando você dá uma oferta, você está dando além daquilo que não estava para você dar. Isso é bondade, isso é mostrar misericórdia. Então Deus está dizendo, está imitando, porque eu dei o meu filho para eles por amor, e eu ganhei eles. E assim também, quando eles ofertam, eles ganham alma, e quem ganha alma, sábio é. Então eu vou dar o dom de eles adquirir riqueza, eu vou fazer eles ficar rico, eu vou fazer eles ter dinheiro, vou dar o melhor carro, vou dar a melhor casa, vou dar a melhor saúde, porque eles sabem dar. Olha, meu irmão, quem dá tem as bênçãos dessa terra, quem dá tem o poder de Deus sobre a vida dele. E eu quero te falar, aonde você clamar a Deus, Deus vai abrir as comportas do céu, e vai abrir para você passar, porque você é imitador de Deus, é como um filho amado que sacrifica a sua vida. Então seja justo com Deus, e ele irá te honrar nessa terra, ele irá te imbuir de bênção, pode ter certeza. Seja fiel a Deus, ajude essa obra. 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
3: 7:17.
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0: 7:31.
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2: Qual o nome do santo?
3: José.
2: Irmão José mora onde?
3: Apucarana.
2: Apucarana, o senhor chegou atrofiado aqui?
3: As duas pernas enfermas, doendo bastante, já fazia um bom tempo já.
2: Uhum. Quantos anos mais ou menos?
3: Eu creio que fazia mais ou menos um ano.
2: Um ano?
3: Um ano.
2: Atrofiado, meu filho.
3: É, muitas dores, não conseguia dormir, nem no trabalho. E eu ouvi no programa de rádio, e eu fiz um propósito sábado passado.
2: Uhum.
3: Trabalhei o dia inteiro, e fui trabalhar sábado à noite também, para amanhecer no domingo.
2: Uhum.
3: E eu não estava aguentando de dores nas pernas.
2: Meu Deus.
3: Isso foi por volta do domingo às 3:30 da manhã. Eu iria vir para trazer o meu irmão com a minha cunhada cá. Aí eu orei a Deus, eu pedi para Deus: Deus, eu estou indo na cidade de Maringá levar o meu irmão e minha cunhada, mas eu também quero receber a minha bênção.
2: Eita terra!
3: Que eu não estou aguentando de dor nas minhas pernas.
2: Meu pai do céu!
3: Eu passava pomada todas as vezes e não parava, a dor não sumia. E naquele domingo passado, eu chamou as pessoas para frente, quem tivesse enfermidade cresce, tivesse fé, ia ser curado. E naquele momento, estava orando, intercedendo pela igreja. Eu senti, igreja, o calor do Espírito Santo de Deus descendo da altura da minha cabeça, a planta dos meus pés. O fogo do Espírito Santo do Senhor desceu e consumiu, igreja, todas as minhas dores, todas as minhas enfermidades. Deus tirou. Eu fui curado em nome de Jesus Cristo de Nazaré.
2: Ai, Deus!
3: Aonde eu estava, o Senhor não operava. E através desse ministério, aonde o Senhor usa o teu servo, eu pude contemplar a glória de Deus na minha vida.
2: Aplauda bem forte aí, ó!
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2: Paz, filha.
4: Paz.
2: Qual o nome da senhora?
4: Beatriz.
2: Mora onde, mãe Beatriz?
4: Em Arapongas.
2: Em Arapongas. Beijo para o povo de Arapongas. Vai dando palmas para Jesus pelo
4: Amém.
2: Povo de Deus. Filhinha, você tem 3 meses aqui, é?
4: É.
2: É, minha filha?
4: Aí o mês passado eu comecei a dizimar.
2: A senhora não era dizimista?
4: Não.
2: Agora me fala, o Espírito de Deus está mandando eu te perguntar. Como era antes da tua vida, antes de ser dizimista, como é que era?
4: Antes, em novembro do ano passado, eu não tinha emprego.
2: Desempregada, filha?
4: Era desempregada. Daí eu ouvi o senhor na rádio, aí eu falei assim: não, se Deus está falando que vai me dar uma oportunidade, eu creio, eu ter fé, e eu vim buscar aqui nessa cidade de Maringá, Deus vai mudar a minha vida. Daí eu falei: quando eu receber o meu primeiro salário, eu vou dizimar.
2: Fez um voto com Deus.
4: Fiz. Daí você começou esse jejum de Daniel. Daí nas minhas possibilidades eu fui jejuando junto com o senhor. E Deus deu uma bênção muito grande na minha vida.
2: Deu, filha?

0: Ele abriu a porta para a senhora, foi?
1: Foi, ele abriu uma porta de emprego para o meu esposo. Ele estava trabalhando, mas só que ele estava muito humilhado lá. Já tinha um ano e pouquinho. Daí, nessa semana, ele pediu as contas quarta-feira. Daí, lá, está começando assim ter dinheiro virtual. Assim, você não consegue pegar seu dinheiro para você dar o dízimo, fazer o que você quiser. Ah. Daí, eu falei assim, não fica lá. Daí, eu falei assim, você vai conseguir um emprego na oração do jejum de Daniel, que o pastor está fazendo, você vai vencer. Só que eu não falei nada. Ah. Daí eu peguei e falei, eu tô trabalhando de faxineira na casa do empresário, onde ele conseguiu um emprego. E eu peguei e pedi assim, a porta de emprego, e segunda-feira, amanhã, ele vai começar a trabalhar.
0: Quarta... Já abriu a porta, minha filha?
1: Já. Eu trabalho na casa do patrão e ele vai trabalhar no mercado, na onde eu
0: quero. A senhora trabalha. Uhum. O mesmo patrão.
1: É, eu trabalho com o dono. Ele vai trabalhar no mercado segunda-feira, amanhã.
0: Jesus é fiel, aplaudo o nome do Senhor, tá vendo aí, ó?
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3: 7:37.
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1: 7h45.
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Eu não posso deixar que o Senhor passe sem que o Senhor me perceba, Deus. Como aquela mulher do fluxo de sangue que ousou tocar em tuas vestes.

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0: 8 e 4.
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2: Domingo retrasado que eu vim aqui, eu tava a semana inteira com dor no pé da barriga. Fui no médico duas vezes, estava tomando remédio. Aí eu cheguei aqui, parou a dor. Aí eu nem acreditava, eu apertava assim o pé da barriga e não estava doendo mais.
3: Domingo, filhinha, a senhora chegou com dores, a senhora estava indo no médico.
2: Tava.
3: Tá? E a senhora chegou aqui com a dor.
2: Isso.
3: E depois da oração, a senhora começou a apertar a barriga e não sentiu mais.
2: Isso. Aí a partir dali eu não tomei mais o remédio, não estou sentindo mais nada. Fui
3: Meu
2: curada.
3: Pai. Aplauda o sangue de Jesus. Eita, Jesus lindo. Ele é fiel, diga glória a Deus.
4: Ô, glória a Deus, amém. Olha, nós estamos fazendo a campanha do manto. Quem tá nesse espírito? A campanha do manto. Qual o nome do irmão?
5: Telson.
4: Irmão?
5: Telson.
4: Telso. Irmão Telso, o que aconteceu, meu filho?
5: Faz 3 anos e meio que eu tenho...

0: uma marca nas minhas costas e um caroço. E passei por 3 biópsias. Frequentei uma igreja evangélica durante 3 anos, fazendo um gino, nada. Médico nenhum descobriu. Olha o caroço, procura o caroço aqui atrás.
1: Sumiu! Sumiu! Sumiu! Desapareceu! O senhor veio na terça-feira passada.
0: Terça-feira passada você pulou. Eu não dormi a noite. Começou a ferroar do pé das costas, na ponta do dedo, coçando. Eu passava pela minha bunda assim, parecia uma formiga dentro da, na minha pele. Eu passei a noite quase em branco. Tanto coceira, até na ponta do pé. E hoje, não tem...
1: Desapareceu!
0: Ontem eu estava na casa da minha namorada. Ela olhou nas minhas costas e falou assim: amor, cadê o caroço das suas costas? Aí eu passei a mão e não vi.
1: Digno de glória! 3 anos em uma igreja, 3 anos sendo ungido.
0: 3 anos sendo ungido.
1: Não acontecia nada.
0: 3 biópsias aqui no Esperança, um em Maringá, doutor particular. O médico falava assim: ó, não acha nada.
1: Tá aqui, ó. Isso aqui é forte. Gente, eu coloquei a minha mão, tava um caroção. Eu coloquei a minha mão, ele disse no final: bispo, coloca a tua mão aqui. Porque eu estou sofrendo, queima, sente, coça bastante. E eu coloquei a minha mão e determinei um milagre em nome do Senhor Jesus Cristo. E Deus assim o abençoou. Diga glória a Deus. Irmão, Deus é contigo, varão. Ó, não vai ficar nem a mancha. Levanta. Nem a mancha. Nem a mancha. Nem a mancha. Nem a mancha. Minha mancha, minha mancha, Jeová, queima! Minha mancha vai ficar. Diga glória a Deus. Amém? É o que Deus ele faz. Vai em paz, varão de guerra. Eita, Jeová.
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3: 8:08.
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2: Numa quarta-feira começou a manifestar a doença, que nem eu sabia que aconteceu o que aconteceu. E quando foi na quinta, eu chegando na minha casa de manhã, eu fui lavar o quintal, né? Não terminei de lavar o quintal. Quando eu cheguei no portão, já não deu mais para fazer mais nada. Aí eu corri para dentro. Aí eu cheguei dentro de casa, já fui direto no banheiro. Vomitei o que tinha tudo no organismo para fora. E fui para dentro do quarto. Quando eu cheguei dentro do quarto, doeu o corpo inteiro, barriga, tudo, nada, nada. Não tinha lugar que não doesse. E eu duvidei de mim mesma. Eu falei, Senhor, dor de parto. É insuportável. Aí falei pro meu marido, procura o SAMU porque eu não aguento mais. De tanto vomitar e correr pro quarto, vomitava e correr pro quarto. Era só o sentido que eu tinha e clamando a Deus, meu Deus, o que é isso? Mas eu sabia que eu tinha pedra na vesícula. Era já para ter operado e é uma crise, né? Crise de vesícula. Quando chegou no hospital, aí não deu mais para nem esperar. Teve que ir direto e fez cirurgia de emergência. Fez cirurgia, assim, até diferente das outras cirurgias de vesícula fizeram. Porque as pedras, 51 pedras, elas se soltaram para o pâncreas, elas se soltaram para o rins, já estava descendo para o organismo inteiro. E a junta médica que me operou, com certeza foi guiada por Deus. Com certeza. Porque eu até tive medo. Quando eu olhei nas crianças, eu tive medo. Falei, meu Deus, essa mocinha vai me operar? Mas está nas tuas mãos. Guia as mãos dela. Tirou de dentro do canal do rins, fizeram raspagem no pâncreas, por isso que eu decaí da maneira que decaí. E deu uma anemia. Fui entubada, a minha família toda se reuniram, veio gente de Astorga, de tudo quanto é lugar, vieram se reunir dentro do hospital e ficaram tudo desesperado. Ela vai morrer porque eu enchei de repente. Aí o médico falou pro meu marido, olha, não tem mais jeito. Aí o meu marido, tem, doutor? Tem, porque quando o homem não tem mais jeito, Deus começa. Eu estou esperando Deus começar. E ele chorava igual criança. O médico assustaram. Aí quando foi com uns 8 dias, mandaram para casa. Quando chegou em casa, eu não levantava a cabeça. Só tinha um peso na cabeça e uma fraqueza muito grande. Aí eu voltei para o hospital falar com o médico, aí ele marcou o dia de eu voltar, eu voltei. Ele falou, não, faz 12 exames, eu levei os 12 exames. Aí ele achou um com anemia 6.3, anemia quase profunda. Aí ele disse, não vai poder ir para casa. Vai ter que ficar internada 2 dias e tomar sangue, tem que ficar 2 dias pelo menos. No que eu tomei sangue, a primeira bolsa de sangue me deu um choque anafilático. Deu um choque que eu ponho os médicos tudo para correr.

0: dentro daquele hospital. Todo mundo me levou lá para a enfermaria e esperava que eu ia morrer. As mulheres no quarto dizem que esperava que eu não voltava mais para o quarto da maneira que eu fiquei, que eu tremia até os ossos. E falta de ar, faltou o ar, como se cortasse o ar. Aí meu marido falou: você não viu nada. Depois que você saiu, deu tipo um terremoto dentro desse hospital aqui, dentro dessa ala, que nós estávamos no pavilhão 5. Dentro desse pavilhão 5 aqui, enfermeira caiu, bandeja pelo chão. Foi a hora que Deus agiu, que Deus me tirou do choque. Deu um terremoto. As enfermeiras vinham com as bandejas para ir para o quarto, derrubava a bandeja. Um homem caiu da cama por cima de duas cadeiras, esperando que... Eles esperavam que eu não estava na hora, eles esperavam que aquele homem ia sair todo machucado. Não saiu machucado. Foi uma coisa disso... Meu marido disse que não entendeu. Eu falei: mas foi espiritual, foi o mal que saiu. Foi o mal. O anjo da morte, Deus expulsou de lá. E hoje eu estou de pé aqui para louvar o nome de Deus. Estou de pé para engrandecer o nome de Deus, que eu nunca faltei um culto aqui. O dia que eu faltei foi para ir para o hospital. E eu peço a Deus que Ele me prepare cada vez mais, porque eu vi coisa tremenda com vocês. E espero em Deus que Deus vai abençoar cada dia mais essa igreja. Vai levantar em nome de Jesus.
1: Deus abençoe. Pode ter certeza que a senhora vai viver muitos anos de vida ainda nessa terra com muita saúde, viu? Em nome de Jesus.

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1: 8:17.
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2: O que, que aconteceu, filhinha, depois que a senhora pegou a pasta para o projeto de vida?
3: Amém. Domingo, né, eu peguei a pasta e eu estava assim, pego ou não pego, mas eu precisava de uma resposta urgente na minha vida. E tinha que ser rápido, mais rápido. E eu peguei a pasta. E ao chegar à minha casa, a resposta já estava lá. Aleluia.
4: Dá glória a Deus aí, foi rápido, hein?
3: Pela honra e pela glória do nosso Senhor Jesus Cristo, a resposta já estava lá. E aí eu chegando no colégio na segunda-feira, aí as meninas falaram para mim assim, abre o teu e-mail e puxa lá. Aí eu fui abrir meu e-mail e falei assim, mas agora tem tantas coisas para fazer, tantos documentos aqui papelada. Aí falei para mim ver, depois eu vou ver. Aí elas falaram, não, vamos lá abrir. Elas falaram assim, nunca aconteceu isso, né? Daí tinha o pagamento, nós já tínhamos recebido, apóstolo. Tinha pagamento, tinha 13º, tinha terço de férias. Ela falou assim, mas nunca tinha acontecido isso de terço de férias. Quando a gente volta, mas ele antecipou tudo, né? Aí eu olhei, ela falou assim, mas eu não estou entendendo. Eu falei assim, mas eu estou entendendo que o meu Deus e o teu Deus também pode fazer na sua vida.
4: Isso tudo depois do projeto de vida que a senhora pegou.
3: Projeto de vida. Então aí eu abri lá, eu olhei e falei, meu Deus, louvado seja o nome do nosso Senhor Jesus.
4: Um ano abençoado.
3: Amém. Amém.
4: Deus é fiel.
3: Então colocou tudo assim, sabe? Veio, mas não pelo dinheiro assim, porque eu viso muito assim. Nós temos que viver assim, em paz com o Senhor, em paz com o Espírito Santo de Deus. Ter o Espírito Santo de Deus voltado sobre a nossa vida e a paz sobre a nossa vida.
4: Mas então, a paz ela vem quando você paga as suas contas, diga glória a Deus.
3: Com certeza. Aí eu chegando... Eu peguei e falei assim, nossa, mas eu chegando à minha casa, a resposta já estava
4: Tava lá. Aplauda o nome do Senhor Jesus, que ele é fiel.
3: Deus
4: abençoe.
3: Hã? E o dinheiro também. Que eu olhei e falei assim, Senhor.
4: Dinheirão lá.
3: Nossa.
4: Dinheiro por cima de dinheiro. Nunca aconteceu isso.
3: Eu sou funcionária pública há 25 anos.
4: E nunca aconteceu isso.
3: Nunca aconteceu isso. Ela falou, mas não tô entendendo. Assim, vim tudo.
4: Tô prezando, né? Uma porta geral, tá prezando de umas bênçãos dessa aqui, ó.
3: Eita, Deus de graça.
4: Aleluia.
3: Deus de glória. Mas Deus honra, igual o povo falou. Aquele que também honra o Senhor.
4: Aplauda o nome do Senhor Jesus.
5: Eu estou muito feliz, muito grata a Deus, por causa que a minha irmã e meu cunhado, ninguém dava nada para eles. Falava que não tinha mais jeito, que podia largar de lado. E todo dia a gente chamava eles para vir para a igreja. Eles não queriam, o inimigo sempre colocando obstáculo na vida deles. Minha mãe já estava desistindo da minha irmã.

porque eu queria fazer eles pra igreja. E hoje eu chamei minha irmã, pelo menos, pra vir, que se ela viesse, o esposo dela também vinha, né? Pelo menos se vier alguém.

0: todo mundo já não acreditava mais, falava que não tinha mais jeito, e hoje a gente está aqui na igreja, graças a Deus.
1: Pô, gente, Deus é maravilhoso, amém. Sabe, se você não desistir, Deus vai fazer uma grande obra na sua vida. Agora, se você desistir, Deus também desiste. Deus para. Deus, ele anda quando você anda. Deus para quando você para. Quem quer uma grande obra na sua vida? Meu irmão, continue andando, perseverando. Na perseverança, porque Deus está preparando uma grande vitória para a tua casa, para a tua família, em nome do Senhor Jesus. Então, está feliz, filha?
0: Graças a Deus.
1: Aleluia. Diga graças a Deus. Amém. Aplauda o nome de Jesus, que ele é fiel. Ele é lindo. Ele é santo. Ô, glória. Diga glória a Deus.
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3: A bênção que eu vou contar, irmã, já devia ter contado essa bênção. E eu estou muito covarde que eu não dei essa bênção. Que tinha que ir nessa igreja, está com 4 meses.
4: Depois que a senhora chegou aqui.
3: Depois que eu cheguei aqui.
4: O que Deus fez na tua vida depois que a senhora chegou aqui na Igreja das Nações, da Poderosa Mão de Deus?
3: Já lembro que falou que Deus.

0: Ia dar tudo novo pra gente.
1: Lembro.
0: Eu não ia, a coisa velha de jogar fora. Dentro da minha casa não tem nada, velho. Eu já consegui tudo que eu queria. E eu não trabalho, que eu sou aposentada. Eu queria reformar uma casa que eu tenho no fundo. Eu gastei 4 mil reais, sem ter aquele dinheiro, não sei de onde veio aquele dinheiro, eu reformei ela. Ficou de meu sonho. Aí eu tenho um outro salão, eu quis fazer um muro lá e eu gastei 5 mil. Oh, tudo exposto que eu estou aqui nessa igreja. Eu
1: estava numa igreja. Depois que a senhora chegou aqui?
0: Tudo aqui. E eu tenho conseguido tanta coisa que se eu não desse esse... Eu tinha vergonha de subir aqui para falar, mas Deus me cobrou. Hoje, para não dizer hoje, eu recebi uma benção. Hoje eu fui no médico, aí a doutora falou para mim que os exames eram tudo pagado. Era 12 exames, tudo pagado. Eu peguei e falei com a moça lá, vamos fazer os exames. Ela falou assim: os exames vão ficar beirando uns 200 sem pagar, mas eu vou deixar para você por R$55.
1: O Jeová não tem deixado faltar nada?
0: Isso, nada. Eu tenho de tudo que eu quero dentro de casa. Minha casa é de
1: faltura. Rapaz, o Deus dessa obra é um Deus de prosperidade. É por isso que nós temos falado, viu? Para você entender realmente que Deus é aqui nessa obra.
0: Graças a Deus, eu tenho minha casa tudo arrumadinha.
1: Tá tudo abençoado.
0: Reformei tudo, tem meu carro para me andar. E eu não sei dirigir, a menina que dirige. Tudo que eu tenho pedido a Deus, Deus tem me dado. É tudo coisa boa. E eu peço de um jeito, uma coisa mais simples.
1: E ele traz melhor.
0: Coisa boa.
1: Esse é o nosso Deus, né?
0: Isso, irmão. E eu estava na igreja, eu fiquei 9 anos. Eu nunca recebi, eu nem falo o nome da igreja. Nunca
1: precisa,
0: recebi
1: bênção.
0: Com 4 meses que eu tô aqui,
1: Jesus,
0: eu tenho tudo na minha
1: Jesus.
0: Vida.
1: Você faz
0: tudo
1: parte,
0: que eu
1: viu,
0: quero, eu
1: desse
0: tenho.
1: Projeto também de Deus na tua vida.
0: Tudo que eu quero comer, eu tenho em casa. Tudo que eu queria.
1: Coisa tudo que eu bom nem, e do melhor.
0: Coisa que eu nem esperava estar tá vindo na minha vida.
1: Profecia do
0: Por
1: nome
0: isso
1: de Deus.
0: Que a pessoa tem que pagar o dia certinho.
1: Devolver,
0: eu pago.
1: Né?
0: Eu nunca neguei pagar meu dia.
1: É
0: nunca
1: fiel.
0: Neguei dar meu voto. Eu sou fiel, mas
1: eu
0: Deus
1: sei.
0: Me deu tudo. Se eu fosse contar as bênçãos que eu tenho recebido...
1: Ficar o resto da noite
0: eu
1: aqui.
0: Eu estou a noite inteira contando.
1: Então,
0: que
1: tá bom, depois a senhora conta mais
0: que
1: agora,
0: que eu fico
1: viu?
0: Assim, eu fico olhando assim, meu Deus, como é que Deus
1: nem faz acredita.
0: Tanta coisa? Eu nem acredito.
1: É Deus na terra,
0: é
1: né?
0: É bênção de Deus.
1: É maravilhoso,
0: eu
1: minha amada.
0: Eu estou muito feliz com esse Deus que está na minha vida. Isso, eu tenho uma alegria muito grande.
1: Amém. Que o poderoso Deus te conceda muito mais bênção.
0: Amém.
1: Em nome de Jesus.
0: Nosso Jesus.

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0: 8:49.
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2: Mirinha, o que a senhora estava sentindo?
3: Apóstolo, faz uns 3 dias eu venho reclamando pro meu marido que eu estava sentindo fortes dores do lado da barriga. Eu nunca tive problema nenhum. E aquela dor que ranhava dentro do meu útero, assim, sabe? Aí quando foi sexta-feira, era pra gente vir, não deu pra vir. Aí eu falei pra ele, domingo eu vou, nem que eu tiver que ir sozinha, mas eu vou. Porque eu tava decidida. Aí quando foi hoje, a gente ia vir de ônibus, a gente veio de carro. Aí quando o senhor tava fazendo oração aqui, falou quem tivesse fortes dores, que era para gritar bem alto o nome de Jesus, eu decretei que essa doença estava sobre o chão, na hora que eu bati o pé no chão. Porque do jeito que eu entrei, eu não quero sair.
2: E aí?
3: Tá tudo bem, graças a
2: Deus. Dor sumiu?
3: Eu não tava aguentando nem ficar sentada aqui, que eu não queria nem conversar com ele.
2: É verdade, marido? Não aguentava nem falar com ele?
3: Não, eu não queria conversa, eu queria ficar quieta.
2: É, e agora tá bem?
3: Agora eu não tô sentindo mais nada.
2: Bate os pés, vai lá. Diga glória a Deus! A casa de Deus! Ah, Jesus! Filha, foi curada!
3: Em nome de Jesus.
2: A paz, filha.
4: Paz, irmão.
2: Foi curada?
4: Fui curada. Eu toquei no manto domingo passado. E eu tava com a dor no braço aqui, tava formigando, parecia que ia dar um derrame. Eu senti aquela dor que eu não aguentava nem levantar o braço. Eu falei que ia até pro hospital pra ver o que tinha no braço. Mas graças a Deus fui curado.
2: Foi curado agora, minha filha.
4: Foi curado agora.
2: Tá liberta.
4: Tô liberta.
2: Aleluia. Aplauda o nome do Senhor Jesus bem forte. Ô, glória a Deus.

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